especial. E sabe que quando a gente faz essa experiência de Deus em nossa vida, a gente passa até a amar mais as pessoas. Né? Sentindo o amor de Deus, isso nos impulsiona a amar o outro. A teologia até nos explica que Deus é amor. Então, quando o amor de Deus está em mim, esse amor me impulsiona a amar as pessoas. Agora, se eu não tenho experiência de Deus, como que eu vou amar? Como que eu vou me dedicar às outras pessoas se eu estou vazio de Deus? Né? Então, por isso que o padre hoje no programa quer dar uma dica para você, que talvez está difícil de amar essa pessoa, está difícil de conviver. Mas lembre-se, você é um homem de Deus, você é uma mulher de Deus. E você ama as pessoas, não é porque aquela pessoa merece, mas é porque você é de Deus. É porque você tem Deus no coração. Vamos ouvir uma linda canção. E essa canção do meu último CD, Louvor e Adoração, lindíssima, que fala do milagre do pão.

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1: Ô, Jesus amado, que Deus possa abençoar muito você que está nos acompanhando nesse programa Crescendo na Fé. Daqui a pouco o Padre vai voltar com você com bênçãos especiais. Tem mais músicas aí. Tem uma música lindíssima que eu quero voltar no próximo bloco com o Padre Marcelo Rossi. Nós vamos pedir que os anjos possam inundar o nosso coração, a nossa vida. Daqui a pouco o Padre vem com você. E o teu

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2: 21 horas e 9 minutos.
3: 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E a palavra se fez carne. 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

Pedindo anjos e anjos para tua vida, para tua família. Pense que tem anjos aí sobre a tua casa, dentro da tua casa, invadindo o teu coração. Graças a Deus, o Senhor nos manda anjos para nos defender, né, gente? Paróquia São Rafael Arcanjo, deixa eu contar, já que o padre está falando tanto de anjo, Paróquia São Rafael Arcanjo, na cidade industrial de Curitiba, tem feito celebrações lindíssimas. E você está acompanhando nas sextas-feiras, às 20, a campanha. E é claro, sempre colocando para que São Rafael nos ajude a vencermos a doença, vencermos o vício. Precisamos da ajuda de Deus. Então, São Rafael Arcanjo, o anjo da cura e da libertação, que nos auxilia, nos dê graças. Tá bom, povo amado de Deus? Vamos lá, colocando aqui mais uma música para você. Bênção do Lar com o Padre Reginaldo Manzotti.

bênção do lar com o padre Reginaldo Mazotti. Você ouviu. O padre vai para mais um intervalinho. Daqui a pouquinho o padre está voltando com você. Mas eu não posso deixar de colocar aqui na presença de Jaque Conze. Hoje mora no Rio Grande do Sul. O padre fez essa linda canção, Em Teus Rios. Depois o padre volta com você.

0: 21 horas e 21 minutos.
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Você ouviu com a irmã Kelly Patrícia As Misericórdias do Senhor. É o programa Crescendo na Fé. O padre está aqui com o programa musical, espiritualidade, dicas de fé. A gente vai assim nessa alegria. Deixa o padre contar para você que o padre tem o lançamento do livro A Depressão e Se Mal Tem Cura. Você já tem esse livro aí na tua casa? Você já está lendo esse livro? Porque, olha, em plena pandemia, o Senhor colocou no meu coração de escrever esse livro para você. Eu tenho certeza que nada acontece por acaso. Tem muita gente precisando de acabar com essa tristeza, essa angústia e talvez até chegando já na depressão, filho. Filho, talvez você já esteja aí vivendo a depressão. Esse livro vai te ajudar muito, tá? É o fim da tristeza, da depressão. Vamos de música? Eu seguirei com Frei Gilson.

Frei Gilson cantando Eu Seguirei, grande sacerdote, pregações maravilhosas, músicas lindas. Frei Gilson, um frei jovem, né, que tem conquistado o coração da juventude. Obrigado, Frei Gilson, participando aqui do nosso programa Crescendo na Fé com as suas lindas canções, né? O padre daqui a pouquinho vai vir com você com bênção. Você que precisa de uma bênção especial hoje, não deixe de receber essa bênção de Deus. E talvez até tenha aí uma carteira de trabalho, um copo com água, chave do carro e da casa. Pode pôr aí para o padre abençoar. Que daqui a pouquinho o padre vem com bênção especial, tá? Essa é a canção do meu primeiro CD. Lindíssima canção. Estou voltando para te amar, para te adorar. Estou voltando porque eu sei que aqui é meu lugar. Sobretudo se você conhece alguém que está afastado de Deus. Peço para ele ouvir essa canção.

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1: 21:34.
2: Senhora do Carmo. Madrinha da obra Evangelizar. Por tuas mãos recebemos o escapulário como sinal de proteção, amor e cuidado. Queremos agradecer pelas graças recebidas e por seu sim que nos trouxe a salvação. Mãe, protetora do amor e da paz, protegei-nos como protegestes a Jesus. Mãe do Escapulário, cheia de graça e esplendor, rogai por nós, por nossas famílias e pela obra. Evangelizar é preciso. Amém.

É, você ouvindo aí a música Foi Você, desse meu último CD Louvor e Adoração. E tem muita gente perguntando assim: Padre, como que eu faço para adquirir os seus CDs musicais? Que tem gente que está acompanhando o programa. Você pode entrar no site do Padre e lá na opção Loja Virtual, que é a loja do projeto Crescendo na Fé, o nosso projeto de evangelização. Lá tem CD musical, tem livros de evangelização, DVDs, a gente evangeliza. E você nos ajuda a manter essa obra de evangelização adquirindo um dos produtos lá, tá? Tu és Deus de aliança, tu és Deus de promessa. Essa linda canção também do CD lançamento. Vamos ouvir?

Você ouviu Tu és Deus de Aliança. É essa música aqui que o padre canta no novo CD. E é a música do Márcio Cruz, a letra do Márcio Cruz. E particularmente dizendo uma música linda, linda, linda. Quando o padre faz Momento com o Santíssimo, então termina com essa música. A gente vai às alturas, lembrando que o nosso Deus nunca falha. Ele é um Deus que cumpre aquilo que ele promete. E olha, filho, você que está seguindo a palavra de Deus, está fazendo a vontade de Deus na tua vida, pode ter certeza, você vai ser um cumpridor das promessas de Deus, que promete vida eterna, bênçãos especiais. Seja qual for o problema que você esteja passando, o nosso Deus é um Deus de aliança, um Deus de promessa. O nosso Deus é um Deus que nos pede para olhar para frente, levanta e vai, sem medo. Não há mal que a gente não vença com Jesus. Vamos preparar nosso coração. Vamos nesse momento pedir para o Senhor para que nos pegue no colo. Sobretudo você que está precisando dessa bênção tão especial.

Obrigado, Senhor. Através dessa canção Venha Jesus, quantas pessoas têm sentido que o Senhor tem pego no colo de verdade. O Senhor tem amado ao extremo. Ao abençoar esse teu filho e essa tua filha, essa carteira de trabalho, essa chave do carro e da casa, Senhor, roupas que estão aí para ser abençoadas. Isso dá tempo, filho. Filho, dá tempo. Vai buscar essa água, vai buscar essa roupa, se você quer essa bênção. E eu sinto que muitas pessoas são curadas, Senhor, em momentos como esse. Porque o Senhor quer, o Senhor deseja nos trazer para Ti. Receba a minha bênção. Em nome do Pai, do Filho e do Espírito Santo. Amém. Tome dessa água, sinta que o Senhor derramou essa bênção. Esse é sacramental para você. Fique na paz, povo de Deus!

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6: 21:49.
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Fale sempre a verdade. Por mais difícil e dolorosa que ela possa ser, fale sempre a verdade com caridade. Não fale para prejudicar, tampouco para agradar, não. Fale a verdade, porque é ela que liberta. É a verdade que liberta. Seja muito bem-vindo ao nosso encontro diário com Deus, através da sua palavra. Eu sou a irmã Maria Raquel, do Instituto Hesed, é uma alegria estar aqui com você. Para este encontro que verdadeiramente transforma os nossos corações, as nossas famílias, as nossas vidas, o encontro com Deus. Evangelho segundo São Mateus, capítulo 14, em nome do Pai, e do Filho, e do Espírito Santo. Amém. Vinde, Espírito Santo, vinde por meio da poderosa intercessão do Imaculado Coração de Maria, vossa amadíssima esposa. Naquele tempo, a fama de Jesus chegou aos ouvidos do governador Herodes. Ele disse a seus servidores: É João Batista, que ressuscitou dos mortos e por isso os poderes miraculosos atuam nele. De fato, Herodes tinha mandado prender João, amarrá-lo e colocá-lo na prisão por causa de Herodíades, a mulher de seu irmão Felipe. Pois João tinha dito a Herodes: Não te é permitido tê-la como esposa. Herodes queria matar João, mas tinha medo do povo que o considerava como profeta. Por ocasião do aniversário de Herodes, a filha de Herodíades dançou diante de todos e agradou tanto a Herodes que ele prometeu com juramento dar a ela tudo o que pedisse. Instigada pela mãe, ela disse: Dai-me aqui, num prato, a cabeça de João Batista. O rei ficou triste, mas por causa do juramento diante dos convidados, ordenou que atendessem o pedido dela e mandou cortar a cabeça de João no cárcere. Depois, a cabeça foi trazida num prato, entregue à moça, e esta a levou para sua mãe. Os discípulos de João foram buscar o corpo e o enterraram. Depois foram contar tudo a Jesus. Palavra da salvação, glória a vós, Senhor. Meus queridos, fato é que a verdade liberta. Os nossos corações só podem ser verdadeiramente livres na verdade. E a verdade, ela tem um rosto, um nome, ela é uma pessoa, Jesus de Nazaré. Foi ele que disse: Eu sou o caminho, a verdade e a vida. Existe hoje por aí uma história, uma mentira, não é? De que cada pessoa tem a sua verdade. A verdade é uma só. O máximo que pode acontecer é cada pessoa carregar a sua mentira, a sua dose de ilusão, a sua fantasia, os seus fantasmas, as suas assombrações. Mas a verdade só tem uma. Se queremos falar sempre a verdade, nós precisamos falar com palavras de Deus. Nós precisamos basear a nossa vida, aprender desta palavra. Se queremos viver na verdade, precisamos pautar as nossas decisões nesta palavra. É construir a casa sobre a rocha, de maneira que a tempestade, os ventos baterão sobre ela e ela não cairá, porque ela está construída sobre a verdade. O mundo vai te gritar outra coisa, o maligno vai te gritar outra coisa, as tuas paixões desordenadas vão tentar te boicotar a todo instante, colocando sobre o invólucro de verdade, na verdade, aquilo que nós trazemos como imoral, aquilo que nós trazemos como inveja, ciúme, aquilo que nós trazemos como ambição, aquilo que nós trazemos de maneira desordenada. E descobrir tudo isso e apresentar a Jesus, para que Ele toque, para que Ele, que é a verdade, possa nos libertar. Eu tenho certeza que, assim como eu, você deseja construir uma vida na verdade. Nós queremos isso. O nosso coração clama por isso. Embora muitas vezes percebamos outra lei nos nossos membros, como dizia São Paulo. Está aqui. Herodes também sofre um combate em si, mas é fraco. Ele admira João. No fundo, ele sabe que João tem a absoluta razão. Mas ele é fraco. Ele se deixa dominar pela paixão. Ele é insensato. Herodes coloca a sua salvação em risco. Mas João
tem a sua salvação garantida. Herodes corre o risco de perder a sua vida. Na verdade, Herodes está perdendo a sua vida, enquanto João, cuja cabeça está naquele prato, mas cujo espírito se encontra livre, ganha a sua vida. Muitas vezes parece-nos que os filhos das trevas são livres, não é? E que nós, os filhos da luz, estamos aprisionados, quando na verdade se dá exatamente o contrário. Eles são escravos das suas paixões, enquanto nós somos filhos, filhos de Deus. Não somos escravos das nossas paixões desordenadas, somos senhor delas. Somos senhores delas. Com a graça de Deus, com a misericórdia de Deus. Não somos arrastados para aqui, para lá, não. A graça de Deus e a nossa correspondência faz com que nós possamos dominar essas paixões, trazê-las cativas. Experimentamos no Senhor a libertação. O que queremos? Relacionamentos sólidos? Queremos a felicidade? Queremos a plenitude? Só há um caminho: o próprio Cristo, a verdade. Ninguém pode gozar de um relacionamento sólido, de uma vida plena, autêntica, feliz, construindo seu castelo sobre areia. Construindo sobre areia, não, mas sobre a rocha que é o próprio Cristo. Aquilo que o mundo, aquilo que Herodes grita, o mundo continua a gritar. E precisamos nos levantar, tal qual João Batista, para apontar e denunciar o pecado e dizer: cuidado, fale sempre a verdade e não tenha medo. Não tenha medo de que a sua cabeça seja colocada numa bandeja, porque a tua alma está nas mãos do Senhor. Não tema aquele que pode matar, lançar o teu corpo, que pode matar o teu corpo, mas antes aquele que pode lançar a vossa alma na geena. Temei unicamente a Deus, o Senhor, a nenhum outro, nem mesmo aos Herodes deste mundo. O fim deles é a morte, é o fogo eterno, caso não se convertam e voltem para o Senhor. Fale sempre a verdade, por mais dolorosa e difícil que seja. Não fale para agradar, não fale para prejudicar. Fale para salvar, para libertar. Pelo poder que vos concedeu, Deus Pai, Ave Maria, cheia de graça, o Senhor é convosco. Bendita sois vós entre as mulheres, e bendito é o fruto do vosso ventre, Jesus. Santa Maria, Mãe de Deus, rogai por nós, pecadores, agora e na hora de nossa morte. Amém. Pela sabedoria que vos concedeu, Deus Filho, Ave Maria, cheia de graça, o Senhor é convosco. Bendita sois vós entre as mulheres, e bendito é o fruto do vosso ventre, Jesus. Santa Maria, Mãe de Deus, rogai por nós, pecadores, agora e na hora de nossa morte. Amém. Pelo amor que vos concedeu, Deus Espírito Santo, Ave Maria, cheia de graça, o Senhor é convosco. Bendita sois vós entre as mulheres, e bendito é o fruto do vosso ventre, Jesus. Santa Maria, Mãe de Deus, rogai por nós, pecadores, agora e na hora de nossa morte. Amém. Rogai por nós, Santa Mãe de Deus, para que sejamos dignos das promessas de Cristo, em nome do Pai, e do Filho, e do Espírito Santo. Amém.

0: Ô povo de Deus, que alegria estar com você para mais um programa Jovem Coragem. Padre Cleberson aqui com você para te acolher, para te abençoar. E eu gostaria de dizer para você, gente, é sempre uma alegria poder estar rezando por aqueles que confiam e esperam no Senhor. Padre está aqui e olha, o mais importante é saber que a gente pode trazer palavra de vida eterna, palavra de bênção. Tá? Só começando um programa de animação, um programa de crescimento espiritual, né? Você sabe que o Padre tem aqui vários programas, um deles é esse programa que tem mudado a vida de muita gente. Não estou exagerando não, mudando. Porque tem gente que encontra direção para a vida através aqui do Jovem Coragem. Quero saudar você que está lá pelo site do Padre, www.padrecleversonevangelista.org.br. É um dos sites mais visitados do Brasil, tá? Lá pelo site está nos ouvindo, nos acompanhando. A gente vai até para fora do Brasil. Apenas começando o programa Jovem Coragem para você nesse sabadão, tá? E hoje eu gostaria de trazer um tema muito especial que vai mexer com a tua vida, tá? Essa pregação que você vai ouvir agora é uma pregação, gente, que nós tivemos milhares de acessos pelas redes sociais e você também pode acompanhar essas pregações pelo Face, pela página do Padre, pelo YouTube, tá? Você pode acompanhar pelas redes sociais. Eu gostaria muito que você tivesse acesso lá também, pudesse deliciar com essas pregações, tá? Entra lá no YouTube, curta a página, povo de Deus, curta a página para você também poder ter essas pregações lá. Vamos lá de pregação, vamos de palavra de Deus. Você que está com Jovem Coragem, você sabe o quanto que é rico a gente crescer na fé. Vamos para a pregação do dia.
1: Como vencer o mal? Preste atenção. Muitas pessoas passam por vários tipos de males, né? Se eu perguntar aqui quem é que tem algum tipo de mal na vida para vencer, eu tenho a certeza que todos vão erguer a mão, né? E quem não erguer a mão, eu posso até dividir um pouco dos males que eu tenho, que tem um monte. Quem é que não tem, né, gente? São males do ponto de vista físico, psicológico. Talvez o teu problema maior seja o financeiro, que esteja afetando uma dessas áreas. Mas nós também temos males que nós chamamos de espirituais, que a gente não vê, mas existe. Primeiro a gente precisa, antes de pensar em vencer o mal, preste atenção no que o padre vai dizer, a gente precisa descobrir qual a natureza do mal e qual a origem do mal. Qual a diferença da natureza e a origem? A natureza é, eu preciso saber se ele é físico, se ele é psíquico, se ele é espiritual. Essa é a natureza. A origem do mal, segundo a teologia, o mal tem três origens. Não adianta eu ficar clamando a Deus para que vença o mal que eu mesmo estou criando, porque a primeira fonte do mal pode ser eu mesmo. Quando eu não tomo decisões corretas na minha vida, é a capacidade de tomar decisões, a capacidade de decidir, é o livre-arbítrio. Nós podemos estar hoje colhendo aquilo que nós plantamos no passado. Então, se eu posso ser a origem do mal que eu estou vivendo, eu preciso primeiramente tomar atitudes agora corretas para poder vencer o mal. É como se uma pessoa que tivesse na dependência pedisse só para Deus, para que Deus o livre da dependência, e não toma atitude nenhuma para sair daquela. É como se uma pessoa que está na obesidade quer emagrecer, mas não toma atitude nenhuma para emagrecer. Ele só quer que Deus vá queimando lá de cima as calorias e ele só. Quer dizer, nós precisamos tomar atitudes, porque se nós não fizermos a nossa parte, Deus não vai fazer a dele. Deus não faz a parte dele sozinho. E quem já venceu aí e sabe que teve que suar para você renunciar coisas que você renunciou na tua vida para mudar de vida, sabe do que o padre está dizendo. Então, qual é a origem do teu mal? Será se você não está tomando atitudes erradas na tua vida e o problema é você mesmo? É a falta de tomar iniciativa? Depois, a segunda fonte do mal é o próprio mundo que a gente vive. Existem muitos males que estão no mundo. E repare que até na missa, quando o padre, antes de distribuir o corpo sagrado do Senhor, a gente faz aquela oração: Cordeiro de Deus, que tirais o pecado
2: do mundo,
1: porque o pecado está no mundo. Quem foi que inventou a droga? A gente nem sabe. Qual foi a primeira droga que surgiu no mundo? A gente só sabe que a droga está aí. Hoje tem tantas drogas conhecidas, né? Esses jovens entraram por elas. desde o álcool, da maconha, da cocaína, do crack, tantas malditas drogas. Existem tantos males que estão no mundo, a própria prostituição. Gente, hoje você liga a televisão e você percebe como que o mal está impregnado no mundo, porque tem gente que não teria nem equilíbrio para ter uma televisão, um computador dentro de casa, porque isso que mais faz você cair no pecado, porque o mal está ali. É uma tecla que você tecla, um canal que você troca, é um outdoor que você vê na rua para excitar você à prostituição. Então, o pecado já está estabelecido no mundo, e se nós não soubermos tomar atitudes, nós estamos perdidos. O Papa Francisco diz que é muito mais difícil viver a santidade em pleno século XXI do que, por exemplo, viver a santidade como os primórdios viveram, né? Aqueles que viveram até o século XV, XVI, XVII, era muito mais simples viver a santidade naquela época. Hoje em dia, para viver a santidade, gente, é um Deus nos acuda, mas é possível. Agora o mal está no mundo. Assim também, a origem do mal pode ser física. E se você tem um mal físico, vamos dizer que você tem um problema, poxa, eu estou com uma dor aqui nessa perna, que eu não sei o que eu faço, e eu estou com uma dor aqui no meu peito, qual a primeira iniciativa que você tem quando a dor é física? Você vai para a igreja para rezar ou vai procurar um médico? Deveria procurar um médico, né? Não começa a rezar demais aí, se você está com um problema físico. Se é físico, quem os primeiros a curarem males físicos é a própria medicina. Os médicos são usados por Deus. Se o teu mal é físico, existe então uma solução plausível hoje. A medicina, graças a Deus, está muito avançada, né? Gente, tem muita coisa que eu não resolvi na igreja. Na minha vida pessoal, tem muitas coisas que eu resolvi com a medicina. Todo dia, por exemplo, tenho que tomar remédio porque tenho bronquite crônica. Todo dia tenho que tomar remédio. Ah, padre, mas por que você não reza para pedir para Deus? Porque a natureza desse mal não se resolve aqui. Se resolve lá. Deus age através da medicina também. Quem está entendendo aqui, diga amém.
2: Amém.
1: Senão a gente fica igual esses fanáticos aí, que tudo manda rezar, né? O cara está com um problema físico e manda rezar. Vai morrer rezando, velho. Se o problema é físico, tem que procurar ali o alicerce. Se o teu problema é de ordem psíquica...
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0: Maravilha, você que acompanhou essa pregação, o padre vai para o intervalo, daqui a pouquinho eu volto com mais pregação para você, que eu tenho certeza. Maravilha, você que acompanhou essa pregação, o padre vai para o intervalo, daqui a pouquinho eu volto com mais pregação.

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0: É isso aí, povo amado de Deus, você que vai acompanhando o programa Jovem Coragem, graças a Deus, o que tem de gente alcançando graças, curas e libertações através da nossa programação, o que tem de gente aqui dizendo, Padre Clemens, as tuas pregações estão me ajudando demais, viu, pelas redes sociais, muitas pessoas, olha, por exemplo, a Marcela lá do Recife, Padre, assistiu o seu vídeo, porque Deus permite o meu sofrimento, é uma das pregações que o Padre fez, né, passei por uma... para uma pessoa que precisava tanto assistir, para ela mudou de vida. Que Deus te abençoe, Padre abençoado. Marcela do Recife, obrigado, Marcela. A Marires de Brasília também está comigo lá pelo site www.padreclemensevangelista.org.br. Diz que o padre fala rápido demais. É www.padreclemensevangelista.org. O Admilson de Nova Friburgo. Estava assistindo agora, Padre, um vídeo que o senhor postou e quero agradecer, viu, pela essa obrigação, acompanhando o Jovem Coragem, ligadinho aí com o senhor Ademir, lá de Nova Friburgo. O Alan da Paraíba, olha o pessoal do Paraíba aí, que Deus continue te abençoando, Padre. O senhor é um ungido de Deus. Que bênção, né? Carla de Minas Gerais, peço, Padre, que reze pela minha família e meus filhos para que eu consiga arrumar um trabalho, por favor, Padre. Depois o Padre vai abençoar uma água especial lá, tá, Carla? O padre vai colocar você. Pode entrar no Face, na página e no site do padre, acompanhando o Jovem Coragem também. Vamos de mais pregação?
1: Se é mental, hoje nós temos também profissionais nessa área, gente, que atuam de uma forma muito maestral, que são psicólogos, psiquiatras. A igreja até diz assim, nós, padres, só podemos atuar na vida da pessoa quando a pessoa está com problema, que tem todos os indicativos que a pessoa possa até ter o problema espiritual. Antes disso, precisamos encaminhar uma pessoa para um psicólogo ou um psiquiatra, conforme a situação, para avaliar se o problema não é de ordem psíquica. E saibam vocês que nós temos, por exemplo, fenômenos que qualquer uma que diria, padre, eu tenho certeza que essa pessoa está precisando de um exorcismo, por exemplo. Uma pessoa que está vendo vultos, uma pessoa que faz com... De repente, lá na casa do fulano, da fulana, você percebe que os móveis acabam se mexendo no lugar, que você diz, essa casa está mal assombrada, tem que fazer um exorcismo. A pessoa está vendo um parente que morreu. É, mas isso já é comprovado que, de forma psicológica, nós podemos desenvolver problemas seríssimos, como o fenômeno da materialização, o fenômeno da combustão. Pesquise para você ver. Eu, para escrever o livro A Luta Contra o Mal, li três livros, três tratados do Padre Quevedo, onde ele fala do poder da mente. E é impressionante.

0: impressionante como que a mente tem uma força muito grande, gente, de causar fenômenos que são de ordem natural, não é sobrenatural. Agora, em pleno século XXI, a igreja continua investindo no espiritual. Vocês não vão ver a igreja deixando de acreditar naquilo que é também uma realidade, que é a origem dos problemas chamados espirituais. Existem padres que são nomeados exorcistas. Em cada diocese nós temos pelo menos um. Por quê? Porque tem pessoas que sofrem de problemas espirituais. Existe a terceira origem do mal, que além de ser eu mesmo e o mundo, é o que nós chamamos de diabo. E você, creia ou não creia, ele existe. E aqui que eu gostaria de chegar. Porque tem muitas pessoas aqui que já foram em psicólogos, psiquiatras, não teve médico que resolveu o teu problema. E você resolveu aqui na igreja. Tem alguém aqui que percebeu que você já buscou em muitos lugares, mas foi na igreja que você resolveu o teu problema? Só levante a mão para mim confirmar. Olha a quantidade de pessoas. Olha a realidade, gente. Olha a realidade aqui da origem do mal espiritual. E nós estamos aqui com esses jovens que hoje estão se formando. E eu digo assim para vocês, jovens. Inclusive naquele capítulo que eu fiz no livro do Zeca, do José Carlos Amora. Eu digo assim, a droga não é só um problema físico, ela também é espiritual. Então isso é muito forte, porque vocês poderiam ter se libertado das drogas, do vício de vocês, numa clínica aí com psicólogos, psiquiatras, com médicos, né? E aonde é que vocês buscaram a recuperação? Na fonte de misericórdia. E eu creio que muitos de vocês vão dar orgulho para a comunidade, porque vão vencer, né? Porque vão sair daqui agora para lutar com aquilo que a gente chama da dependência psíquica, porque o mal físico já foi resolvido lá. Vocês provaram para vocês mesmo que fisicamente, psicologicamente, vocês conseguem ficar sem a dependência. Quantos meses sem? Tem muita gente aqui que faz muito tempo que não fica tanto tempo longe do vício. Como vocês ficaram? Vocês não precisam mais disso para viver. E como que lá fora vocês não conseguiam ficar? Tem gente que frequentou CAPS, tem gente que foi sem desmerecer, porque a gente sabe que isso ajuda muito. Mas eu continuo dizendo, a droga, mais do que uma doença física, psicológica, porque é tudo isso junto, ela também é espiritual. E eu digo para vocês, jovens, o mal, quando é espiritual, a gente só vence com a ajuda de Jesus Cristo. Com Jesus nem o diabo pode, o ditado popular diz. Então, preste atenção no que eu vou dizer para você que está aqui fazendo essa campanha. Vocês estão vendo aqui provas concretas de que nós podemos vencer qualquer mal. E quando eu digo qualquer, é qualquer. Porque se você tiver um problema mais sério do que esses daqui, eu vou dizer que o teu problema de fato vai me surpreender. Porque para quem consegue sair do crack, sair da cocaína pelo processo espiritual, não tem doença que você esteja enfrentando aí que Jesus não possa resolver. E talvez você já buscou as outras fontes, você já pesquisou as outras origens, você chega à conclusão que teu mal é espiritual. É por isso que você está aqui. Hoje nós estamos oferecendo para vocês um remédio que não tem farmácia, não tem hospital. Tem muitas pessoas que já estão com essa água aí, outras vão lá atrás na livraria do projeto, ali no lado esquerdo da porta da igreja, tem a água com a medalha. E você vai levar para casa e você vai fazer o uso dessa água como se fosse um remédio. Continue. Se você está fazendo tratamento, por exemplo, para depressão, você está fazendo tratamento para pressão alta, não sei qual é o teu problema, continue. Não pare o tratamento que você já está fazendo, que você descobriu que também é físico. Mas pelo amor de Deus, olha aqui para mim, invista no espiritual, acredite no espiritual, porque você pode se surpreender com o que vai acontecer na tua vida. Tem um testemunho aqui de uma mulher que dizia: padre, todo dia eu tinha que tomar uma, eu tenho que tomar uma colher de um remédio que eu tomo, que ele tem que encher a colherzinha toda, assim, a colherinha toda, para tomar. E quando o Senhor falou que a água benta também é um remédio espiritual, eu terminava de tomar aquele remédio e enchia aquela colherinha com a água benta e tomava. E ela contava como aquilo começou a fazer a diferença na vida dela. E aos poucos ela foi diminuindo o remédio que ela tomava e foi usando diariamente a água benta. Então, o remédio, ela percebeu que um dia sim, um dia não, já estava ajudando. De repente era a cada 2 dias ela tomava, de repente era a cada 3 dias. E quando ela viu, foi uma vez por semana, até ela eliminar completamente. Ela diz: Padre, mas o que eu não fico é sem a água.
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2: Ô, povo amado de Deus, você que vai acompanhando essas pregações, se deliciando com o Jovem Coragem. O intervalo é bem rapidinho, já estou voltando.

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0: Povo amado de Deus, programa Jovem Coragem para você, saudando aqueles que vão chegando, aqueles que vão sintonizando a M1060, é para todo o Brasil, através das redes sociais, para todo o Brasil. Tem gente que está aí que ligadinho, não perde mais o Jovem Coragem, tem pregação diferente, tem palavra diferente. Olha, a Marielle, lá de Rio Branco do Sul, acompanha o padre Cleberson, todas as suas pregações, acompanha nos sábados no Jovem Coragem, peço que reze pelo meu pai. Ele é dependente químico. Ô, Marielle, estamos rezando, tá? O Robson de Minas Gerais, peço oração pela minha família, pois eu estou numa luta contra o divórcio. Opa, reze. Rizomar de São Paulo. Padre, acabei de assistir uma pregação sua. O que que é isso, padre? É uma benção. Ô, Rizomar, que benção, viu? Acompanhando o Jovem Coragem, a Rosilda de Curitiba, acompanhando o Jovem Coragem com o senhor, padre. Obrigado por essas palavras maravilhosas que o senhor está enviando, Luiz de Portugal. Portugal, olha lá o povo português. Padre Cleberson, sejamos sal, sal é que dá sabor à vida, né, padre? Como Jesus e o senhor tem sido para nós. Obrigado pelas pregações. Luiz de Portugal, gente, é gente fora do Brasil nos acompanhando. Vamos mais de pregação? Tá gostando da pregação? Então roda mais.
1: Porque aquilo, quando começa a me dar crise, eu preciso tomar aquela água e eu percebo que eu fico bem. Muitos diriam, ah, isso aí é psicológico, imagina. Mas eu sei, gente. Eu sei porque quando eu estou ali na minha sala de atendimento, que a pessoa entra da porta para dentro, eu já percebo de longe quando a pessoa está com problema espiritual. E quem tem sensibilidade espiritual, que sabe. Tem pessoas que quando entra, quando tá, vai conversar com você, você sente um peso. Tem gente que sente dor nas costas, dor aqui no pescoço, né? A gente sente quando a pessoa não está bem espiritualmente. Tem uma palavra em 1 Timóteo 2,5 que diz assim: há um só Deus, há um só mediador entre Deus e os homens, Jesus Cristo. E você pode até questionar, padre, mas se há um só mediador, por que pedir a intercessão de São Bento? Por que eu preciso dessas coisas se é só Deus que cura? Não posso pedir direto para Deus? Deixa eu completar essa citação aqui com 1 Timóteo 2,1. Acima de tudo, diz São Paulo, o mesmo que escreveu essa citação de que há um só mediador. Acima de tudo, eu recomendo, façam preces, orações, súplicas, ação de graça por todos os homens. Ele mesmo está recomendando a intercessão, a oração de súplica, que a gente busque a intercessão. O mesmo que diz que há um só mediador, diz que nós devemos suplicar uns pelos outros. Por que nós vamos recorrer a São Bento? Porque São Bento é aquele que já lutou. São Bento é aquele que já venceu os males espirituais. E nós temos aqui, eu vou encerrando, na cruz que você vai levar para casa de São Bento, na medalha, nós temos aqui as letras que são em latim. Toda oração de exorcismo está significada através dessas letras. E tem gente que até agora não entendeu ainda por que Satanás não suporta a medalha de São Bento. E não suporta mesmo. Porque toda vez, por exemplo, que eu já precisei fazer exorcismo, e todo padre pode fazer, de última hora a gente tem que fazer, acompanhar uma pessoa que está possessa, é com o padre nomeado como exorcista. Mas exorcismo de última hora, todo padre pode fazer. E toda vez que eu fui fazer exorcismo, gente, que eu não estava com a medalha de São Bento, eu confesso para vocês que eu me vi doido. Eu percebi a diferença que faz você estar lutando contra Satanás com a medalha de São Bento e sem ela. Porque se você vai ver, tem todo um significado. Eu até coloquei aqui a ordem beneditina, que é de São Bento, né? Deu para a igreja 23 papas, 5 mil bispos e 3 mil santos. Olha a força que tem a ordem de São Bento, instituída por ele. A origem da cruz, da medalha de São Bento, ela traz ali uma série de curiosas letras aqui que muita gente não entende. Por exemplo, VRS, Vad Retro Satanás, do latim, né? Olha aqui, ó, você vai ver, ó, VRS, Vad Retro Satanás. E aqui nós vamos continuar toda a oração. Toda oração do exorcismo nós temos aqui. Se você vai procurar, por exemplo, na internet, procure lá significado da medalha de São Bento para você entender, né? cada parte da medalha. Vade retro Satanás, nunquam suade milivana. Do latim, não seja o dragão meu guia, non draco sit mic dux. Depois, é mal que tu me ofereces, bebe tu mesmo do teu próprio veneno. E as letras são as iniciais do latim: sunt mala quelubi ip venena bibas. Cada letra equivale à letra do latim que está aqui. Depois, a própria cruz com as iniciais tem o seu significado que você pode acompanhar. Por exemplo, a cruz do pai Bento, né, do latim Sancti Patri Benedicti, é o próprio B, o C, o S, o B que estão aqui nessas iniciais, todo um significado. E quando nós trazemos um símbolo, esse símbolo é carregado de significado para que a gente possa expulsar o mal. Dentro da tua casa, lá naquele carro que você às vezes está parando mais lá no, na oficina do que dentro de casa, porque só Deus sabe quanta inveja tem naquele carro novo que você comprou, naquela casa nova que você comprou com sorte do teu trabalho. Mas tem gente que não sabe disso, ou faz de conta que não sabe, né? Tem uma vez uma pessoa dizia: padre, o senhor acredita que eu comprei um carro novo? O meu melhor amigo, dizia o rapaz, o meu melhor amigo, quando eu mostrei o carro para ele, eu percebi que ele fechou a cara, ele fez uma cara de bravo. Ah, comprou um carro novo, é? Legal. Inveja. E a inveja, diz a Bíblia, pode destruir até os ossos. Eu espero que você que tem um carro bom, que você comprou com sorte do teu trabalho, eu sei que não foi roubando, que você tenha pelo menos a medalha de São Bento na chave do teu carro, viu? Você que tem uma casa mais ou menos, põe lá na chave daquela casa uma medalha de São Bento, porque olho gordo, como diz os antigos, que é inveja, não vai faltar. E isso você pode não acreditar, mas que vai influenciar, que vai impelir você para baixo, vai. Tem gente que vai ver você bem, viu? Gordinho, bonito, você que saiu da fonte, você menina que está bonitona aí, não vai gostar dessa ideia, porque não conseguiu sair ainda da droga. Ah, o que aconteceu que você está tão bonita? Ah, graças a Deus estou livre da droga. Vai olhar para você como quem diz: desgraçada, por que não fui eu, né? Por que eu não consigo? Espero que você tenha também um mecanismo de defesa espiritual. Por isso a gente precisa estar perto de Deus, para vencer os males espirituais.
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0: Ô, povo amado de Deus, essas pregações são de tocar corações mesmo, graças a Deus, né? Você está ouvindo o Jovem Coragem? São pregações que tocam, gente. Quem está começando agora, não tinha acompanhado ainda, está esperando o quê? O padre vai para o intervalo e eu volto com você. Depois tem momentos fortes de espiritualidade e bênção ainda para você.

0: É isso aí, povo amado de Deus, jovem coragem, trazendo curas, libertações, palavra que transforma. Você crê que a palavra de Deus pode mudar a vida de alguém? Sim ou não? É por isso que o padre faz do Jovem Coragem um momento de cura interior. Tem pregação, tem palavra profética para você. Gente, você vai acompanhando agora momentos de espiritualidade que marcaram, viu? Marcaram essa Santa Missa onde o padre gravou essa pregação. E gostaria que você acompanhasse comigo.
1: Reza comigo, a cruz sagrada seja minha luz.
2: A cruz sagrada seja minha luz.
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2: Não seja o dragão meu guia.
1: Com autoridade, retira-te, Satanás.
2: Retira-te, Satanás.
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2: Nunca me aconselhe coisas vãs.
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2: É mal que tu me ofereces.
1: Põe a mão no teu coração. A gente vai já nessa oração. A gente vai nesse combate espiritual. O padre brinca com as crianças, chama a atenção da juventude lá, porque tem muita gente que não gosta de participar da missa, você sabe. Mas é tudo isso para ganhar. É tudo isso na autoridade em Jesus Cristo. O padre quer dizer Pai. E eu desejo imensamente, Senhor, que todos aqueles que estão aqui dentro hoje possam fazer uma experiência fantástica de Ti. Sobretudo esses formandos. Que isso possa ser para eles, Senhor, uma força propulsora para a vitória deles lá fora. Que eles renunciem tudo aquilo que não provém de Ti. E possa a partir de hoje começar a desejar mais e mais e mais e mais. Viver o Evangelho, viver tudo aquilo que eles aprenderam. Comando no teu coração. O Ministério de Cura e Libertação vai tomando já a frente para interceder por vocês. Isso. Vai estendendo as mãos, Ministério. E vai colocando diante do Senhor na oração em línguas, na unção. Para que Deus possa vencer. Eu peço para que você aí no teu banco mesmo, filho, você que está em casa nos acompanhando, você que está nos acompanhando pela rádio agora, põe a mão no teu coração, feche teus olhos um instante, não se preocupe com quem está do teu lado. Mais do que qualquer outra coisa, você precisa se preocupar com a sua alma nessa missa de hoje. São Bento, padroeiro dos padres exorcistas, eu peço. Tem muita gente já aqui querendo fazer essa campanha porque não aguenta mais viver uma vida de perseguição. Muitas pessoas que já estão nesse momento com o propósito: eu vou começar e vou até o fim nessa campanha. Há uma promessa que quer se cumprir em meio a nós. É o próprio Senhor quem diz: pedi e recebereis. Cria nisso.

0: Vai levantando tuas mãos pro alto agora e cante com o ministério. Se eu orar,
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0: nessa campanha. São Bento, padroeiro dos padres exorcistas. Nós temos fé nessa igreja. Nós cremos. Se eu orar,
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0: Estenda tuas mãos em direção desse altar. Receba de Deus aquilo que Deus reservou para você nessa noite, nessa campanha. Receba de Deus tudo aquilo que não provém de ti, Senhor. Não resiste à unção dessa graça. Muitas pessoas nesse momento sentem a unção. É uma campanha de oração que nenhum mal vai resistir. Que caia por terra problemas físicos e espirituais. Que caia por terra problemas psicológicos. Que caia por terra qualquer feitiço, qualquer coisa que esteja alojada sobre a vida desse teu filho e dessa tua filha. Pessoas que estão aqui nessa campanha, homens e mulheres de Deus. O Senhor me revela homens e mulheres de Deus que estão há muito tempo na caminhada e Satanás não está feliz. Satanás não está feliz com você há muitos anos na caminhada. Satanás não está feliz com você perseverando. Senhor, eu peço para que afaste desse teu filho e dessa tua filha qualquer tipo de perigo, porque Satanás não nos quer na perseverança, não nos quer dentro da igreja, não nos quer caminhando contigo. Senhor, pela intercessão de São Bento, que essa graça que vai sendo derramada sobre nós possa ser motivo de testemunho. Se eu orar, se eu clamar, as muralhas não resistirão. Põe a mão no teu coração, continue com os olhos fechados, bem suave agora. Ministério de Cura e Libertação, continue na oração, por favor. O Senhor me revela que força, que combate que está sendo isso aqui. Peço para que o diácono me ajude, ministros da Eucaristia, você que está em casa, talvez seja até um intercessor, uma intercessora, me ajude na oração. Os servos da comunidade Fonte de Misericórdia, me ajude no combate espiritual. Se eu orar, obrigado Senhor. São muitas pessoas nesse momento que vão gozando dessa paz. E o Senhor manifesta a graça naqueles que estão com o coração aberto para ti. Mais uma vez com o ministério, há uma promessa que quer se cumprir em meio a nós. Deixa o Senhor ir fazendo a obra e você vai apenas cantando suave. Mão no coração mais uma vez comigo.
1: Há uma promessa que quer se cumprir
0: em meio a nós.
1: Em meio a nós.
0: Diga assim, é o próprio Senhor quem diz.
1: É o próprio Senhor quem diz.
0: Pedi e recebereis.
1: Pedi e recebereis.
0: Mais uma vez, há uma promessa.
1: Há uma promessa que quer se cumprir em meio a nós.
0: É o próprio Senhor quem diz.
1: É o próprio Senhor quem diz. Pedi e recebereis.
0: Nenhum mal irá resistir.
1: Nenhum mal irá resistir.
0: Os mares irão se abrir.
1: Os mares irão se abrir.
0: Quando a boca de Deus declarar.
1: Quando a boca de Deus declarar.
0: Milagres nesse lugar.
1: Milagres nesse lugar.
0: Você já conhece esse refrão, seu orar.

0: poder.
1: Posso ouvir só as mulheres? Só as mulheres. Linda. Receba, filha, essa unção. Mais uma vez, mulheres. Cuide desse coração, Senhor. Dessa tua filha amada. Mulheres, se eu orar. Tem muitas mães aqui pedindo pelos filhos. Deus está te ouvindo, mãe.
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3: Que maravilha, que bacana, né, gente? Sentir Jesus tocando dessa maneira. Obrigado, viu, você que acompanhou o Jovem Coragem. O programa está chegando no finalzinho. Mas o padre não pode deixar de dar uma bênção especial para você. Tem um copinho com água aí? Hein? Carteira de trabalho, chave do carro e da casa? O padre abençoa, filho. Aproveite essa bênção. Vamos rezar?

Obrigado, Senhor, por todos aqueles que acompanharam o programa Jovem Coragem de hoje. Eu sinto pessoas que estavam necessitadas, Senhor. A Tua graça chega. Aonde a palavra chega, palavra de cura, palavra que seu filho acompanhou e foi forte. Que essa bênção também possa penetrar no íntimo da alma. Eu traço o sinal da cruz, abençoando em nome do Pai, do Filho e do Espírito Santo. Amém. Ô, Filho de Deus, que bom poder te abençoar. Até o final de semana, né? Abençoado. Tem Jovem Coragem. Fique na paz.

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1: 22 horas e 44 minutos.
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Tem vezes que a nossa vida se agita, tem vezes que são muitas tempestades, mas mesmo na tempestade, você deve louvar a Deus. Mesmo na tempestade, você deve louvar a Deus. Deus não te abandonou no meio da tempestade, não, não, não. Mesmo quando você perde alguém que você ama, você deve louvar a Deus. Ou seja, eu não deixo de louvar, porque uma coisa ruim aconteceu. Não é que você louva a Deus pela dificuldade. Não é que você louva a Deus, eu te louvo porque eu estou desempregado, não. Eu te louvo porque eu estou doente, não. Mas mesmo na tempestade eu te louvo. Mesmo que se agite um mar, eu te louvo. Você está entendendo? Ou seja, nada faz você parar de louvar. E deixa eu falar uma coisa para você muito importante. Você pode perder muitas coisas. Você pode perder um emprego. Você pode perder saúde. Você pode perder pessoas. Mas você não perde Jesus. As coisas passam. As pessoas passam. Mas Jesus permanece. E por isso nós estamos cantando: pois somente eu tenho a Ti. Tu és a minha herança. Eu Te louvo em verdade, Jesus. Convido você a cantar comigo mais uma vez essa canção. E que você louve. E que você louve. Neste momento mais difícil que você está vivendo da sua vida, talvez. Que você louve.

pessoas agora estão louvando em verdade. O Senhor me mostra libertações acontecendo agora. Pessoas que estão soltando um choro nesta hora. Está havendo libertação na sua alma. Por quê? Porque você começou a louvar. Porque você começou a louvar mesmo diante da tempestade. E quando você louva diante das tempestades, a libertação. Eu me lembro agora quando Pedro, ou melhor, quando Paulo e Silas louvavam na prisão. Louvavam na prisão, louvavam na dificuldade. E o Senhor os libertou. Porque quando você louva, Deus te liberta. Quando você louva, Deus te transforma. Liberta agora, liberta agora. Liberta um grande louvor ao Senhor nesta hora.

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0: E hoje, 1º de agosto, dia de Santo Afonso Maria de Ligório. Um abençoado final de semana para você. Estamos começando o mês vocacional. Este mês, vivido na perspectiva vocacional, em primeiro lugar, nos ajuda a reconhecer as diversas formas de vida e de serviço na Igreja. Os ordenados, os consagrados e consagradas, e os leigos e leigas nas famílias, nas profissões, nos ministérios eclesiais. A primeira coisa é reconhecer, perceber essas diferentes formas de viver o serviço na Igreja. A segunda coisa é valorizar em todos eles o chamado de Deus e a missão que cada um, cada uma, recebe a serviço do seu povo. A terceira coisa é rezar, pedir a Deus que continue chamando e sustentando no seu serviço esses irmãos ordenados, consagrados e leigos comprometidos com a missão. Vivido assim, o mês das vocações reforça em nós e em nossas comunidades a valorização da vocação de cada um e a gratidão a Deus que continua valendo-se da limitada contribuição humana na realização da obra redentora de Jesus aqui na Terra. Estamos começando o nosso tempo de paz. E para iniciar bem o nosso encontro de hoje, busquemos as luzes do alto, peçamos a bênção de Deus e lhe consagremos este sábado. Reze comigo. Eu te adoro, meu Deus, e te amo de todo o coração. Agradeço-te por me teres criado, feito cristão e conservado até hoje. Ofereço-te as ações deste dia. Faz que sejam todas segundo a tua santa vontade, para a maior glória tua. Preserva-me do pecado e de todo o mal. Esteja tua graça sempre comigo e com todos os meus caros. Assim seja. Mensagem do Venerável Dom Antônio Lustosa. Santo Afonso Maria de Ligório, festejado hoje, nasceu em Nápoles e desde criança manifestou grande inclinação para a virtude. Dotado de grande inteligência e muito estudioso, aos 16 anos já tinha conquistado a Láurea em ambos os direitos. Desejoso, porém, de servir a Deus com todo o empenho, abandonou a carreira civil e se dedicou aos estudos eclesiásticos. Como sacerdote e depois como bispo, foi um modelo de zelo e de dedicação no serviço de Deus e se tornou instrumento nas mãos da Providência para grandes obras. Fundou a Congregação dos Padres Redentoristas e, por meio deles, realizou em grande escala as chamadas missões populares. Santo Afonso Maria de Ligório, rogai por nós. E esta é a palavra que está iluminando este sábado. Naquele tempo, a fama de Jesus chegou aos ouvidos do governador Herodes. Ele disse a seus servidores: é João Batista que ressuscitou dos mortos. Mateus 14, 1 e 2.
1: Aqui é Antônio Martins Filho, Serra, Espírito Santo. Moro no bairro Jardim Tropical. Participo da comunidade Santos Reis, da paróquia São José de Anchieta. Sou ouvinte da sua meditação e transmito ela para vários grupos há muitos anos. Há mais ou menos 8 anos, quando conheci a sua meditação. A sua bênção, Padre João Carlos.
0: Deus o abençoe, Antônio Martins, e obrigado por acolher a meditação e compartilhá-la com seus contatos. É assim que estamos cumprindo o mandato de Jesus, anunciar o seu evangelho a todo mundo. Toda sexta-feira, nosso programa Tempo de Paz contempla os ouvintes com brindes e presentes. Para participar, é só você nos dizer o seu nome e o nome da rádio que você está acompanhando agora. Faça contato pelo 81 99644-8899. Não esqueça de dizer o seu nome e o nome da rádio que você está sintonizando.

0: Você já ouviu alguém dizer: você tem vocação para isso? O que é que isso quer dizer? Quer dizer que essa pessoa, pelas qualidades que tem, pela inclinação para aquele estilo de vida, mostra que Deus o destinou para aquilo. Cada comunidade, uma nova vocação. Vocação é dom de Deus. É chamado de Deus para realizarmos a nossa vida de uma certa forma. De maneira especial, essa palavrinha vocação se aplica na igreja às pessoas que se consagram a Deus e a seu serviço, ou são ordenadas para o serviço religioso. A nova geração é quem vai dar continuidade ao serviço do Evangelho, à animação das comunidades, ao serviço do altar. E tudo isso é possível se muitos jovens escutarem o chamado de Deus em seus corações e se a comunidade ajudá-los a se formarem como generosos servidores do Evangelho. Nesse sentido, as dioceses do sul do Brasil viveram nos últimos anos uma ação evangelizadora que está sendo copiada em vários cantos do país. A ação se intitula Cada Comunidade, Uma Nova Vocação. E essa campanha está baseada em dois eixos: rezar pelas vocações e divulgar testemunhos vocacionais de quem vive com alegria a sua vocação. No eixo da oração, o objetivo é unir a igreja num único corpo, colocando em prática uma orientação de Jesus: peçam ao Senhor da messe que envie operários para a sua messe. Concretamente, se pede que todas as celebrações da igreja e grupos sejam precedidas por uma dezena do rosário pelas vocações. No eixo da comunicação, se trata de divulgar pelos meios de comunicação, especialmente as redes sociais, breves testemunhos de quem vive com alegria a sua vocação. Como nos lembrou Santo Antônio, os discursos comovem, encantam, mas só os exemplos arrastam. Temos hoje uma compreensão melhor de que a vocação não é só para o padre e para a freira. Vocação é um tema que toca a vida de todo cristão. O serviço que eu vou realizar no mundo, a minha contribuição como leigo, como consagrado ou como ordenado, tem que ser um serviço ao Senhor, nascido dele, sob a sua direção. Isso é vocação. Mês vocacional, tempo de reconhecer com gratidão os carismas suscitados pelo Espírito Santo a serviço da santidade e da missão da Igreja. A nossa conversa hoje é com as missionárias de São Carlos Borromeu. Com a sua participação, a nossa conversa promete.
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2: Eu sou Maria Zenilde Rocha, moro aqui em Araguaína. Eu sou Maria Zenilde Rocha, moro aqui em Araguaína, e eu me

0: usar. E para mim é uma obra de Deus, né? Como é não? Ela é uma obra de Deus.
1: Realmente, Zenilde, é com os olhos da fé que percebemos. A obra é de Deus. A obra é levar Jesus aos irmãos, espalhar o seu evangelho. E você faz parte dessa história. Deus a abençoe. Hora de cantar. Cantar a luz de Deus em nossa vida. Cante comigo, Luz Divina.

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E quem está de aniversário hoje é a Rádio Princesa do Capibaribe. Cumprimentamos o diretor Jorge Farias. A Rádio Princesa do Capibaribe FM fica na cidade de Limoeiro, Pernambuco. E já vamos nos preparando para acolher duas novas emissoras que a partir de segunda-feira transmitem conosco o programa Tempo de Paz.

0: Goiás. Rádio Rio Negro, 89,5 FM, da cidade de Rio Negro, no Mato Grosso do Sul. E Rádio Mineirinha, 87,9 FM, da cidade de Tabuleiro, em Minas Gerais. E nós estamos na contagem regressiva para o início do mês, o aniversário da AMA, a nossa Associação Missionária Amanhecer. 30 anos de serviço à evangelização. Já estou convidando você para dois momentos muito significativos no mês de agosto, que serão presenciais e remotos também. A Semana de Espiritualidade Salesiana, de 10 a 14, e a Missa de Ação de Graças, no dia 19, com transmissão pela Rede Vida de televisão. No mês de agosto que está chegando, faço show em Boa Viagem, no Recife, no dia 15, em Caetés, Abreu e Lima, no dia 22, e em Araripina, no dia 29. Em setembro, os shows são em Manaus, no dia 5, em Fortaleza, no dia 11, e em Jaboatão, no dia 20.
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2: Padre João Carlos, a sua bênção, que é de Ivone Natal, Rio Grande do Norte. Eu escuto o senhor pela Rádio Rural 91.9.
3: Sou Paulo Januário, da Gameleira São Sebastião, município de Missão Velha, no Ceará. Ouço o seu programa todos os dias pela Rádio Aparecida de Juazeiro do Norte.
4: Padre João Carlos, a sua bênção. Sou Francisca de Leide e ouço o senhor pela Rádio Padre Cícero de Juazeiro.
5: Sou Nazir, do Juazeiro do Norte. Escuto o seu programa pela Rádio Padre Cícero.
6: Meu nome é Maria do Livramento de Jesus, moro no bairro do Xanga, em Paulista. 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
0: Toda sexta-feira, nosso programa Tempo de Paz contempla os ouvintes com brindes e presentes. Para participar, é só você nos dizer o seu nome e o nome da rádio que você está acompanhando agora. Faça contato pelo 81996444899. Não esqueça de dizer o seu nome e o nome da rádio que você está sintonizando. Mês vocacional, tempo de reconhecer com gratidão os carismas suscitados pelo Espírito Santo a serviço da santidade e da missão da Igreja. A nossa conversa hoje é com as missionárias de São Carlos Borromeu. Com a sua participação, a nossa conversa promete. Enquanto você providencia sua participação, a gente vai para um breve intervalo, mas volta já.
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0: Música. mês vocacional, tempo de admirar a nossa participação nos planos de Deus. Tempo de reconhecer com gratidão os carismas suscitados pelo Espírito Santo a serviço da santidade e da missão da Igreja. Hoje nós vamos conhecer um carisma muito especial, vivido pelas irmãs missionárias de São Carlos Borromeu, o carisma scalabriniano. Bom, vou explicar melhor. As irmãs scalabrinianas, ou irmãs missionárias de São Carlos Borromeu, são uma congregação religiosa fundada em 1895 pelo beato João Batista Scalabrini. Daí vem o nome, scalabrinianos e scalabrinianas. Nessa fundação também estavam os irmãos Giuseppe e Assunta Marchetti. O bispo João Batista Scalabrini, sensível à situação dos migrantes italianos, inspirou a fundação da congregação. Junto com outros jovens, foram os primeiros membros da congregação, movidos pelo desejo de servir os migrantes. Aqui conosco um grupo de irmãs scalabrinianas de São Paulo. Nós vamos conhecer o seu carisma e o seu serviço na Igreja. Irmãs, sejam bem-vindas. Quem é que pode nos falar sobre a congregação de vocês, a congregação das irmãs scalabrinianas? Pois não, irmã, muito obrigado.
13: Eu sou a irmã Elza Ferreira de Souza e sou paranaense, né? Estou aqui agora em São Paulo, no Putim, como formadora de um grupo de jovens. E pertenço à congregação das irmãs missionárias São Carlos Borromeu e scalabrinianas. E o que é essa congregação? Então, a congregação das irmãs de São Carlos Borromeu e scalabrinianas, nós temos o carisma de trabalhar com os migrantes e refugiados. Isto é, a compaixão pelo migrante e refugiado. E para isso, nós tentamos sensibilizar a sociedade, as pessoas, para acolher, proteger, promover e também integrar o migrante na comunidade, no trabalho, nos diversos lugares onde que ele se encontra e se interage, né?
0: Irmã Elza, muito obrigado por estar conosco. Eu queria lhe perguntar sobre a congregação. São muitas irmãs, onde é que trabalham?
13: E como congregação, nós somos mais ou menos quase 500 irmãs e estamos aí presentes em 27 países e sempre nas fronteiras dos países, tentando dar um apoio e ao mesmo tempo uma orientação para esse migrante e refugiado. Então, a gente está no mundo aí tentando fazer a nossa parte, dar a nossa contribuição para que o mundo possa ser melhor e mais humanitário, né? E as relações também com os migrantes e refugiados possam ser de respeito à dignidade do ser humano. E é isso. Então, eu deixo meu abraço. Estou muito contente de poder participar deste momento aqui.
0: Muito obrigado, irmã Elza. Atualmente, as irmãs scalabrinianas estão presentes em diversos países, incluindo o Brasil. No Brasil, atuam em várias frentes, como em centros de acolhida, escolas, paróquias e projetos sociais. A sua atuação se estende a outras partes do mundo, onde enfrentam emergências migratórias e trabalham para garantir os direitos e a dignidade dos migrantes e refugiados. Acompanhando a irmã Elza, nós estamos recebendo aqui um grupo de jovens irmãs, ou irmãs em formação. E como nós já conversamos, sei que as quatro aqui são de Angola, da África. Bom, o nosso pedido é que cada uma de vocês nos conte um pouco sobre a trajetória vocacional. Como é que Deus as trouxe até aqui? Quem começa?
14: Eu sou a Rita, noviça scalabriniana. Bem, eu conheci as irmãs muito cedo, quando adolescente, isso por intermédio do meu tio Eduardo, já de feliz memória. E, antes de tudo, eu inquietava muito meu pai sobre as irmãs teresianas que lá viviam, próximo de minha paróquia, São João Batista, no Lobito, em Angola. E ele praticamente se inquietava, né? E pediu ao pai, ou ao seu irmão, o tio Eduardo, que perguntasse às irmãs se quisessem mais uma lá dentro, né? Então, eu fui inquietando o pai sobre quem são essas irmãs, essa curiosidade de saber sobre os hábitos. porque eu vejo sempre as irmãs lá de branco andando. Que são esses anjos aqui dentro da paróquia? Eu tinha os meus 14, acredito. E inquietava muito o pai sobre as irmãs lá de véu, as irmãs com hábito branco. E nesse decorrer do tempo, o tio Eduardo me apresentou as irmãs calabrianas. Isso foi a irmã Rita, que conheci em 2015, acredito, se não estiver. E ela foi conversando comigo, tendo esse acompanhamento vocacional. A princípio, eu não tinha muito presente, né, como era a missão calabriana. Mas depois, com quanto tempo, eu realizei o meu primeiro Vim de Vede, lá, num outro estado, foi 2 dias de viagem. E eu não aprofundei muito sobre o carisma, a espiritualidade, que era trabalhar com os migrantes, mas eu gostei muito da convivência fraterna lá dentro, isso me chamou muita atenção. Quando eu cheguei no meu primeiro Vim de Vede, em 2016, acredito, eu disse, nossa, é muito bom estar aqui. E eu lembrei muito desse evangelho de hoje, né? Da transfiguração do Senhor, quando Pedro disse, Senhor, é bom estarmos aqui, né? Aquilo me tocou muito, foi muito forte para mim, porque eu nunca experienciei algo igual. E isso, de alguma forma, tocou muito meu coração e eu quis continuar. Desde então, eu pedi para continuar e decidi ingressar em 2018, definitivamente. E foi assim a experiência do primeiro amor, foi muito bonito. Assim que começou.
0: Nós agradecemos de coração a esse belo depoimento da jovem Rita, angolana, que está agora na casa de formação das irmãs escalabrinianas. Ouvimos a primeira história, a da Rita, e agora, quem conversa com a gente? Pois não.
15: Eu sou a Maria Eugênia da Costa Silvestre, sou postulante, por enquanto estou prestes a entrar no noviciado no dia 15, e a minha experiência vocacional começou já lá desde os 2012, quando eu tinha 12 anos de idade, né? Como Jesus chama por intermédio dos discípulos, então também fui chamada por intermédio de uma menina que fazia parte de uma comunidade que era pobres servos, né? Pobres servas da Divina Providência. Então convidaram-me para fazer parte, mas como Deus fez as coisas, eu não entrei no dia programado. Então eu fui para minha vida, né? Era jovenzinha, não entendia muito de vocação. Mas depois o meu pai e a minha mãe fizeram novamente o convite, se eu gostaria de participar novamente, já com uns 14 anos de idade. Daí fui para lá, o meu pai me levou até a paróquia e falou com o padre. E começamos a fazer o acompanhamento dentro já das irmãs teresianas. Mas também não fiquei lá, não me senti cativada. E conheci uma outra menina no grupo vocacional lá da paróquia. Então, fomos fazendo acompanhamento juntas. Ela mostrou-me a irmã Neide, da comunidade das irmãs escalabriniana, que trabalhava lá no projeto Nova Vida. Então, ela falou-me do carisma. Eu me senti tocada, chamada, motivada a conhecer melhor a comunidade. Então, entrei e comecei a fazer a experiência de aprofundar mais esse carisma de que é trabalhar com os migrantes e refugiados e servi-lo mais de perto. Então, a partir daí, eu comecei a responder este chamado e a seguir melhor e aprofundar e namorar esse serviço que é conhecer, amar ainda mais Deus.
0: Uma bela história, a de Maria Eugênia, de Luanda, Angola, reconhecendo a mão de Deus na sua vida, que a encaminhou para a comunidade das irmãs missionárias de São Carlos Borromeu, as irmãs escalabrinianas. E quem vem agora?
16: Eu sou a Janete Dingua Bangunete Belli, de nacionalidade angolana. Sou da província da Huila. A minha experiência vocacional, né, o meu chamado partiu, né, ou então começou a partir de uma solicitação, né? Eu treinava capoeira, era capoeirista há 4 anos. Eu também gostava muito do futebol, né? Sempre criei aquela resistência, né, naquilo que concerne o chamado de Deus, né? Sempre colocando aquela barreira, não, a minha idade já não me permitia, 19 anos é muito, 20 anos é muito. E eu sempre pensava que para entrar nas irmãs era necessário ter, tipo, uma idade assim compreendida há 10 anos, né? A pessoa tinha que estudar lá já e crescer e ser madre, afinal de contas era simplesmente barreira que eu colocava no meu caminho. Mas graças a Deus, a partir de um amigo meu, né, que também é teólogo, né, meu vizinho, encaminhou-me a uma irmã nossa, a irmã Neide Lamperti, que se encontra na África do Sul. E com ela eu falei com a mestra das aspirantes, e ela acompanhou-me durante todo o processo. Agora já sou pré-noviça, estou a me preparar para ingressar noviciado cá no Brasil, distante do meu país, né? Mas estou aqui porque a causa maior, né, é esta missão, né, o desejo de seguir Cristo.
0: A bela história vocacional de Janete de Huila, Janete a capoeirista. Muito obrigado. E agora a sua vez.
17: Maria Matuta Vieira é meu nome, sou de nacionalidade angolana. A minha experiência vocacional começou na infância missionária. Eu estava na infância missionária e chegou a irmã Neide Lamperti, que se encontra na África do Sul, mas é brasileira. Ela falou um pouco da congregação das irmãs calabrinianas e eu senti esse toque. Eu estava com 12 anos de idade. Eu fui conversar com a irmã que desejaria ser irmã, mas só que a irmã disse que eu sou ainda muito jovem. Ela me acompanhou com 12 anos, até 18 anos, que ingressei na comunidade das irmãs missioneiras de São Carlos de Borromeu, calabriniana. E também para mim foi um desafio, para mim foi deixar a família, vir cá aqui no Brasil, fazer o noviciado, né? Que é chegar aqui tudo pela missão. E deixar tudo como o senhor padre já disse, quem deixa pai e mãe encontra outras pessoas. Então encontrei uma família aqui no Brasil e dizer que estou continuando a fazer o meu processo formativo e sempre procurar fazer a vontade de Deus, não fazer a minha vontade. E sempre escolher vocação certa, futuro feliz, fazer o que Deus quer de mim e ser guiada por Deus.
0: Obrigado.
17: Eu que agradeço.
0: Que bela história vocacional. E começou na infância missionária. Muito obrigado, irmã Maria. Ô, irmã Elza, por favor, nos passe um contato. É possível que alguém queira conhecer melhor as irmãs missionárias de São Carlos Borromeu.
18: Então, para o contato, eu vou dar o WhatsApp, né? Que de fato é 12, porque corresponde à cidade do Putim, São Paulo. E 99-230-5766. Entra em contato ou com a irmã Elza ou com a irmã Larissa, que estamos aí presentes às 24 horas nessa comunidade.
0: Muito obrigado, irmã Elza. Obrigado, irmãs missionárias de São Carlos Borromeu, irmãs escalabrinianas. Hora de cantar a canção do Padre Zezinho, Cidadão do Infinito.

0: mesmo ocasional, cantando a certeza de que Deus continua contando com a gente. De que adianta o homem ganhar o mundo inteiro, mas perder a sua vida? Mateus 16, versículo 26, palavra que vamos meditar no próximo bloco. Por favor, prepare água para a bênção. A gente volta já.
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2: Herodes queria matar João, mas tinha medo do povo que o considerava como profeta. Vamos abrir o livro da Palavra de Deus hoje em Mateus capítulo 14. Naquele tempo, a fama de Jesus chegou aos ouvidos do governador Herodes. Ele disse a seus servidores: é João Batista que ressuscitou dos mortos, e por isso os poderes miraculosos atuam nele. De fato, Herodes tinha mandado prender João, amarrá-lo e colocá-lo na prisão por causa de Herodíades, a mulher do seu irmão Filipe. Pois João tinha dito a Herodes: não te é permitido tê-la como esposa. Palavra da salvação. Herodes queria matar João, mas tinha medo do povo que o considerava como profeta. Mateus 14, versículo 5. Herodes, que mandara matar o profeta João Batista, ficou sabendo da fama de Jesus e ficou cheio de temores. Pensou logo: é João Batista que voltou, ressuscitou? O evangelista Mateus aproveita para contar como foi a morte de João Batista e quem era esse mesquinho e violento governante. Herodes era rei na Galiléia, região onde Jesus morava. Tinha construído uma cidade para sua capital, à beira do mar da Galiléia. Era um monarca vassalo de Tibério César, imperador romano. Para agradá-lo, Herodes pôs o nome de sua capital de Tiberíades. Mantinha-se às custas de impostos arrancados da população da Galiléia. Era o tempo do profeta João Batista, e o Batista andou criticando o rei por suas maldades e por sua vida familiar escandalosa. Estava vivendo com a mulher do seu irmão Filipe. Olhando direitinho o texto, dá para a gente identificar os 7 pecados do rei Herodes. Primeiro, ao ouvir falar de Jesus, imaginou que era João Batista que tivesse voltado. Ficou logo com medo. O segundo, João Batista, bem que tinha razão, o rei devia dar exemplo, não viver maritalmente com a cunhada. Terceiro, ele mandou prender João Batista por causa das críticas que o profeta lhe fazia publicamente e queria matá-lo. Só não fez logo, com medo da reação do povo. Mandou prender, amarrar, colocar na prisão o profeta inocente e desarmado. Quarto, na festa do seu aniversário no seu palácio, os convidados eram gente graúda que o sustentava no trono, gente que se beneficiava do seu governo. Quinto, gostou da dança da mocinha, sua enteada, prometeu-lhe dar qualquer coisa que pedisse. Agiu com grande irresponsabilidade. Sexto, a mãe mandou a filha pedir a cabeça de João Batista em um prato. Ele ficou triste, mas não teve coragem de negar-se a atender o capricho da amante e voltar atrás diante dos convidados. E sétimo, mandou degolar João Batista na prisão sem nenhum processo ou julgamento. Com a morte de João Batista, não morreu a esperança que ele suscitou com a sua pregação e com o batismo de penitência no Rio Jordão. Jesus visivelmente tomou seu lugar do imaginário do povo. Ele que andava pela Judéia voltou para sua região, a Galiléia, se estabeleceu em Cafarnaum e começou o seu trabalho missionário. Por isso Herodes ficou tão preocupado. Vamos guardar a mensagem. Por que será que o Evangelho conta essa história da morte de João Batista com tantos detalhes, realçando os graves defeitos do governante Herodes? Com certeza, para enaltecer a figura do profeta João e o vigor de sua pregação, que convocava todos a se converterem, do pequeno ao grande. Também para preparar o leitor ou ouvinte para a perseguição que as autoridades de Jerusalém moveriam contra Jesus. Herodes queria matar João, mas tinha medo do povo que o considerava como profeta. Mateus 14, versículo 5. Cinco segundos para você falar com Deus. Senhor Jesus, lemos no Evangelho que quando soubeste desta morte cruel do teu primo João Batista, voltaste da Judéia para a Galiléia, para a tua região, onde tinham ocorrido esses episódios tão tristes. Não te deixaste intimidar. Pelo contrário, foi a oportunidade para começares a tua missão publicamente, pregando o reino de Deus. É como quem diz, caiu um profeta, levanta-se outro. Senhor, teu exemplo é um grande ensinamento para nós. Ajuda-nos a não nos deixarmos paralisar pelo medo ou pela omissão. Seja bendito o teu santo nome, hoje e sempre. Amém. E agora, por favor, incline um pouco a sua cabeça para receber a bênção. O Senhor te abençoe e te guarde. O Senhor tenha misericórdia de ti. O Senhor te dê saúde e paz. E te abençoe o Deus Todo-Poderoso, Pai e Filho e Espírito Santo. Amém. Vamos viver a palavra. Preparando a sua participação na missa deste domingo, dê uma olhada no Evangelho de amanhã, Mateus 14, de 13 a 21. E agora, a bênção da água. Apresente aí a sua água.
3: Eu te peço desta água que tu tens, és água viva, meu Senhor.
2: Senhor nosso Deus, pela água consagrada por Cristo no Jordão, tu renovaste pelo banho do novo nascimento a nossa natureza pecadora. Que esta água seja para nós uma recordação do nosso batismo e todos os bens com que tu nos tens cumulado. Abençoa, Senhor, esta água, em nome do Pai, e do Filho, e do Espírito Santo. Amém.

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1: No Monte Carmelo, 850 anos antes de Cristo, o profeta Elias deixou-se conduzir por Deus. 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
3: 23 horas e 53 minutos.
4: E confira agora a lista dos ouvintes contemplados com brindes e presentes nessa semana. Contemplada com a Bíblia Sagrada, Sheila Maria Ferreira da Silva, do Parque Presidente Vargas, em Fortaleza, ouvinte da FM Dom Bosco. Ouvinte contemplada com o livro de Santa Maria Domingas Mazzarello. Maria Nazarelo Sulino, do bairro Limoeiro, em Juazeiro do Norte, ouvinte da FM Padre Cícero. Contemplados com a inscrição da Segunda Bíblica para fazer o curso do Apocalipse. Gil Magno Brilhante, da cidade de Natal, ouvinte da Rádio Rural FM. Andréia Aparecida, de Três Pontas, em Minas Gerais, ouvinte pelo aplicativo da Rádio Olinda. Hilária Veras de Oliveira, do Parque do Lago, em São Paulo, ouvinte da Rádio Boa Nova FM. Wagner dos Santos, de Boa Esperança, no Espírito Santo, ouvinte da Rádio Nova FM. E José Oswaldo de Souza, de Maringá, no Paraná, ouvinte da Rádio Colmeia. Contemplados com revistas católicas. Maria Nina Pedula, da Madalena no Recife, ouvinte da Rádio Recife FM. Elizabeth Mendes, de Rio Pequeno, em São Paulo, ouvinte do programa pelo Spotify. Maurivalda Albi Silva de Lima, da Vila Joaniza, em São Paulo, capital, ouvinte da Rádio 9 de Julho. E todo mundo já está informado. No YouTube nos encontramos semanalmente na Segunda Bíblica, às 8 da noite, estudando o livro do Apocalipse. Quinta-feira, dia eucarístico, tem a Santa Missa às 11 horas, transmitida pelo rádio e pelo YouTube, celebrada no Recife, na Basílica do Sagrado Coração de Jesus. E a programação religiosa Noite de Paz, das 10 às 6 da manhã, acontecendo em rede com diversas emissoras, com a participação do radialista Brendo Carvalho. E todos os dias, o Terço Mariano, também em rede, às 18 horas. Bendigamos a Deus pelo encontro de hoje. Obrigado, Senhor, pois Teu é o reino, o poder e a glória para sempre. Um bom final de semana e até segunda-feira, se Deus quiser.
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12: Deus abençoe você e toda a sua família. Que alegria estar aqui com você, começando mais um programa Eu Seguirei. Eu tenho certeza de que Deus vai falar muito ao seu coração através deste programa. Olha, se você pode, eu já quero convidar você a pegar a sua Bíblia, porque hoje nós vamos meditar a palavra de Deus. A palavra de Deus é o nosso alimento, a palavra de Deus que é o nosso sustento. Eu tenho certeza que essa palavra vai mover seu coração. Olha, aqui você vai ouvir a palavra de Deus, aqui você vai poder cantar. São minutos que ficaremos juntos, onde você vai fazer uma experiência com Deus. Lembrando que tudo que você ouvir aqui, depois fica registrado no meu canal do YouTube, Frei Gilson / Som do Monte, no meu Instagram, no meu Facebook, todos com o mesmo nome, Frei Gilson / Som do Monte. Para que você possa também compartilhar essa palavra com os seus amigos, tá bom? Então, vamos escutar a palavra.
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3: Meia-noite, em ponto.
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15: Bom dia, minha amiga. Bom dia, meu amigo. Comece o dia feliz. Neste 2 de agosto, estamos no segundo dia deste mês especial. Eu sempre relembro, em Deus não há azar nem sorte. Em Deus há bênçãos, providência divina. Em Deus a deucidência, em Deus há milagres, graças, bondade, misericórdia. Em Deus nós somos mais que vencedores. É domingo, dia do Senhor, é dia de Santa Missa, não se esqueça disso. Procure a sua comunidade, participe, celebre. Você mora numa cidade maior, encontre a comunidade que lhe faz bem, em que você se sinta inteiro, pertencente. Mas participe, isso é fundamental. Vamos fazer nossa oração. Inspirai-nos, ó Deus, para que em vós comece e termine tudo o que fizermos. Amém. O Evangelho de hoje está em Mateus, capítulo 14, versículos de 13 a 21. Naquele tempo, quando soube da morte de João Batista, Jesus partiu e foi de barco para um lugar deserto e afastado. Mas quando as multidões souberam disso, saíram das cidades e o seguiram a pé. Ao sair do barco, Jesus viu uma grande multidão. Encheu-se de compaixão por eles e curou os que estavam doentes. Ao entardecer, os discípulos aproximaram-se de Jesus e disseram: "Este lugar é deserto e a hora já está adiantada. Despede as multidões para que possam ir aos povoados comprar comida." Jesus, porém, lhes disse: "Eles não precisam ir embora. Dá-lhes vós mesmos de comer." Os discípulos responderam: "Só temos aqui 5 pães e 2 peixes. Jesus disse: "Trazei-os aqui." Jesus mandou que as multidões se sentassem na grama. Então pegou os 5 pães e os 2 peixes, ergueu os olhos para o céu e pronunciou a bênção. Em seguida partiu os pães e os deu aos discípulos. Os discípulos os distribuíram às multidões. Todos comeram e ficaram satisfeitos. E dos pedaços que sobraram, recolheram ainda 12 cestos cheios. Os que haviam comido eram mais ou menos 5.000 homens, sem contar mulheres e crianças. Esta cena tão conhecida de todos nós. Mas aqui, antes de nós falarmos especificamente da cena deste evangelho, por 2 domingos, vamos relembrar, tivemos a oportunidade de meditar sobre parábolas que explicitavam o modelo do reinado de Deus. No evangelho de hoje, mesmo em meio a momentos difíceis, como após o martírio de João Batista, Jesus se deparou com a necessidade da missão, e a vida é assim. Mesmo em meio a tormentos e sofrimentos, nós precisamos continuar a missão. Não porque menosprezamos a dor e sofrimento de alguém, mas porque queremos salvar vidas. E o evangelho de hoje demonstra isso. Jesus busca encontrar soluções para salvar vidas e não simplesmente descartá-las, sendo uma opção mais fácil, e é o que infelizmente muitos fazem. Façamos o que Jesus fez, encontremos soluções para salvar a vida. Reze comigo.
16: Pai nosso que estás nos céus, santificado seja o vosso nome. Venha a nós o vosso reino, seja feita a vossa vontade, assim na terra como no céu. O pão nosso de cada dia nos dai hoje, perdoai-nos as nossas ofensas, assim como nós perdoamos a quem nos tem ofendido. E não nos deixeis cair em tentação, mas livrai-nos do mal. Amém. Ave Maria, cheia de graça, o Senhor é convosco. Bendita sois vós entre as mulheres, bendito é o fruto do vosso ventre, Jesus. Santa Maria, Mãe de Deus, rogai por nós, pecadores, agora e na hora de nossa morte. Amém. Glória ao Pai, ao Filho e ao Espírito Santo.
17: Como era no princípio, agora e sempre. Amém.
15: Vamos pedir a bênção da água, Deus eterno e todo-poderoso, que tendo escolhido a água, fonte de vida e pureza, para nos dar a graça batismal, quisestes também aparecer no rio Paraíba, a imagem da Virgem Imaculada. Abençoai esta água e fazei que ela nos recorde o nosso batismo, para que, purificados de nossas faltas, vivamos como cristãos, membros da vossa igreja, e cheguemos um dia à vida eterna. Por Cristo Senhor nosso. Amém. Um grande abraço do Padre Sandro Henrique, diretamente da casa do glorioso mártir São Sebastião, em Alpinópolis, Ventania, Minas Gerais. E que Deus nos abençoe em nome do Pai, do Filho e do Espírito Santo. Amém! Um beijo no seu coração!
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2: Existe uma coisa difícil de ser ensinada e que talvez por isso esteja cada vez mais rara: a elegância do comportamento. É um dom que vai muito além do uso correto dos talheres e que abrange bem mais do que dizer um simples obrigado diante de uma gentileza. É a elegância que nos acompanha da primeira hora da manhã até a hora de dormir e que se manifesta nas situações mais prosaicas, quando não há festa alguma nem fotógrafos por perto. É uma elegância desobrigada. É possível detectá-la nas pessoas que elogiam mais do que criticam, nas pessoas que escutam mais do que falam. E quando falam, passam longe da fofoca, das pequenas maldades ampliadas do dia a dia. E é possível detectá-la nas pessoas que não usam um tom superior de voz ao se dirigir ao frentista, como eu tô falando aqui, entendeu? Nas pessoas que evitam assuntos constrangedores porque não sentem prazer em humilhar os outros. É possível detectá-la em pessoas pontuais. Elegante é quem demonstra interesse por assuntos que desconhece. É quem presenteia fora das datas festivas. É quem cumpre o que promete e, ao receber uma ligação, não recomenda à secretária que pergunte antes quem está falando e só depois manda dizer se atende. Oferecer flores é sempre elegante. É elegante não ficar espaçoso demais. É elegante não mudar seu estilo apenas para se adaptar ao de outro. É muito elegante não falar de dinheiro em bate-papos informais. É elegante retribuir carinho e solidariedade. Sobrenome, joias e nariz empinado não substituem a elegância do gesto. Não há livro que ensine alguém a ter uma visão generosa do mundo, a estar nele de uma forma não arrogante. Pode-se tentar capturar essa delicadeza natural através da observação, mas tentar imitá-la é improdutivo. A saída é desenvolver em si mesmo a arte de conviver, que independe de status social. Sabe, é só pedir licencinha para o nosso lado brucutu, que acha que com amigo não tem que ter essas frescuras. Se os amigos não merecem uma certa cordialidade, os inimigos é que não irão desfrutá-la. Educação enferruja por falta de uso. E detalhe, não é frescura, é a elegância do comportamento.
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1: Voltamos daqui a pouco com mais Adoração Católica. A Adoração Católica volta depois do intervalo.
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3: Meia-noite e 35 minutos.
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0: As minhas ovelhas ouvem a minha voz. Eu as conheço e elas me seguem. João 10, 27. Olá, querido ouvinte, amado irmão e amada irmã. Mais um momento especial com fé no Criador. Instinto de rebanho. Perto de uma vila no lado oriental da Turquia, enquanto os pastores tomávamos seu café da manhã, uma das ovelhas pulou de um penhasco de uns 13 metros e morreu. Então, quando os pastores, abalados, olharam o que acontecia, o restante do rebanho fez o mesmo. Ao todo, 1.500 ovelhas descuidadas tropeçaram penhasco abaixo. As únicas boas novas foi que a queda de pelo menos 1.000 foi amortecida pela pilha crescente de lã daquelas que pularam primeiro. Segundo um jornal, morreram 450 ovelhas. A Bíblia refere-se muitas vezes aos seres humanos como sendo ovelhas, como está em Salmos 103, Isaías 53:6, Mateus 9:36. Facilmente distraídos e suscetíveis às influências de grupos, nós acabamos seguindo a multidão mais do que a sabedoria do bom pastor. Eu fico contente que a Bíblia também descreve as ovelhas de uma forma positiva. Jesus disse: "Eu sou o bom pastor. As minhas ovelhas ouvem a minha voz. Eu as conheço e elas me seguem." João 10, 14:27. A grande pergunta para nós é a seguinte: a quem estamos seguindo? Uns aos outros? Pastores egoístas? Ou a voz e a direção do bom pastor? Nosso desafio não é cometer o erro das ovelhas que seguiram cegamente umas às outras, precipício abaixo. Nosso propósito diário deve ser o de perguntar-nos: estou ouvindo a voz do bom pastor? Estou seguindo? Siga a Cristo e não a multidão. Pense nisso.
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0: Bondoso Pai, em teu nome, Jesus Cristo, levamos nossa oração ao nosso Deus Criador, Pai. Abre, Senhor, nossa mente, os nossos ouvidos, os nossos corações, para que possamos ouvir o bom pastor a falar-nos, Pai. Perdão dos nossos pecados, perdão pelos nossos erros, perdão, Pai. Somos pecadores, Deus. Ouve nosso clamor agora, Senhor. Ilumina a vida desses ouvintes, milhares de ouvintes que junto estamos agora. Ilumina as nossas vidas com Tua palavra, Deus amado, Deus eterno, em nome de Jesus Cristo, nosso Salvador. Amém.
2: Que privilégio ter a mesma mão que fez o universo e espalhou as estrelas, escrevendo seu nome no livro da vida. Louve a Deus por isso e declare agora Cristo como seu Senhor e Salvador, buscando a partir daqui o perdão e uma vida correta. Deus alegra-se por todo aquele que assim desejar de todo o coração.

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2: Senhoras e senhores, estamos de volta com o Adoração Católica.
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1: 1:02.
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3: Olá, ouvintes. Eu conheço muitas pessoas que sofrem com o transtorno bipolar. Ele é um problema em que as pessoas alternam entre períodos de muito bom humor e períodos de irritação ou depressão. Conviver com essa situação é muito complicado, ainda mais para as pessoas que vivem ao redor de pessoas bipolares. Elas sofrem com essas alternações de humores e de tratamento o tempo inteiro. Uma pessoa bipolar, ela é capaz de dizer que ama agora e dizer que odeia um minuto depois. As alterações são constantes e acabam ferindo e irritando as pessoas ao seu derredor. Mas sabe, queridos, a bipolaridade tem cura. Tiago, capítulo 4, versículo 8, diz: "Vós de duplo ânimo, purificai os vossos corações." O Senhor nos convida a curar as nossas emoções nele e através dele. É uma ideia de Deus, é um desejo de Deus. Busque ao Senhor e ele vai curar as suas emoções. Que Deus te abençoe e até o nosso próximo momento.
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1: Chegamos, gente, para mais um Conexão Católica. Bom estar contigo, prazer imenso. Jota Lu está na área, comandando o melhor programa, aquela conexão legal com Deus. Conexão Católica tá chegando, tá na área. E você tá ligadinho com a gente, aumenta o volume aí.
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1: Esse é o seu Conexão Católica, de volta já já, aqui no seu número 1, viu? Segura o break. Daqui a pouco, tamo de volta.
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0: 1:22.
1: Bem-vindo à nossa mensagem de esperança e encorajamento Pão Diário. Hoje o texto é de Katra Petton, com o título O Esboço do Perdão, baseado no texto bíblico de Salmo, capítulo 103, entre os versículos 7 e 13. A pequena caixa retangular vermelha era mágica. Quando criança, eu brincava com ela por horas. Girando o botão na caixa, eu desenhava uma linha horizontal na tela. Girava outro botão e aparecia uma linha vertical. Quando virava os dois botões juntos, era possível fazer linhas diagonais, círculos e desenhos criativos. Mas a verdadeira magia acontecia ao virar o meu brinquedo de cabeça para baixo, sacudir um pouco e o desvirar. Uma tela em branco aparecia, dando-me a oportunidade de criar um desenho. O perdão de Deus funciona muito parecido com esse brinquedo. Ele limpa nossos pecados, criando uma tela limpa para nós. Mesmo que nos lembremos dos erros que cometemos, Deus escolhe perdoar e esquecer. Ele os aniquilou e não guarda contra nós os nossos pecados. O Senhor não nos trata de acordo com nossas ações pecaminosas, mas estende a graça através do perdão. Temos uma ficha limpa, uma nova vida nos esperando quando buscamos o perdão de Deus. Podemos nos livrar da culpa e da vergonha por causa da sua incrível dádiva para nós. O salmista relembra que os nossos pecados foram afastados de nós como o Oriente está para o Ocidente. É o mais longe que você pode chegar. Aos olhos de Deus, nossos pecados não se apegam mais a nós. Isso é motivo de alegria e agradecimento a Deus por sua incrível graça e misericórdia. Querido amigo, por que Deus não nos trata como merecemos? Pense nisso. Eu sou Clarice Fogaça e essa foi a nossa mensagem do dia.

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2: E aí, voltamos com mais um Conexão Católica, mais um bloco pra você. Show de bola, aumenta o volume, tamo junto.
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3: Estudante, pedi ajuda pro universitário. Uma salva de palmas para Mauro Henrique do Oficina G3.
4: Vamos que vamos.

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1: DJ Alok, boa noite. Tempo de inovar.

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1: Esse é o seu Conexão Católica, de volta já já, aqui no seu número 1, viu? Segura o break. Daqui a pouco, tamo de volta.
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3: 1:42.
4: 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Versículo
5: do dia. Esse é mais um versículo do dia. Que o nosso Deus venha preencher o seu coração. Não temas, porque eu sou contigo. Não te assombres, porque eu sou o teu Deus. Eu te esforço e te ajudo e te sustento com a destra da minha justiça. Isaías 41:10.
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3: Versículo do dia.
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1: Voltamos com mais Conexão Católica. J. Lu por aqui, manda o seu alô também. Fique à vontade, vamos refletir, curtir o som de Deus no seu Conexão Católica.
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1: Fechamos mais um super programa Conexão Católica. Que você tenha muita paz e luz na caminhada. Tchau, tchau.
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3: 2 horas em ponto.
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5: Vamos juntos com mais um versículo que fala alto. Assim diz a Bíblia. O Senhor está perto de todos os que o invocam. Salmo 145, verso 18. Daqui a pouco, mais mensagens que tocam a alma.
4: Voltaremos a qualquer momento com mais. Assim diz a Bíblia.
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4: Muito bem, está chegando no seu rádio mais uma Unção Católica. Prazer estar contigo a partir de agora com mais uma edição do programa Líder em Audiência. Unção Católica reúne o que há de melhor no segmento católico. Aumente o som e vem curtir e adorar o nosso Senhor.
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0: Obrigado, Jesus.
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2: Que sequência top foi essa, hein, gente? Já já tem mais pra você. Não saia daí.
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4: 2:18.
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6: Todavia estou de contínuo contigo. Salmo 73, 23. Todavia, como se apesar de toda a tolice e ignorância que Davi tinha acabado de confessar a Deus, nem ao menos sequer por um instante deixou de ser verdadeiro e certo que ele era salvo e aceito, e que a bênção de estar de contínuo na presença de Deus era sua, sem qualquer dúvida. No entanto, plenamente consciente de sua própria perdição e do engano e vileza de sua natureza, por uma explosão gloriosa de fé, ele cantou: Todavia, estou de contínuo contigo. Crente, você está compelido a entrar na confissão e reconhecimento de Asaf, bem como a empenhar-se em espírito para dizer: Todavia, desde que pertenci a Cristo, estou de contínuo com Deus. Pelo fato de estar de contínuo em sua mente, ele está sempre pensando a respeito de mim para o seu bem. De contínuo diante de seus olhos, os olhos do Senhor nunca dormem, porém estão perpetuamente cuidando de seu bem-estar. De contínuo em sua mão, de modo que ninguém será capaz de me tirar desse lugar. De contínuo em seu coração, usando como um memorial, semelhante ao sumo sacerdote que sempre trazia os nomes das 12 tribos em seu coração, como vemos em Êxodo 28:29. Tu estás sempre pensando a respeito de mim, ó Deus. As entranhas do teu amor anseiam de contínuo em minha direção. Tu estás sempre fazendo obras de providência para o meu bem. Tu me colocas como um sinete sobre o teu braço. Teu amor é forte como a morte, e muitas águas não podem apagá-lo, nem os rios afogá-lo. Surpreendente graça, tu me vês em Cristo, e apesar de ser em mim mesmo abominável, tu me vês como que vestindo as vestes de Cristo, e lavado em seu sangue, estando eu assim aceito em tua presença. Portanto, eu estou de contínuo em teu favor, de contínuo contigo. Aqui está o conforto para a alma tentada e aflita. Vexado pela tempestade interior, olhe para a calma exterior. Todavia, ó, diga-o em teu coração e receba a paz que isso lhe dá. Todavia, estou de contínuo contigo.
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1: Estamos de volta com Unção Católica.
2: 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Sempre com o melhor das canções católicas.
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0: Termine como criança.
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0: adoração foi fraca, gente. Vamos aclamar o nosso Deus que está no meio de nós.
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1: Uma melhor que a outra, aqui no Unção Católica. Não mude de frequência. Já já, voltaremos com mais Unção Católica.
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3: 2:37.
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5: Cristo, que é a nossa vida. Cristo, que é a nossa vida. Colossenses capítulo 3, versículo 4. Esta expressão maravilhosamente rica do apóstolo Paulo indica que Cristo é a fonte de nossa vida. Ele vos deu a vida. Efésios capítulo 2, versículo 1. Aquela mesma voz que trouxe Lázaro para fora do sepulcro nos ressuscitou para andarmos em novidade de vida. Romanos capítulo 6, versículo 4. Agora, ele é a essência de nossa vida espiritual, e é por intermédio da vida dele que nós vivemos. Cristo está em nós, a esperança da glória, a causa de nossas ações, o pensamento central que direciona os demais pensamentos. Jesus é o alimento de nossa vida. De que mais o crente pode se alimentar além da carne e sangue de Jesus? Este é o pão que desceu do céu, para que todo o que dele comer não pereça. João capítulo 6, versículo 50. Ó cansados peregrinos neste deserto de pecado, vocês nunca conseguirão um bocado que sacie a fome de seus espíritos, a menos que o encontre em Jesus. Ele é a consolação de nossa vida. Todas as nossas verdadeiras alegrias procedem de Cristo. Em tempos de provação, Ele é a nossa consolação. Não existe outro ser pelo qual vale a pena vivermos, exceto o Senhor Jesus. E a graça dEle é melhor do que a vida. Salmo 63, versículo 3. Cristo é o objetivo de nossa vida. Como o navio se apressa rumo ao porto, assim o crente se apressa rumo ao ancoradouro do coração de seu Salvador. Como a flecha voa até seu alvo, assim o crente voa até o aperfeiçoamento de sua comunhão com Cristo Jesus. Assim como o soldado luta por seu capitão, sendo recompensado quando seu capitão conquista a vitória, assim também o crente luta por Cristo, obtendo seu triunfo nos triunfos de seu Senhor. Para mim, o viver é Cristo. Filipenses capítulo 1, versículo 21. Cristo é o exemplo de nossa vida. Onde existe a mesma vida no interior, haverá, em grande medida, os mesmos resultados no exterior. Se vivemos em comunhão íntima com o Senhor Jesus, amadureceremos como Ele. Devemos colocá-lo diante de nós, como nosso modelo divino, pois assim nos esforçaremos para andar nos passos dele, até que ele se torne a coroa de nossa vida, na glória. Ó, quão seguro, quão honrável, quão alegre é o crente cuja vida é Cristo.
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1: De volta com Unção Católica. Muitas canções católicas agora nesse bloco. Aumente o som.
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2: Unção Católica encerra mais uma edição. Obrigado pela sua audiência e até mais.
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4: 2:53.
5: Muita gente aprendeu que nunca é certo separar-se de seu cônjuge numa tentativa de restaurar o casamento. Fique ligado, pois daqui a instantes vamos observar algumas evidências bíblicas contrárias a essa ideia na edição de hoje de Valor para a Família. Meu nome é Rosa Maria, trazendo até você Valor para a Família, um programa de conselhos práticos com o psicólogo e conselheiro familiar Dr. Dobson. Algum tempo atrás, nós recebemos uma carta de uma ouvinte chamada Suzana. Ela dizia que teria se separado do marido infiel se pudesse ter encontrado base bíblica para fazer isso.
6: Sim.
5: Dr. Dobson, já que o senhor recomendou a separação como reação adequada a certos casos de infidelidade, eu gostaria de saber que apoio bíblico o senhor tem para essa proposta.
6: Bem, o Dr. Charles Swindoll, famoso pregador e escritor, escreveu um pequeno livreto, Rosa Maria, que oferece uma visão bíblica do divórcio e do recasamento.
5: Certo.
6: Nesse livreto, ele se refere a uma passagem em Mateus, em que Jesus fez uma exceção à permanência do laço matrimonial em casos de infidelidade.
5: Certo, doutor. Ah, esse é o versículo a que o senhor se referiu. Eu lhes digo que todo aquele que se divorciar de sua esposa, exceto por imoralidade sexual, e se casar com outra mulher, estará cometendo adultério.
6: Eu vou deixar aos cuidados do Dr. Swindoll explicar isso de modo completo. Para nosso propósito, vamos aceitar o que está escrito. O divórcio é permitido, embora não seja obrigatório, em casos de infidelidade contínua, flagrante e sem arrependimento. Se isso é verdade, então uma separação que tenha o objetivo de restaurar o casamento, não de terminar com ele, também deve ser legítima.
5: Bem, e o que o senhor quer dizer com isso, doutor?
6: Bem, se uma pessoa tem base bíblica para o divórcio, certamente não seria julgado culpado por tentar salvar um relacionamento por meio do penoso processo de separação. O que eu creio é que, para certos casais, viverem separados por um pouco de tempo pode dissipar as nuvens o suficiente para que o processo de restauração comece, especialmente quando um dos cônjuges precisa estabelecer um processo sério de prestação de contas. Por outro lado, devo alertar nossos ouvintes de que a separação pode destruir um casamento se acontecer pelas razões erradas e com a atitude errada.
5: A base bíblica para o divórcio é muito limitada, mas com ela em mente, a separação entre marido e esposa poderia acontecer por várias razões. Como o Dr. Dobson mencionou, se um dos cônjuges for repetidamente infiel e não mostrar qualquer sinal de que deseja terminar com seus casos extraconjugais, o outro cônjuge talvez precise iniciar uma separação para manter a linha de respeito. Uma ação como essa injeta um pouco de realidade na fantasia que o cônjuge adúltero criou e dá início ao processo de reconciliação. Os comentários do Dr. Dobson no programa de hoje foram extraídos do livro Love Must Be Tough, O Amor Tem Que Ser Firme, publicado por Word Books. Francisco Borges interpretou a voz do Dr. Dobson neste programa. Meu nome é Rosa Maria e convido você a estar conosco novamente na próxima edição de Valor para a Família.
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8: Esse é mais um versículo do dia. Que o nosso Deus venha preencher o seu coração. Não temas, porque eu sou contigo. Não te assombres, porque eu sou o teu Deus. Eu te esforço e te ajudo e te sustento com a destra da minha justiça. Isaías 41:10.
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4: A gratidão não depende apenas dos dias bons. Ela também nasce quando reconhecemos que Deus continua presente durante as lutas. Mesmo nas dificuldades, sempre existe algo pelo qual agradecer. Um novo amanhecer, uma oportunidade, uma força inesperada ou um livramento silencioso. Quando o coração aprende a agradecer em qualquer tempo, encontra paz para seguir em frente. Deus continua cuidando de cada detalhe da sua caminhada. Quem agradece, mesmo durante as dificuldades, fortalece a fé para viver os próximos milagres.
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11: 15h, em ponto.
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13: Na presença das Santas Chagas de Jesus, convido você e sua família para este momento abençoado na nossa programação. Vamos juntos colocar nas Santas Chagas de Jesus o nosso pedido de oração, a nossa intenção. Prepare o seu ambiente de oração com as fotos, as roupas de família e, de modo particular, lembrando dos enfermos. Traga os nomes por quem vamos interceder e pedir cura e libertação de todos os sofrimentos e dores.
14: Por tuas chagas, Senhor, curados.
15: Queridos filhos e filhas, é domingo. É a graça de celebrarmos uma pequena Páscoa. Por isso, recolhamo-nos em oração e nessa hora da misericórdia, experimentemos a força do ressuscitado sempre presente em nossa vida, lembrando que ele nos disse: sem mim nada podeis fazer. Rezemos. Em nome do Pai, e do Filho, e do Espírito Santo. Amém. Creio em Deus Pai Todo-Poderoso, Criador do céu e da terra, e em Jesus Cristo, seu único Filho, nosso Senhor, que foi concebido pelo poder do Espírito Santo, nasceu da Virgem Maria, padeceu sob Pôncio Pilatos, foi crucificado, morto e sepultado, desceu à mansão dos mortos, ressuscitou ao terceiro dia, subiu aos céus, está sentado à direita de Deus Pai Todo-Poderoso, de onde há de vir julgar os vivos e os mortos. Creio no Espírito Santo, na Santa Igreja Católica, na comunhão dos santos, na remissão dos pecados, na ressurreição da carne, na vida eterna. Amém. Ó Jesus, divino Redentor, tende misericórdia de nós e do mundo inteiro. Deus Santo, Deus Forte, Deus Imortal, tende piedade de nós e do mundo inteiro. Graça, misericórdia, meu Jesus, nos perigos presentes, cobri-nos com vosso preciosíssimo sangue. Pai eterno, tende misericórdia de nós, pelo sangue de Jesus Cristo, vosso Filho unigênito. Tende misericórdia de nós, vos suplicamos. Amém. No primeiro mistério das Santas Chagas, contemplamos a descida do Espírito Santo sobre os apóstolos, onde estava presente Nossa Senhora. Como fruto desse mistério, rezemos por todas as pessoas desesperadas que pensam na semana com muita dificuldade. Senhor, seja a esperança e a âncora em suas vidas. Rezemos. Eterno Pai, eu vos ofereço as santas chagas de nosso Senhor Jesus Cristo para curar as de nossas almas.
16: Meu Jesus, perdão e misericórdia.
13: Pelos méritos de vossas santas chagas.
16: Meu Jesus, perdão e misericórdia.
13: Pelos méritos de vossas santas chagas.
16: Meu Jesus, perdão e misericórdia.
13: Pelos méritos de vossas santas chagas.
16: Meu Jesus, perdão e misericórdia.
13: Pelos méritos de vossas santas chagas.
16: Meu Jesus, perdão e misericórdia.
13: Pelos méritos de vossas santas chagas.
16: Meu Jesus, perdão e misericórdia.
13: Pelos méritos de vossas santas chagas.
16: Meu Jesus, perdão e misericórdia.
13: Pelos méritos de vossas santas chagas.
16: Meu Jesus, perdão e misericórdia.
13: Pelos méritos de vossas santas chagas.
16: Meu Jesus, perdão e misericórdia.
13: Pelos méritos de vossas santas chagas.
16: Meu Jesus, perdão e misericórdia.
13: Pelos méritos de vossas santas chagas.
15: No segundo mistério do Terço das Santas Chagas, contemplamos o discurso de Pedro, inflamado pelo Espírito Santo, que converteu cerca de 3 mil pessoas. Rezemos esta dezena, contemplando esse mistério, por todos aqueles que estão com pensamento autodestrutivo, com baixa autoestima, chegando a pensar em suicídio, que possam obter vida plena e cura de todos esses pensamentos ruins. Eterno Pai, eu vos ofereço as santas chagas de nosso Senhor Jesus Cristo para curar as de nossas almas.
17: Meu Jesus, perdão e misericórdia.
13: Pelos méritos de vossas santas chagas.
17: Meu Jesus, perdão e misericórdia.
13: Pelos méritos de vossas santas chagas.
17: Meu Jesus, perdão e misericórdia.
13: Pelos méritos de vossas santas chagas.
17: Meu Jesus, perdão e misericórdia.
13: Pelos méritos de vossas santas chagas.
17: Meu Jesus, perdão e misericórdia.
13: Pelos méritos de vossas santas chagas.
17: Meu Jesus, perdão e misericórdia.
13: Pelos méritos de vossas santas chagas.
17: Meu Jesus, perdão e misericórdia.
13: Pelos méritos de vossas santas chagas.
17: Meu Jesus, perdão e misericórdia.
13: Pelos méritos de vossas santas chagas.
17: Meu Jesus, perdão e misericórdia.
13: Pelos méritos de vossas santas chagas.
17: Meu Jesus, perdão e misericórdia.
13: Pelos méritos de vossas santas chagas.
15: No terceiro mistério do Terço das Santas Chagas, contemplamos a cura do homem coxo de nascença pelo nome de Jesus. Como fruto desta contemplação e oração, peçamos por todos aqueles que se encontram em enfermidade psíquica, ansiedade, toque, bulimia, anorexia, seja qual for, Senhor, tire essa enfermidade psíquica pelas tuas santas chagas, gloriosas e misericordiosas. Eterno Pai, eu vos ofereço as santas chagas de nosso Senhor Jesus Cristo para curar as de nossas almas.
18: Meu Jesus, perdão e misericórdia.
13: Pelos méritos de vossas santas chagas.
18: Meu Jesus, perdão e misericórdia.
13: Pelos méritos de vossas santas chagas.
18: Meu Jesus, perdão e misericórdia.
13: Pelos méritos de vossas santas chagas.
18: Meu Jesus, perdão e misericórdia.
13: Pelos méritos de vossas santas chagas.
18: Meu Jesus, perdão e misericórdia.
13: Pelos méritos de vossas santas chagas.
18: Meu Jesus, perdão e misericórdia.
13: Pelos méritos de vossas santas chagas.
18: Meu Jesus, perdão e misericórdia.
13: Pelos méritos de vossas santas chagas.
18: Meu Jesus, perdão e misericórdia.
13: Pelos méritos de vossas santas chagas.
18: Meu Jesus, perdão e misericórdia.
13: Pelos méritos de vossas santas chagas.
18: Meu Jesus, perdão e misericórdia.
13: Pelos méritos de vossas santas chagas.
15: Neste quarto mistério do Terço das Santas Chagas, contemplamos a conversão de Paulo. Pedimos por todos aqueles que perderam a consciência da necessidade de Deus. Dai-nos, Senhor, consciência dos nossos pecados e consciência da necessidade da conversão e da vossa misericórdia. Eterno Pai, eu vos ofereço as santas chagas de nosso Senhor Jesus Cristo para curar as de nossas almas.
19: Meu Jesus, perdão e misericórdia.
13: Pelos méritos de vossas santas chagas.
19: Meu Jesus, perdão e misericórdia.
13: Pelos méritos de vossas santas chagas.
19: Meu Jesus, perdão e misericórdia.
13: Pelos méritos de vossas santas chagas.
19: Meu Jesus, perdão e misericórdia.
13: Pelos méritos de vossas santas chagas.
19: Meu Jesus, perdão e misericórdia.
13: Pelos méritos de vossas santas chagas.
19: Meu Jesus, perdão e misericórdia.
13: Pelos méritos de vossas santas chagas.
19: Meu Jesus, perdão e misericórdia.
13: Pelos méritos de vossas santas chagas.
19: Meu Jesus, perdão e misericórdia.
13: Pelos méritos de vossas santas chagas.
19: Meu Jesus, perdão e misericórdia.
13: Pelos méritos de vossas santas chagas.
19: Meu Jesus, perdão e misericórdia.
13: Pelos méritos de vossas santas chagas.
15: No quinto mistério do Terço das Santas Chagas, contemplamos a pregação dos apóstolos por todos os cantos da terra. Como fruto desta dezena e desta contemplação, peçamos por todos os nossos colaboradores associados que ajudam com a missão e a obra evangelizar é preciso. Eterno Pai, eu vos ofereço as santas chagas de nosso Senhor Jesus Cristo para curar as de nossas almas.
20: Meu Jesus, perdão e misericórdia.
13: Pelos méritos de vossas santas chagas.
20: Meu Jesus, perdão e misericórdia.
13: Pelos méritos de vossas santas chagas.
20: Meu Jesus, perdão e misericórdia.
13: Pelos méritos de vossas santas chagas.
20: Meu Jesus, perdão e misericórdia.
13: Pelos méritos de vossas santas chagas.
20: Meu Jesus, perdão e misericórdia.
13: Pelos méritos de vossas santas chagas.
20: Meu Jesus, perdão e misericórdia.
13: Pelos méritos de vossas santas chagas.
20: Meu Jesus, perdão e misericórdia.
13: Pelos méritos de vossas santas chagas.
20: Meu Jesus, perdão e misericórdia.
13: Pelos méritos de vossas santas chagas.
20: Meu Jesus, perdão e misericórdia.
13: Pelos méritos de vossas santas chagas.
20: Meu Jesus, perdão e misericórdia.
13: Pelos méritos de vossas santas chagas.
15: Rezemos três vezes. Eterno Pai, eu vos ofereço as santas chagas de nosso Senhor Jesus Cristo para curar as de nossas almas. Eterno Pai, eu vos ofereço as santas chagas de nosso Senhor Jesus Cristo para curar as de nossas almas. Eterno Pai, eu vos ofereço as santas chagas de nosso Senhor Jesus Cristo para curar as de nossas almas. Amém. Queridos filhos e filhas, tendo rezado o Terço das Santas Chagas, vamos agora fazer a oração de todos os dias, que é a novena das Santas Chagas de nosso Senhor Jesus Cristo. Rezemos. Por suas santas chagas, suas chagas gloriosas, o Cristo Senhor me proteja e me guarde. Senhor Jesus, foste levado na cruz, me proteja e me guarde. Senhor Jesus, foste levado

meus sofrimentos, dores, alegrias e necessidades. Em vossas santas chagas, Senhor, coloco minha família. Envolvei, Senhor, a mim e meus familiares, protegendo-nos do mal. Coloque a sua intenção. Senhor, ao mostrar vossas santas chagas gloriosas a Tomé e o mandando tocar em vosso lado aberto, o curaste da incredulidade. Eu vos peço, Senhor, permita-me refugiar em vossas santas chagas e, por mérito desses sinais de vosso amor, curai a minha falta de fé. Ó Jesus, pelos méritos de vossa paixão, morte e ressurreição, dai-me a graça de viver os frutos da nossa redenção. Amém.

0: Queridos filhos e filhas da Hora da Misericórdia, hoje, dia 2 de agosto, agosto, mês das vocações, e o primeiro domingo, dia do padre. Você já parabenizou o padre de sua paróquia? Já rezou pelo sacerdote que está na sua comunidade? Vamos oferecer esse segundo momento, como também o terço que acabamos de rezar, pelo padre da sua comunidade. Nossa Senhora, abençoai os sacerdotes, abençoai todos os padres, e de modo particular aqueles que estão na paróquia, na comunidade, conduzindo o povo de Deus. Filhos queridos, nós continuaremos nessa reflexão depois, mas agora escute o que foi deixado na plataforma.
1: Aqui quem fala é Silvia Maria Silva Santos, aqui de Londrina, Paraná. Quero contar um testemunho que recebi de Jesus das Santas Chagas, que todos os dias eu acompanho o programa do Senhor na Rádio Alvorada de Londrina.
2: Opa.
1: E todo dia fazendo a oração junto com o Senhor,
2: sim,
1: eu consegui a graça. A minha filha tinha ido fazer uns exames e constou um nódulo na garganta e outro no seio. E eu fiz 9 dias a novena de Jesus das Santas Chagas, pedindo a Ele que desse negativo os exames dela. E para a honra e glória do Senhor Jesus, hoje eu estou dando meu testemunho, contando da graça que recebi.
2: Certo.
1: Deu negativo, todos os dois deu negativo para o câncer. Graça recebida,
2: graça testemunhada.
1: Toca o sino, sacristão.
2: Minha saudação, querida Silvia Maria, da cidade de Londrina. Minha saudação à Rádio Alvorada FM. Bíblia aberta, cartilha de oração.
3: Fala, Senhor, palavra de fraternidade.
0: Fala, Senhor. E o texto de hoje, Mateus 14, 13.

O Senhor esteja convosco, Ele está no meio de nós. Proclamação do Evangelho de Jesus Cristo, segundo Mateus. Glória a vós, Senhor. Ao saber da morte de João, Jesus partiu dali e foi de barco para um lugar deserto. Quando as multidões o souberam, saíram da cidade e o seguiram a pé. Jesus encheu-se de compaixão por eles e curou os doentes. Ao entardecer, os discípulos aproximaram-se dele e disseram: "Este lugar é deserto e a hora já está adiantada. Despede as multidões para que possam ir aos povoados comprar comida." Jesus, porém, lhes disse: "Dai vós mesmos de comer." Os discípulos responderam: "Só temos aqui

E 5 pães e 2 peixes, ele disse, trazei-os aqui. E mandou que as multidões se sentassem. Então, tomou 5 pães e 2 peixes, ergueu os olhos para o céu e pronunciou a bênção, partiu os pães e deu aos seus discípulos, e os discípulos os distribuíram às multidões. Todos comeram e ficaram saciados. E dos pedaços que sobraram, recolheram ainda 12 cestos cheios. Palavra da salvação. Glória a vós, Senhor. O texto de Mateus fala da multiplicação dos pães. Faltou pão e Jesus diz, dai-lhes vós mesmos de comer. Não se tratava de uma ironia. O que Jesus não quer é saciar pessoas com fome, necessitadas. Jesus não quer que ninguém saia de sua presença sem estar saciado. A ordem que Jesus dá parece impossível. Contudo, começou a ser superada quando os discípulos apresentaram a quantidade de alimento disponível, 5 pães e 2 peixes. Quando colocado à disposição o que temos, mesmo que seja pouco, ninguém sai com fome. Na verdade, sempre foi visto um gesto litúrgico. Sempre foi visto um sinal da Eucaristia. Filhos queridos, e aqui na terra, quem nos dá deste pão o corpo de Jesus são os sacerdotes. Hoje, rezemos por todos os sacerdotes, às vezes cansados, às vezes que também passam por desânimos, que jamais se sintam abandonados.

0: Senhor Jesus, bem sabemos que nós, sacerdotes, somos frágeis. Bem sabemos, Senhor, das nossas fragilidades, e é por isso que nos unimos ao povo de Deus para pedir dai santos e fervorosos sacerdotes para a tua igreja. Sumo e eterno sacerdote, protegei aqueles que chamastes para servir a tua igreja. Senhor, que todo sacerdote se sinta abençoado e santificado. Abençoai-nos, Senhor. Abençoai, Senhor, a água, a roupa dos enfermos e as fotos de família. E fique com a bênção sacerdotal.
1: O

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9: 3 horas e 27 minutos.

a tempestade vai acalmar na sua vida. Meu Deus, quantas pessoas neste momento, quantas pessoas nesta hora estão vivendo tempestades. E você talvez esteja vivendo uma tempestade. A tempestade da doença, a tempestade do desemprego, da vida financeira que não está fácil, problemas na família. Quantas mães querendo engravidar e não conseguem. Mas de forma especial quero falar hoje com tantas pessoas que estão vivendo a depressão. Talvez o mal do nosso século. Pessoas que já não têm mais ânimo, já estão tristes. Têm dificuldade de sorrir, têm dificuldade de sair de casa. E quem está na depressão, parece que tudo está escuro. Parece que tudo perdeu o sentido. E parece que aquele sofrimento não vai mais ter fim. Eu quero declarar na sua vida que a sua tempestade vai acabar, que a tua tempestade vai acalmar. Eu quero proclamar na sua vida que esta depressão, ela vai acalmar. Você vai vencer. Em nome de Jesus, você vai vencer. Lembre-se sempre de uma coisa: quando a tempestade vem, é para aumentar a sua fé. Por isso nós estamos cantando: não me deixa fraquejar jamais, aumenta a minha fé em ti. Diga comigo: aumenta a minha fé em ti. Diga forte.

você não caminha naquilo que você vê, mas você caminha na fé, na certeza de que Jesus está com você. Diga comigo: Jesus está comigo, e por isso eu não terei medo. Diga forte: Jesus está comigo, Jesus está no meu barco. E se Ele está no meu barco, essa tempestade vai acalmar. Em nome de Jesus, a tempestade na sua vida vai acalmar. Amém? Vamos cantar mais uma vez. Quando estou em alto mar.

Você só precisa esperar. Essa depressão vai acabar. Frei, mas eu estou tomando tantos remédios. Os médicos já disseram que o meu caso é grave. Ei, para Jesus tudo é possível. Para Jesus tudo é possível. E eu já vi pessoas sendo curadas da depressão. Pessoas que tomavam remédio para dormir. Pessoas sendo curadas. Ei, você será curado. Porque Jesus quer a tua cura. Jesus quer a tua libertação. Essa tempestade vai acalmar. Se você quer, diga: eu creio, Jesus. Eu creio que essa tempestade vai acalmar. Tira todo o medo, Jesus. Sim, Jesus, tira todo o medo. O medo de ficar sozinho. O medo de não dar conta. O medo de não ser mais amado. O medo de ser rejeitado. Tira todo o medo, Jesus. Cura agora toda a depressão. Cura agora toda a angústia. Quantas pessoas depressivas por causa do fim do matrimônio. Seu matrimônio chegou ao fim. Quantas pessoas depressivas porque perdeu o marido, perdeu a esposa. Agora você é viúva. Como é difícil viver assim.

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1: 3 horas e 40 minutos.
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3: Bom dia, ouvintes da Rádio Barroso Mix. Estamos iniciando os 15 minutos com Deus, nos colocando na presença do Senhor. Eu sou o Altair Show e te convido a rezar comigo.
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5: Vinde, ó Deus, em meu auxílio, socorrei-me sem demora. Glória ao Pai, ao Filho e ao Espírito Santo, como era no princípio, agora e sempre. Amém. Abri os meus lábios, ó Senhor, e minha boca anunciará vosso louvor. Vinde, exultemos de alegria no Senhor, aclamemos o rochedo que nos salva. Ao seu encontro caminhemos com louvores e com cantos de alegria os celebremos. Na verdade, o Senhor é o grande Deus, o grande rei, muito maior que os deuses todos. Tem nas mãos as profundezas dos abismos e as alturas das montanhas lhe pertencem. O mar é dele, pois foi ele quem o fez, e a terra firme suas mãos a modelaram. Vinde, adoremos e prostemo-nos por terra, e ajoelhemos ante o Deus que nos criou. Porque Ele é o nosso Deus, nosso pastor, e nós somos o seu povo e seu rebanho, as ovelhas que conduz com sua mão. Oxalá ouvisseis hoje a sua voz, não fecheis os corações como em Meriba, como em Massa no deserto aquele dia em que outrora vossos pais me provocaram, apesar de terem visto as minhas obras. 40 anos desgostou-me aquela raça, e eu disse: eis um povo transviado. Seu coração não conheceu os meus caminhos, e por isso lhe jurei na minha ira: não entrarão no meu repouso prometido. Glória ao Pai, ao Filho e ao Espírito Santo, como era no princípio, agora e sempre. Amém. Pelo sinal da Santa Cruz, livrai-nos, Senhor nosso Deus, dos nossos inimigos. Em nome do Pai, do Filho e do Espírito Santo. Amém. O Senhor que encaminha os nossos corações para o amor de Deus e a constância de Cristo esteja conosco. Bendito seja Deus que nos reuniu no amor de Cristo.
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0: Espírito Santo. Vinde, Espírito Santo, enchei os corações dos vossos fiéis e acendei neles o fogo do vosso amor. Enviai o vosso Espírito e tudo será criado. Renovareis a face da terra. Oremos, ó Deus, que instruís os corações dos vossos fiéis com a luz do Espírito Santo. Fazei que apreciemos retamente todas as coisas segundo o mesmo Espírito e gozemos da sua consolação. Por Cristo Senhor nosso. Amém. Santo anjo do Senhor, meu zeloso e guardador, se a ti me confiou a piedade divina, sempre me rege, me guarda, me governa, ilumina. Amém. Oração do Ângelus. O anjo do Senhor anunciou a Maria e ela concebeu do Espírito Santo. Eis aqui a serva do Senhor, faça-se em mim segundo a vossa palavra. E o Verbo se fez carne e habitou entre nós. Ave Maria, cheia de graça, o Senhor é convosco. Bendito sois vós dentre as mulheres e bendito é o fruto do vosso ventre, Jesus. Santa Maria, Mãe de Deus, rogai por nós, pecadores, agora e na hora de nossa morte. Amém. Oremos, infundi, Senhor, vos rogamos a graça em nossos corações, para que nós, conhecendo pela anunciação do anjo a encarnação de Jesus Cristo, vosso Filho, por sua paixão e morte de cruz, cheguemos à glória da ressurreição. Pelo mesmo Cristo nosso Senhor. Amém.
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0: oração do Creio. Creio em Deus Pai Todo-Poderoso, Criador do céu e da terra, e em Jesus Cristo, seu único Filho, nosso Senhor, que foi concebido pelo poder do Espírito Santo, nasceu da Virgem Maria, padeceu sob Pôncio Pilatos, foi crucificado, morto e sepultado, desceu à mansão dos mortos, ressuscitou ao terceiro dia, subiu aos céus, está sentada à direita de Deus Pai Todo-Poderoso, onde há de vir julgar os vivos e os mortos. Creio no Espírito Santo, na Santa Igreja Católica, na comunhão dos santos, na remissão dos pecados, na ressurreição da carne, na vida eterna. Amém. Rezemos a oração que Jesus Cristo nos ensinou. Pai nosso que estais no céu, santificado seja o vosso nome. Venha a nós o vosso reino, seja feita a vossa vontade, assim na terra como no céu. O pão nosso de cada dia nos dai hoje. Perdoai as nossas ofensas, assim como nós perdoamos a quem nos tem ofendido. E não nos deixeis cair em tentação, mas livrai-nos do mal. Amém. Oferecimento de si mesmo. Recebei, Senhor, minha liberdade inteira. Recebei minha memória, minha inteligência e toda a minha vontade. Tudo que tenho ou possuo de vós me veio. Tudo vos devolvo e entrego sem reservas, para que a vossa vontade tudo governe. Dai-me somente vosso amor e vossa graça, e nada mais vos peço, pois já serei bastante rico. Amém. Oração dos sete passos para a vida. Senhor, eu te agradeço por ter nascido para ser feliz. Eu busco em minha vida a felicidade que vem de ti. Senhor, eu te agradeço por ter a família como a base da vida. E vivamos nos doando uns aos outros a cada momento. Senhor, eu te agradeço por minha vida estar em minhas mãos. Eu saiba cuidar, valorizando esse precioso dom. Senhor, eu te agradeço por me dar o sentido da vida. Eu caminho iluminado pela graça da tua presença. Senhor, eu te agradeço por eu poder decidir a minha vida, e as escolhas que eu fizer seja segundo a tua vontade. Senhor, eu te agradeço por ter me feito uma pessoa capaz, que eu tenha fé para superar todos os obstáculos. Senhor, eu te agradeço por ser livre para viver, que eu viva acolhendo, amando e cuidando de toda a vida. Amém. Consagração a Nossa Senhora Aparecida. Ó Maria Santíssima, pelos méritos de nosso Senhor Jesus Cristo, em vossa querida imagem de Aparecida, espalhais inúmeros benefícios sobre todo o Brasil. Eu, embora indigno de pertencer ao número de vossos filhos e filhas, mas cheio do desejo de participar dos benefícios de vossa misericórdia, prostrado a vossos pés, consagro-vos o meu entendimento para que sempre pense no amor que mereceis. Consagro-vos a minha língua para que sempre vos louve e propague a vossa devoção. Consagro-vos o meu coração para que, depois de Deus, vos ame sobre todas as coisas. Recebei-me, ó incomparável, vós que o Cristo crucificado deu-nos por mãe, no ditoso número de vossos filhos e filhas. Acolhei-me debaixo de vossa proteção. Socorrei-me em todas as minhas necessidades espirituais e temporais, sobretudo na hora da minha morte. Abençoai-me, ó celestial cooperadora, e com vossa poderosa intercessão fortalecei-me em minha fraqueza, a fim de que, servindo-vos fielmente nesta vida, possa louvar-vos, amar-vos, dar-vos graças no céu por toda a eternidade. Assim seja. Oração da Salve Rainha. Salve Rainha, Mãe de Misericórdia, vida, doçura e esperança, nosso salve. A vós bradamos, degredados filhos de Eva, a vós suspiramos, gemendo e chorando neste vale de lágrimas. Eia, pois, advogada nossa, esses vossos olhos misericordiosos a nós volvei, e depois desse desterro nos mostrai Jesus. Bendito o fruto do vosso ventre, ó clemente, ó piedosa, ó doce sempre Virgem Maria. Rogai por nós, Santa Mãe de Deus, para que sejamos dignos das promessas de Cristo. Novena perpétua das Santas Chagas. Por suas santas chagas, suas chagas gloriosas, o Cristo Senhor me proteja e me guarde. Senhor Jesus, foste levado na cruz para que por vossas santas chagas sejam curadas as de nossas almas. Eu vos louvo e agradeço pelo vosso ato redentor. Carregastes em vosso próprio corpo os meus pecados de toda a humanidade. Nas vossas santas chagas coloco as minhas intenções, minhas preocupações, ansiedades e angústias, minhas enfermidades físicas e psíquicas, meus sofrimentos, dores, alegrias e necessidades. Em vossas santas chagas, Senhor, coloco a minha família. Envolvei, Senhor, a mim e as meus familiares, protegendo-nos do mal. Senhor, ao mostrar vossas santas chagas gloriosas a Tomé e o mandaste tocar em vosso lado aberto, o curaste da incredulidade. Eu vos peço, Senhor, permita-me refugiar em vossas santas chagas e, por mérito desses sinais de amor, curai a minha falta de fé. Ó Jesus, pelos méritos de vossa paixão, morte e ressurreição, dai-me a graça de viver os frutos da nossa redenção. Amém.
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2: Cântico de Maria. A minha alma engrandece o Senhor e se alegrou meu espírito em Deus, meu Salvador, pois ele viu a pequenez de sua serva. Desde agora gerações hão de chamar-me de bendita. O Poderoso fez em mim maravilhas e santo é o seu nome. Seu amor de geração em geração chega a todos os que o respeitam. Demonstrou o poder de seu braço, dispersou os orgulhosos, derrubou os poderosos de seus tronos e os humildes exaltou. De bem saciou os famintos e despediu sem nada os ricos. Acolheu Israel, seu servidor, fiel ao seu amor, como havia prometido aos nossos pais, em favor de Abraão e de seus filhos para sempre. Glória ao Pai, ao Filho e ao Espírito Santo, como era no princípio, agora e sempre. Amém. O Senhor esteja conosco, Ele está no meio de nós. E por intercessão de nossa Mãe Maria Santíssima, abençoe-nos o Deus Todo-Poderoso, em nome do Pai, do Filho e do Espírito Santo. Amém. A alegria do Senhor seja a nossa força. Vamos em paz e que o Senhor nos acompanhe. Graças a Deus.
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1: Estamos chegando aqui na Rádio Barroso Mix. Bom dia, meu amigo, bom dia, minha amiga. Nessa madrugada, rezamos aí os 15 minutos com Deus e agora vamos passar essas próximas duas horas nas mãos de Maria, na certeza de que com Maria nos guiando, nós chegaremos até o seu Filho Jesus Cristo. Pode mandar as suas intenções, os seus agradecimentos aqui na nossa Rádio Barroso Mix e também na Rádio Talentos. Estamos aí no Domingão. Domingão, lembramos o dia do Senhor, o dia da ressurreição do Senhor, iniciando uma nova semana nas mãos de Maria. Vamos ver a turma da alegria? Como é que eles estão? Se estão dispostos a rezar mais essa semana comigo?
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1: Irmãos, para quem não me conhece, eu sou convertido. Quero convidar você a rezar a semana toda o Santo Rosário com a gente. Hoje é Domingão, dia do Senhor. Não esqueça de ir à Santa Missa, de receber o corpo e o sangue de Cristo em sua vida, para que a semana nós sejamos aí reforçados na graça de Deus. Fala, papai!
3: Meus irmãos e minhas irmãs, não basta rezar o rosário só um dia. Temos que rezar o rosário todos os dias. É o pedido de Nossa Mãezinha do Céu. Você quer as graças todos os dias? Então reza com a gente. Fala, pervertido! My brother. Eu até estou gostando dessa ideia de rezar o rosário todo dia, my brother. My brother, você que é jovem, você que já é mais idoso, você que tem mais experiência, reza o Santo Rosário, eu tô gostando muito, my brother, vamos rezar, fala o Taishou!
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1: É isso aí, meu amigo e minha amiga, você que tá sintonizado na Rádio Barroso Vix, também na Rádio Talentos. Deus abençoe a sua vida, vamos juntos! Está com o Santo Rosário na mão, porque o meu já está aqui. Essa é a arma do cristão. Vamos viver uma semana abençoada. Vamos rezar, meu irmão e minha irmã.

estamos iniciando esse momento especial do Santo Rosário. Vamos contemplar os mistérios gozosos, a alegria de Jesus e Maria, este grande sim que transformou a humanidade. Nos mistérios luminosos contemplaremos a vida de Jesus que caminhou no meio de nós, realizando milagres. Esse Jesus que se tornou o pão vivo na Eucaristia para nos alimentar a cada momento, a cada dia. Nos mistérios dolorosos, junto com Nossa Senhora, vamos contemplar este Cristo que padece numa cruz, se entrega totalmente para nos salvar. Nos mistérios gloriosos contemplaremos a vitória de Jesus sobre a cruz. Esse Jesus que vive e reina, caminha no meio de nós. E com Nossa Senhora, com o Santo Terço na mão, também vamos vencer todos os momentos de dificuldade que vierem em nossa vida. Seja bem-vindo, meu amigo e minha amiga, a esse momento especial de contemplação dos santos mistérios de Jesus e Maria, através desse Santo Rosário, que a partir de agora iremos rezar com muita fé e com muita devoção. Porque através de Maria chegaremos ao seu Filho Jesus. Rezemos com muita fé

em Deus Pai Todo-Poderoso, Criador do céu e da terra, e em Jesus Cristo, seu único Filho, nosso Senhor, que foi concebido pelo poder do Espírito Santo, nasceu da Virgem Maria, padeceu sob Pôncio Pilatos, foi crucificado, morto e sepultado, desceu à mansão dos mortos, ressuscitou ao terceiro dia, subiu aos céus, está sentada à direita de Deus Pai Todo-Poderoso, donde há de vir a julgar os vivos e os mortos. Creio no Espírito Santo, na Santa Igreja Católica, na comunhão dos santos, na remissão dos pecados, na ressurreição da

Pai nosso que estais no céu, santificado seja o vosso nome. Venha a nós o vosso reino, seja feita a vossa vontade, assim na terra como no céu. O pão nosso de cada dia nos dai hoje. Perdoai as nossas ofensas, assim como nós perdoamos a quem nos tem ofendido. E não nos deixeis cair em tentação, mas livrai-nos.

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1: Mistérios gozosos ou da alegria, a alegria da manifestação da nova vida. Esses mistérios contemplam o evento da vinda de Jesus, a encarnação do Espírito Crístico e a sua passagem pela terra.
0: Contemplemos o primeiro mistério gozoso.
1: No primeiro mistério gozoso, contemplamos a anunciação do arcanjo São Gabriel à Nossa Senhora.

Pai nosso que estais no céu, santificado seja o vosso nome. Venha a nós o vosso reino, seja feita a vossa vontade, assim na terra como no céu. O pão nosso de cada dia nos dai hoje, perdoai as nossas ofensas, assim como nós perdoamos a quem nos tem ofendido. E não nos deixeis cair em tentação, mas livrai-nos do mal. Amém. Ave Maria, cheia de graça, o Senhor é convosco. Bendito sois vós dentre as mulheres, e bendito é o fruto do vosso ventre, Jesus. Santa Maria, Mãe de Deus, rogai por nós, pecadores, agora e na hora de nossa morte. Amém. Ave Maria, cheia de graça, o Senhor é convosco. Bendita sois vós dentre as mulheres, e bendito é o fruto do vosso ventre, Jesus. Santa Maria, Mãe de Deus, rogai por nós, pecadores, agora e na hora de nossa morte. Amém. Ave Maria, cheia de graça, o Senhor é convosco. Bendita sois vós dentre as mulheres, e bendito é o fruto do vosso ventre, Jesus. Santa Maria, Mãe de Deus, rogai por nós, pecadores, agora e na hora de nossa morte. Amém. Ave Maria, cheia de graça, o Senhor é convosco. Bendita sois vós dentre as mulheres, e bendito é o fruto do vosso ventre, Jesus. Santa Maria, Mãe de Deus, rogai por nós, pecadores, agora e na hora de nossa morte. Amém. Ave Maria, cheia de graça, o Senhor é convosco. Bendita sois vós dentre as mulheres, e bendito é o fruto do vosso ventre, Jesus. Santa Maria, Mãe de Deus, rogai por nós, pecadores, agora e na hora de nossa morte. Amém. Ave Maria, cheia de graça, o Senhor é convosco. Bendita sois vós dentre as mulheres, e bendito é o fruto do vosso ventre, Jesus. Santa Maria, Mãe de Deus, rogai por nós, pecadores, agora e na hora de nossa morte. Amém. Ave Maria, cheia de graça, o Senhor é convosco. Bendita sois vós dentre as mulheres, e bendito é o fruto do vosso ventre, Jesus. Santa Maria, Mãe de Deus, rogai por nós, pecadores, agora e na hora de nossa morte. Amém. Ave Maria, cheia de graça, o Senhor é convosco. Bendita sois vós entre as mulheres, e bendito é o fruto do vosso ventre, Jesus. Santa Maria, Mãe de Deus, rogai por nós, pecadores, agora e na hora de nossa morte. Amém. Ave Maria, cheia de graça, o Senhor é convosco. Bendita sois vós dentre as mulheres, e bendito é o fruto do vosso ventre, Jesus. Santa Maria, Mãe de Deus, rogai por nós, pecadores, agora e na hora de nossa morte. Amém. Ave Maria, cheia de graça, o Senhor é convosco. Bendita sois vós dentre as mulheres, e bendito é o fruto do vosso ventre, Jesus. Santa Maria, Mãe de Deus, rogai por nós, pecadores, agora e na hora de nossa morte. Amém. Glória ao Pai, ao Filho e ao Espírito Santo, como era no princípio, agora e sempre. Amém. Ó meu Jesus, perdoai-nos e livrai-nos do fogo do inferno, levai as almas todas para o céu e socorrei principalmente aquelas que mais precisarem da vossa misericórdia. Sagrada Família, rogai por nós. Nossa Senhora Aparecida, rogai por nós. Enchei-vos do Espírito Santo de Deus.

No segundo mistério, gozoso, contemplamos a visitação de Nossa Senhora, a sua prima Santa Isabel.

Pai nosso que estais no céu, santificado seja o vosso nome. Venha a nós o vosso reino, seja feita a vossa vontade, assim na terra como no céu. O pão nosso de cada dia nos dai hoje, perdoai as nossas ofensas, assim como nós perdoamos a quem nos tem ofendido. E não nos deixeis cair em tentação, mas livrai-nos do mal. Amém. Ave Maria, cheia de graça, o Senhor é convosco. Bendita sois vós dentre as mulheres, e bendito é o fruto do vosso ventre, Jesus. Santa Maria, Mãe de Deus, rogai por nós, pecadores, agora e na hora de nossa morte. Amém. Ave Maria, cheia de graça, o Senhor é convosco. Bendita sois vós dentre as mulheres, e bendito é o fruto do vosso ventre, Jesus. Santa Maria, Mãe de Deus, rogai por nós, pecadores, agora e na hora de nossa morte. Amém. Ave Maria, cheia de graça, o Senhor é convosco. Bendita sois vós dentre as mulheres, e bendito é o fruto do vosso ventre, Jesus. Santa Maria, Mãe de Deus, rogai por nós, pecadores, agora e na hora de nossa morte. Amém. Ave Maria, cheia de graça, o Senhor é convosco. Bendita sois vós dentre as mulheres, e bendito é o fruto do vosso ventre, Jesus. Santa Maria, Mãe de Deus, rogai por nós, pecadores, agora e na hora de nossa morte. Amém. Ave Maria, cheia de graça, o Senhor é convosco. Bendita sois vós dentre as mulheres, e bendito é o fruto do vosso ventre, Jesus. Santa Maria, Mãe de Deus, rogai por nós, pecadoras mulheres, e bendito é o fruto do vosso ventre, Jesus. Santa Maria, Mãe de Deus,

Rogai por nós, pecadores, agora e na hora de nossa morte. Amém. Ave Maria, cheia de graça, o Senhor é convosco. Bendita sois vós entre as mulheres, bendito é o fruto do vosso ventre, Jesus. Santa Maria, Mãe de Deus, rogai por nós, pecadores, agora e na hora de nossa morte. Amém. Ave Maria, cheia de graça, o Senhor é convosco. Bendita sois vós dentre as mulheres, e bendito é o fruto do vosso ventre, Jesus. Santa Maria, Mãe de Deus, rogai por nós, pecadores, agora e na hora de nossa morte. Amém. Ave Maria, cheia de graça, o Senhor é convosco. Bendita sois vós dentre as mulheres, e bendito é o fruto do vosso ventre, Jesus. Santa Maria, Mãe de Deus, rogai por nós, pecadores, agora e na hora de nossa morte. Amém. Glória ao Pai, ao Filho e ao Espírito Santo, como era no princípio, agora e sempre. Amém. Ó meu Jesus, perdoai-nos e livrai-nos do fogo do inferno. Levai as almas todas para o céu e socorrei principalmente aquelas que mais precisarem da vossa misericórdia. Sagrada Família, rogai por nós. Nossa Senhora Aparecida, rogai por nós. Enchei-vos do Espírito Santo de Deus.

Pai nosso que estais no céu, santificado seja o vosso nome. Venha a nós o vosso reino, seja feita a vossa vontade, assim na terra como no céu. O pão nosso de cada dia nos dai hoje, perdoai as nossas ofensas, assim como nós perdoamos a quem nos tem ofendido. E não nos deixeis cair em tentação, mas livrai-nos do mal. Amém. Ave Maria, cheia de graça, o Senhor é convosco. Bendito sois vós dentre as mulheres, e bendito é o fruto do vosso ventre, Jesus. Santa Maria, Mãe de Deus, rogai por nós, pecadores, agora e na hora de nossa morte. Amém. Ave Maria, cheia de graça, o Senhor é convosco. Bendita sois vós dentre as mulheres, e bendito é o fruto do vosso ventre, Jesus. Santa Maria, Mãe de Deus, rogai por nós, pecadores, agora e na hora de nossa morte. Amém. Ave Maria, cheia de graça, o Senhor é convosco. Bendita sois vós dentre as mulheres, e bendito é o fruto do vosso ventre, Jesus. Santa Maria, Mãe de Deus, rogai por nós, pecadores, agora e na hora de nossa morte. Amém. Ave Maria, cheia de graça, o Senhor é convosco. Bendita sois vós dentre as mulheres, e bendito é o fruto do vosso ventre, Jesus. Santa Maria, Mãe de Deus, rogai por nós, pecadores, agora e na hora de nossa morte. Amém. Ave Maria, cheia de graça, o Senhor é convosco. Bendita sois vós dentre as mulheres, e bendito é o fruto do vosso ventre, Jesus. Santa Maria, Mãe de Deus, rogai por nós, pecadores, agora e na hora de nossa morte. Amém. Ave Maria, cheia de graça, o Senhor é convosco. Bendita sois vós dentre as mulheres, e bendito é o fruto do vosso ventre, Jesus. Santa Maria, Mãe de Deus, rogai por nós, pecadores, agora e na hora de nossa morte. Amém. Ave Maria, cheia de graça, o Senhor é convosco. Bendita sois vós dentre as mulheres, e bendito é o fruto do vosso ventre, Jesus. Santa Maria, Mãe de Deus, rogai por nós, pecadores, agora e na hora de nossa morte. Amém.

Ave Maria, cheia de graça, o Senhor é convosco. Bendita sois vós entre as mulheres, e bendito é o fruto do vosso ventre, Jesus. Santa Maria, Mãe de Deus, rogai por nós, pecadores, agora e na hora de nossa morte. Amém. Ave Maria, cheia de graça, o Senhor é convosco. Bendita sois vós dentre as mulheres, e bendito é o fruto do vosso ventre, Jesus. Santa Maria, Mãe de Deus, rogai por nós, pecadores, agora e na hora de nossa morte. Amém. Ave Maria, cheia de graça, o Senhor é convosco. Bendita sois vós dentre as mulheres, e bendito é o fruto do vosso ventre, Jesus. Santa Maria, Mãe de Deus, rogai por nós, pecadores, agora e na hora de nossa morte. Amém. Glória ao Pai, ao Filho e ao Espírito Santo, como era no princípio, agora e sempre. Amém. Ó meu Jesus, perdoai-nos e livrai-nos do fogo do inferno. Levai as almas todas para o céu e socorrei principalmente aquelas que mais precisarem da vossa misericórdia. Sagrada Família, rogai por nós. Nossa Senhora Aparecida, rogai por nós. Enchei-vos do Espírito Santo de Deus.

mistério gozoso, contemplamos a apresentação de Jesus no templo. Pai nosso que estais no céu, santificado seja o vosso nome. Venha a nós o vosso reino, seja feita a vossa vontade, assim na terra como no céu. O pão nosso de cada dia nos dai hoje, perdoai as nossas ofensas, assim como nós perdoamos a quem nos tem ofendido. E não nos deixeis cair em tentação, mas livrai-nos do mal. Amém. Ave Maria, cheia de graça, o Senhor é convosco. Bendito sois vós dentre as mulheres, e bendito é o fruto do vosso ventre, Jesus. Santa Maria, Mãe de Deus, rogai por nós, pecadores, agora e na hora de nossa morte. Amém. Ave Maria, cheia de graça, o Senhor é convosco. Bendito sois vós dentre as mulheres, e bendito é o fruto do vosso ventre, Jesus. Santa Maria, Mãe de Deus, rogai por nós, pecadores, agora e na hora de nossa morte. Amém. Ave Maria, cheia de graça, o Senhor é convosco. Bendita sois vós dentre as mulheres, e bendito é o fruto do vosso ventre, Jesus. Santa Maria, Mãe de Deus, rogai por nós, pecadores, agora e na hora de nossa morte. Amém. Ave Maria, cheia de graça, o Senhor é convosco. Bendita sois vós dentre as mulheres, e bendito é o fruto do vosso ventre, Jesus. Santa Maria, Mãe de Deus, rogai por nós, pecadores, agora e na hora de nossa morte. Amém. Ave Maria, cheia de graça, o Senhor é convosco. Bendita sois vós dentre as mulheres, e bendito é o fruto do vosso ventre, Jesus. Santa Maria, Mãe de Deus, rogai por nós, pecadores, agora e na hora de nossa morte. Amém. Ave Maria, cheia de graça, o Senhor é convosco. Bendita sois vós dentre as mulheres, e bendito é o fruto do vosso ventre, Jesus. Santa Maria, Mãe de Deus, rogai por nós, pecadores, agora e na hora de nossa morte. Amém. Ave Maria, cheia de graça, o Senhor é convosco. Bendita sois vós dentre as mulheres, e bendito é o fruto do vosso ventre, Jesus. Santa Maria, Mãe de Deus, rogai por nós, pecadores, agora e na hora de nossa morte. Amém. Ave Maria, cheia de graça, o Senhor é convosco. Bendita sois vós entre as mulheres, e bendito é o fruto do vosso ventre, Jesus. Santa Maria, Mãe de Deus, rogai por nós, pecadores, agora e na hora de nossa morte. Amém. Ave Maria, cheia de graça, o Senhor é convosco. Bendita sois vós dentre as mulheres, e bendito é o fruto do vosso ventre, Jesus. Santa Maria, Mãe de Deus, rogai por nós, pecadores, agora e na hora de nossa morte. Amém. Ave Maria, cheia de graça, o Senhor é convosco. Bendita sois vós dentre as mulheres, e bendito é o fruto do vosso ventre, Jesus. Santa Maria, Mãe de Deus, rogai por nós, pecadores, agora e na hora de nossa morte. Amém. Glória ao Pai, ao Filho e ao Espírito Santo, como era no princípio, agora e sempre. Amém. Ó meu Jesus, perdoai-nos e livrai-nos do fogo do inferno. Levai as almas todas para o céu e socorrei principalmente aquelas que mais precisarem da vossa misericórdia. Sagrada Família, rogai por nós. Nossa Senhora Aparecida, rogai por nós. Enchei-vos do Espírito Santo de Deus.

0: contemplaremos o quinto mistério gozoso.
1: No quinto mistério gozoso, contemplamos o encontro de Jesus no templo, falando e escutando sobre as coisas de seu Pai.

Pai nosso que estais no céu, santificado seja o vosso nome. Venha a nós o vosso reino, seja feita a vossa vontade, assim na terra como no céu. O pão nosso de cada dia nos dai hoje, perdoai as nossas ofensas, assim como nós perdoamos a quem nos tem ofendido. E não nos deixeis cair em tentação, mas livrai-nos do mal. Amém. Ave Maria, cheia de graça, o Senhor é convosco. Bendita sois vós dentre as mulheres, e bendito é o fruto do vosso ventre, Jesus. Santa Maria, Mãe de Deus, rogai por nós, pecadores, agora e na hora de nossa morte. Amém. Ave Maria, cheia de graça, o Senhor é convosco. Bendita sois vós dentre as mulheres, e bendito é o fruto do vosso ventre, Jesus. Santa Maria, Mãe de Deus, rogai por nós, pecadores, agora e na hora de nossa morte. Amém. Ave Maria, cheia de graça, o Senhor é convosco. Bendita sois vós dentre as mulheres, e bendito é o fruto do vosso ventre, Jesus. Santa Maria, Mãe de Deus, rogai por nós, pecadores, agora e na hora de nossa morte. Amém. Ave Maria, cheia de graça, o Senhor é convosco. Bendita sois vós dentre as mulheres, e bendito é o fruto do vosso ventre, Jesus. Santa Maria, Mãe de Deus, rogai por nós, pecadores, agora e na hora de nossa morte. Amém. Ave Maria, cheia de graça, o Senhor é convosco. Bendita sois vós dentre as mulheres, e bendito é o fruto do vosso ventre, Jesus. Santa Maria, Mãe de Deus, rogai por nós, pecadores, agora e na hora de nossa morte. Amém. Ave Maria, cheia de graça, o Senhor é convosco. Bendita sois vós dentre as mulheres, e bendito é o fruto do vosso ventre, Jesus. Santa Maria, Mãe de Deus, rogai por nós, pecadores, agora e na hora de nossa morte. Amém. Ave Maria, cheia de graça, o Senhor é convosco. Bendita sois vós dentre as mulheres, e bendito é o fruto do vosso ventre, Jesus. Santa Maria, Mãe de Deus, rogai por nós, pecadores, agora e na hora de nossa morte. Amém. Ave Maria, cheia de graça, o Senhor é convosco. Bendita sois vós entre as mulheres, e bendito é o fruto do vosso ventre, Jesus. Santa Maria, Mãe de Deus, rogai por nós, pecadores, agora e na hora de nossa morte. Amém. Ave Maria, cheia de graça, o Senhor é convosco. Bendita sois vós dentre as mulheres, e bendito é o fruto do vosso ventre, Jesus. Santa Maria, Mãe de Deus, rogai por nós, pecadores, agora e na hora de nossa morte. Amém. Ave Maria, cheia de graça, o Senhor é convosco. Bendita sois vós dentre as mulheres, e bendito é o fruto do vosso ventre, Jesus. Santa Maria, Mãe de Deus, rogai por nós, pecadores, agora e na hora de nossa morte. Amém. Glória ao Pai, ao Filho e ao Espírito Santo, como era no princípio, agora e sempre. Amém. Ó meu Jesus, perdoai-nos e livrai-nos do fogo do inferno, levai as almas todas para o céu e socorrei principalmente aquelas que mais precisarem da vossa misericórdia. Sagrada Família, rogai por nós. Nossa Senhora Aparecida, rogai por nós. Enchei-vos do Espírito Santo de Deus.

mistérios luminosos ou da luz, a vida que manifesta a luz. Esses mistérios contemplam a vida pública de Jesus, trazendo a luz ao mundo.

Pai nosso que estais no céu, santificado seja o vosso nome. Venha a nós o vosso reino, seja feita a vossa vontade, assim na terra como no céu. O pão nosso de cada dia nos dai hoje, perdoai as nossas ofensas, assim como nós perdoamos a quem nos tem ofendido. E não nos deixeis cair em tentação, mas livrai-nos do mal. Amém. Ave Maria, cheia de graça, o Senhor é convosco. Bendita sois vós dentre as mulheres, e bendito é o fruto do vosso ventre, Jesus. Santa Maria, Mãe de Deus, rogai por nós, pecadores, agora e na hora de nossa morte. Amém. Ave Maria, cheia de graça, o Senhor é convosco. Bendita sois vós dentre as mulheres, e bendito é o fruto do vosso ventre, Jesus. Santa Maria, Mãe de Deus, rogai por nós, pecadores, agora e na hora de nossa morte. Amém. Ave Maria, cheia de graça, o Senhor é convosco. Bendita sois vós dentre as mulheres, e bendito é o fruto do vosso ventre, Jesus. Santa Maria, Mãe de Deus, rogai por nós, pecadores, agora e na hora de nossa morte. Amém. Ave Maria, cheia de graça, o Senhor é convosco. Bendita sois vós dentre as mulheres, e bendito é o fruto do vosso ventre, Jesus. Santa Maria, Mãe de Deus, rogai por nós, pecadores, agora e na hora de nossa morte. Amém. Ave Maria, cheia de graça, o Senhor é convosco. Bendita sois vós dentre as mulheres, e bendito é o fruto do vosso ventre, Jesus. Santa Maria, Mãe de Deus, rogai por nós, pecadores, agora e na hora de nossa morte. Amém. Ave Maria, cheia de graça, o Senhor é convosco. Bendita sois vós dentre as mulheres, e bendito é o fruto do vosso ventre, Jesus. Santa Maria, Mãe de Deus, rogai por nós, pecadores, agora e na hora de nossa morte. Amém. Ave Maria, cheia de graça, o Senhor é convosco. Bendita sois vós dentre as mulheres, e bendito é o fruto do vosso ventre, Jesus. Santa Maria, Mãe de Deus, rogai por nós, pecadores, agora e na hora de nossa morte. Amém. Ave Maria, cheia de graça, o Senhor é convosco. Bendita sois vós entre as mulheres, e bendito é o fruto do vosso ventre, Jesus. Santa Maria, Mãe de Deus, rogai por nós, pecadores, agora e na hora de nossa morte. Amém. Ave Maria, cheia de graça, o Senhor é convosco. Bendita sois vós dentre as mulheres, e bendito é o fruto do vosso ventre, Jesus. Santa Maria, Mãe de Deus, rogai por nós, pecadores, agora e na hora de nossa morte. Amém. Ave Maria, cheia de graça, o Senhor é convosco. Bendita sois vós dentre as mulheres, e bendito é o fruto do vosso ventre, Jesus. Santa Maria, Mãe de Deus, rogai por nós, pecadores, agora e na hora de nossa morte. Amém. Glória ao Pai, ao Filho e ao Espírito Santo, como era no princípio, agora e sempre. Amém. Ó meu Jesus, perdoai-nos e livrai-nos do fogo do inferno. Levai as almas todas para o céu e socorrei principalmente aquelas que mais precisarem da vossa misericórdia. Sagrada Família, rogai por nós. Nossa Senhora Aparecida, rogai por nós. Enchei-vos do Espírito Santo de Deus.

Pai nosso que estais no céu, santificado seja o vosso nome. Venha a nós o vosso reino, seja feita a vossa vontade, assim na terra como no céu. O pão nosso de cada dia nos dai hoje, perdoai as nossas ofensas, assim como nós perdoamos a quem nos tem ofendido. E não nos deixeis cair em tentação, mas livrai-nos do mal. Amém. Ave Maria, cheia de graça, o Senhor é convosco. Bendito sois vós dentre as mulheres, e bendito é o fruto do vosso ventre, Jesus. Santa Maria, Mãe de Deus, rogai por nós, pecadores, agora e na hora de nossa morte. Amém. Ave Maria, cheia de graça, o Senhor é convosco. Bendita sois vós dentre as mulheres, e bendito é o fruto do vosso ventre, Jesus. Santa Maria, Mãe de Deus, rogai por nós, pecadores, agora e na hora de nossa morte. Amém. Ave Maria, cheia de graça, o Senhor é convosco. Bendita sois vós dentre as mulheres, e bendito é o fruto do vosso ventre, Jesus. Santa Maria, Mãe de Deus, rogai por nós, pecadores, agora e na hora de nossa morte. Amém. Ave Maria, cheia de graça, o Senhor é convosco. Bendita sois vós dentre as mulheres, e bendito é o fruto do vosso ventre, Jesus. Santa Maria, Mãe de Deus, rogai por nós, pecadores, agora e na hora de nossa morte. Amém. Ave Maria, cheia de graça, o Senhor é convosco. Bendita sois vós dentre as mulheres, e bendito é o fruto do vosso ventre, Jesus. Santa Maria, Mãe de Deus, rogai por nós, pecadores, agora e na hora de nossa morte. Amém. Ave Maria, cheia de graça, o Senhor é convosco. Bendita sois vós dentre as mulheres, e bendito é o fruto do vosso ventre, Jesus. Santa Maria, Mãe de Deus, rogai por nós, pecadores, agora e na hora de nossa morte. Amém. Ave Maria, cheia de graça, o Senhor é convosco. Bendita sois vós dentre as mulheres, e bendito é o fruto do vosso ventre, Jesus. Santa Maria, Mãe de Deus, rogai por nós, pecadores, agora e na hora de nossa morte. Amém. Ave Maria, cheia de graça, o Senhor é convosco. Bendita sois vós entre as mulheres, e bendito é o fruto do vosso ventre, Jesus. Santa Maria, Mãe de Deus, rogai por nós, pecadores, agora e na hora de nossa morte. Amém. Ave Maria, cheia de graça, o Senhor é convosco. Bendita sois vós dentre as mulheres, e bendito é o fruto do vosso ventre, Jesus. Santa Maria, Mãe de Deus, rogai por nós, pecadores, agora e na hora de nossa morte. Amém. Ave Maria, cheia de graça, o Senhor é convosco. Bendita sois vós dentre as mulheres, e bendito é o fruto do vosso ventre, Jesus. Santa Maria, Mãe de Deus, rogai por nós, pecadores, agora e na hora de nossa morte. Amém. Glória ao Pai, ao Filho e ao Espírito Santo, como era no princípio, agora e sempre. Amém. Ó meu Jesus, perdoai-nos e livrai-nos do fogo do inferno. Levai as almas todas para o céu e socorrei principalmente aquelas que mais precisarem da vossa misericórdia. Sagrada Família, rogai por nós. Nossa Senhora Aparecida, rogai por nós. Enchei-vos do Espírito Santo de Deus.

Pai nosso que estais no céu, santificado seja o vosso nome. Venha a nós o vosso reino, seja feita a vossa vontade, assim na terra como no céu. O pão nosso de cada dia nos dai hoje, perdoai as nossas ofensas, assim como nós perdoamos a quem nos tem ofendido. E não nos deixeis cair em tentação, mas livrai-nos do mal. Amém. Ave Maria, cheia de graça, o Senhor é convosco. Bendita sois vós dentre as mulheres, e bendito é o fruto do vosso ventre, Jesus. Santa Maria, Mãe de Deus, rogai por nós, pecadores, agora e na hora de nossa morte. Amém. Ave Maria, cheia de graça, o Senhor é convosco. Bendita sois vós dentre as mulheres, e bendito é o fruto do vosso ventre, Jesus. Santa Maria, Mãe de Deus, rogai por nós, pecadores, agora e na hora de nossa morte. Amém. Ave Maria, cheia de graça, o Senhor é convosco. Bendita sois vós dentre as mulheres, e bendito é o fruto do vosso ventre, Jesus. Santa Maria, Mãe de Deus, rogai por nós, pecadores, agora e na hora de nossa morte. Amém. Ave Maria, cheia de graça, o Senhor é convosco. Bendita sois vós dentre as mulheres, e bendito é o fruto do vosso ventre, Jesus. Santa Maria, Mãe de Deus, rogai por nós, pecadores, agora e na hora de nossa morte. Amém. Ave Maria, cheia de graça, o Senhor é convosco. Bendita sois vós dentre as mulheres, e bendito é o fruto do vosso ventre, Jesus. Santa Maria, Mãe de Deus, rogai por nós, pecadores, agora e na hora de nossa morte. Amém. Ave Maria, cheia de graça, o Senhor é convosco. Bendita sois vós dentre as mulheres, e bendito é o fruto do vosso ventre, Jesus. Santa Maria, Mãe de Deus, rogai por nós, pecadores, agora e na hora de nossa morte. Amém. Ave Maria, cheia de graça, o Senhor é convosco. Bendita sois vós dentre as mulheres, e bendito é o fruto do vosso ventre, Jesus. Santa Maria, Mãe de Deus, rogai por nós, pecadores, agora e na hora de nossa morte. Amém. Ave Maria, cheia de graça, o Senhor é convosco. Bendita sois vós entre as mulheres, e bendito é o fruto do vosso ventre, Jesus. Santa Maria, Mãe de Deus, rogai por nós, pecadores, agora e na hora de nossa morte. Amém. Ave Maria, cheia de graça, o Senhor é convosco. Bendita sois vós dentre as mulheres, e bendito é o fruto do vosso ventre, Jesus. Santa Maria, Mãe de Deus, rogai por nós, pecadores, agora e na hora de nossa morte. Amém. Ave Maria, cheia de graça, o Senhor é convosco. Bendita sois vós dentre as mulheres, e bendito é o fruto do vosso ventre, Jesus. Santa Maria, Mãe de Deus, rogai por nós, pecadores, agora e na hora de nossa morte. Amém. Glória ao Pai, ao Filho e ao Espírito Santo, como era no princípio, agora e sempre. Amém. Ó meu Jesus, perdoai-nos e livrai-nos do fogo do inferno. Levai as almas todas para o céu e socorrei principalmente aquelas que mais precisarem da vossa misericórdia. Sagrada Família, rogai por nós. Nossa Senhora Aparecida, rogai por nós. Enchei-vos do Espírito Santo de Deus.

Pai nosso que estais no céu, santificado seja o vosso nome. Venha a nós o vosso reino, seja feita a vossa vontade, assim na terra como no céu. O pão nosso de cada dia nos dai hoje, perdoai as nossas ofensas, assim como nós perdoamos a quem nos tem ofendido. E não nos deixeis cair em tentação, mas livrai-nos do mal. Amém. Ave Maria, cheia de graça, o Senhor é convosco. Bendita sois vós dentre as mulheres, e bendito é o fruto do vosso ventre, Jesus. Santa Maria, Mãe de Deus, rogai por nós, pecadores, agora e na hora de nossa morte. Amém. Ave Maria, cheia de graça, o Senhor é convosco. Bendita sois vós dentre as mulheres, e bendito é o fruto do vosso ventre, Jesus. Santa Maria, Mãe de Deus, rogai por nós, pecadores, agora e na hora de nossa morte. Amém. Ave Maria, cheia de graça, o Senhor é convosco. Bendita sois vós dentre as mulheres, e bendito é o fruto do vosso ventre, Jesus. Santa Maria, Mãe de Deus, rogai por nós, pecadores, agora e na hora de nossa morte. Amém. Ave Maria, cheia de graça, o Senhor é convosco. Bendita sois vós dentre as mulheres, e bendito é o fruto do vosso ventre, Jesus. Santa Maria, Mãe de Deus, rogai por nós, pecadores, agora e na hora de nossa morte. Amém. Ave Maria, cheia de graça, o Senhor é convosco. Bendita sois vós dentre as mulheres, e bendito é o fruto do vosso ventre, Jesus. Santa Maria, Mãe de Deus, rogai por nós, pecadores, agora e na hora de nossa morte. Amém. Ave Maria, cheia de graça, o Senhor é convosco. Bendita sois vós dentre as mulheres, e bendito é o fruto do vosso ventre, Jesus. Santa Maria, Mãe de Deus, rogai por nós, pecadores, agora e na hora de nossa morte. Amém. Ave Maria, cheia de graça, o Senhor é convosco. Bendita sois vós dentre as mulheres, e bendito é o fruto do vosso ventre, Jesus. Santa Maria, Mãe de Deus, rogai por nós, pecadores, agora e na hora de nossa morte. Amém. Ave Maria, cheia de graça, o Senhor é convosco. Bendita sois vós entre as mulheres, e bendito é o fruto do vosso ventre, Jesus. Santa Maria, Mãe de Deus, rogai por nós, pecadores, agora e na hora de nossa morte. Amém. Ave Maria, cheia de graça, o Senhor é convosco. Bendita sois vós dentre as mulheres, e bendito é o fruto do vosso ventre, Jesus. Santa Maria, Mãe de Deus, rogai por nós, pecadores, agora e na hora de nossa morte. Amém. Ave Maria, cheia de graça, o Senhor é convosco. Bendita sois vós dentre as mulheres, e bendito é o fruto do vosso ventre, Jesus. Santa Maria, Mãe de Deus, rogai por nós, pecadores, agora e na hora de nossa morte. Amém. Glória ao Pai, ao Filho e ao Espírito Santo, como era no princípio, agora e sempre. Amém. Ó meu Jesus, perdoai-nos e livrai-nos do fogo do inferno. Levai as almas todas para o céu e socorrei principalmente aquelas que mais precisarem da vossa misericórdia. Sagrada Família, rogai por nós. Nossa Senhora Aparecida, rogai por nós. Enchei-vos do Espírito Santo de Deus.

Pai nosso que estais no céu, santificado seja o vosso nome. Venha a nós o vosso reino, seja feita a vossa vontade, assim na terra como no céu. O pão nosso de cada dia nos dai hoje, perdoai as nossas ofensas, assim como nós perdoamos a quem nos tem ofendido. E não nos deixeis cair em tentação, mas livrai-nos do mal. Amém. Ave Maria, cheia de graça, o Senhor é convosco. Bendita sois vós dentre as mulheres, e bendito é o fruto do vosso ventre, Jesus. Santa Maria, Mãe de Deus, rogai por nós, pecadores, agora e na hora de nossa morte. Amém. Ave Maria, cheia de graça, o Senhor é convosco. Bendita sois vós dentre as mulheres, e bendito é o fruto do vosso ventre, Jesus. Santa Maria, Mãe de Deus, rogai por nós, pecadores, agora e na hora de nossa morte. Amém. Ave Maria, cheia de graça, o Senhor é convosco. Bendita sois vós dentre as mulheres, e bendito é o fruto do vosso ventre, Jesus. Santa Maria, Mãe de Deus, rogai por nós, pecadores, agora e na hora de nossa morte. Amém. Ave Maria, cheia de graça, o Senhor é convosco. Bendita sois vós dentre as mulheres, e bendito é o fruto do vosso ventre, Jesus. Santa Maria, Mãe de Deus, rogai por nós, pecadores, agora e na hora de nossa morte. Amém. Ave Maria, cheia de graça, o Senhor é convosco. Bendita sois vós dentre as mulheres, e bendito é o fruto do vosso ventre, Jesus. Santa Maria, Mãe de Deus, rogai por nós, pecadores, agora e na hora de nossa morte. Amém. Ave Maria, cheia de graça, o Senhor é convosco. Bendita sois vós dentre as mulheres, e bendito é o fruto do vosso ventre, Jesus. Santa Maria, Mãe de Deus, rogai por nós, pecadores, agora e na hora de nossa morte. Amém. Ave Maria, cheia de graça, o Senhor é convosco. Bendita sois vós dentre as mulheres, e bendito é o fruto do vosso ventre, Jesus. Santa Maria, Mãe de Deus, rogai por nós, pecadores, agora e na hora de nossa morte. Amém. Ave Maria, cheia de graça, o Senhor é convosco. Bendita sois vós entre as mulheres, e bendito é o fruto do vosso ventre, Jesus. Santa Maria, Mãe de Deus, rogai por nós, pecadores, agora e na hora de nossa morte. Amém. Ave Maria, cheia de graça, o Senhor é convosco. Bendita sois vós dentre as mulheres, e bendito é o fruto do vosso ventre, Jesus. Santa Maria, Mãe de Deus, rogai por nós, pecadores, agora e na hora de nossa morte. Amém. Ave Maria, cheia de graça, o Senhor é convosco. Bendita sois vós dentre as mulheres, e bendito é o fruto do vosso ventre, Jesus. Santa Maria, Mãe de Deus, rogai por nós, pecadores, agora e na hora de nossa morte. Amém. Glória ao Pai, ao Filho e ao Espírito Santo, como era no princípio, agora e sempre. Amém. Ó meu Jesus, perdoai-nos e livrai-nos do fogo do inferno. Levai as almas todas para o céu e socorrei principalmente aquelas que mais precisarem da vossa misericórdia. Sagrada Família, rogai por nós. Nossa Senhora Aparecida, rogai por nós. Enchei-vos do Espírito Santo de Deus.

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Pai nosso que estais no céu, santificado seja o vosso nome. Venha a nós o vosso reino, seja feita a vossa vontade, assim na terra como no céu. O pão nosso de cada dia nos dai hoje, perdoai as nossas ofensas, assim como nós perdoamos a quem nos tem ofendido. E não nos deixeis cair em tentação, mas livrai-nos do mal. Amém. Ave Maria, cheia de graça, o Senhor é convosco. Bendito sois vós dentre as mulheres, e bendito é o fruto do vosso ventre, Jesus. Santa Maria, Mãe de Deus, rogai por nós, pecadores, agora e na hora de nossa morte. Amém. Ave Maria, cheia de graça, o Senhor é convosco. Bendito sois vós dentre as mulheres, e bendito é o fruto do vosso ventre, Jesus. Santa Maria, Mãe de Deus, rogai por nós, pecadores, agora e na hora de nossa morte. Amém. Ave Maria, cheia de graça, o Senhor é convosco. Bendita sois vós dentre as mulheres, e bendito é o fruto do vosso ventre, Jesus. Santa Maria, Mãe de Deus, rogai por nós, pecadores, agora e na hora de nossa morte. Amém. Ave Maria, cheia de graça, o Senhor é convosco. Bendita sois vós dentre as mulheres, e bendito é o fruto do vosso ventre, Jesus. Santa Maria, Mãe de Deus, rogai por nós, pecadores, agora e na hora de nossa morte. Amém. Ave Maria, cheia de graça, o Senhor é convosco. Bendita sois vós dentre as mulheres, e bendito é o fruto do vosso ventre, Jesus. Santa Maria, Mãe de Deus, rogai por nós, pecadores, agora e na hora de nossa morte. Amém. Ave Maria, cheia de graça, o Senhor é convosco. Bendita sois vós dentre as mulheres, e bendito é o fruto do vosso ventre, Jesus. Santa Maria, Mãe de Deus, rogai por nós, pecadores, agora e na hora de nossa morte. Amém. Ave Maria, cheia de graça, o Senhor é convosco. Bendita sois vós dentre as mulheres, e bendito é o fruto do vosso ventre, Jesus. Santa Maria, Mãe de Deus, rogai por nós, pecadores, agora e na hora de nossa morte. Amém. Ave Maria, cheia de graça, o Senhor é convosco. Bendita sois vós entre as mulheres, e bendito é o fruto do vosso ventre, Jesus. Santa Maria, Mãe de Deus, rogai por nós, pecadores, agora e na hora de nossa morte. Amém. Ave Maria, cheia de graça, o Senhor é convosco. Bendita sois vós dentre as mulheres, e bendito é o fruto do vosso ventre, Jesus. Santa Maria, Mãe de Deus, rogai por nós, pecadores, agora e na hora de nossa morte. Amém. Ave Maria, cheia de graça, o Senhor é convosco. Bendita sois vós dentre as mulheres, e bendito é o fruto do vosso ventre, Jesus. Santa Maria, Mãe de Deus, rogai por nós, pecadores, agora e na hora de nossa morte. Amém. Glória ao Pai, ao Filho e ao Espírito Santo, como era no princípio, agora e sempre. Amém. Ó meu Jesus, perdoai-nos e livrai-nos do fogo do inferno, levai as almas todas para o céu e socorrei principalmente aquelas que mais precisarem da vossa misericórdia. Sagrada Família, rogai por nós. Nossa Senhora Aparecida, rogai por nós. Enchei-vos do Espírito Santo de Deus.

Pai nosso que estais no céu, santificado seja o vosso nome. Venha a nós o vosso reino, seja feita a vossa vontade, assim na terra como no céu. O pão nosso de cada dia nos dai hoje, perdoai as nossas ofensas, assim como nós perdoamos a quem nos tem ofendido. E não nos deixeis cair em tentação, mas livrai-nos do mal. Amém. Ave Maria, cheia de graça, o Senhor é convosco. Bendita sois vós dentre as mulheres, e bendito é o fruto do vosso ventre, Jesus. Santa Maria, Mãe de Deus, rogai por nós, pecadores, agora e na hora de nossa morte. Amém. Ave Maria, cheia de graça, o Senhor é convosco. Bendita sois vós dentre as mulheres, e bendito é o fruto do vosso ventre, Jesus. Santa Maria, Mãe de Deus, rogai por nós, pecadores, agora e na hora de nossa morte. Amém. Ave Maria, cheia de graça, o Senhor é convosco. Bendita sois vós dentre as mulheres, e bendito é o fruto do vosso ventre, Jesus. Santa Maria, Mãe de Deus, rogai por nós, pecadores, agora e na hora de nossa morte. Amém. Ave Maria, cheia de graça, o Senhor é convosco. Bendita sois vós dentre as mulheres, e bendito é o fruto do vosso ventre, Jesus. Santa Maria, Mãe de Deus, rogai por nós, pecadores, agora e na hora de nossa morte. Amém. Ave Maria, cheia de graça, o Senhor é convosco. Bendita sois vós dentre as mulheres, e bendito é o fruto do vosso ventre, Jesus. Santa Maria, Mãe de Deus, rogai por nós, pecadores, agora e na hora de nossa morte. Amém. Ave Maria, cheia de graça, o Senhor é convosco. Bendita sois vós dentre as mulheres, e bendito é o fruto do vosso ventre, Jesus. Santa Maria, Mãe de Deus, rogai por nós, pecadores, agora e na hora de nossa morte. Amém. Ave Maria, cheia de graça, o Senhor é convosco. Bendita sois vós dentre as mulheres, e bendito é o fruto do vosso ventre, Jesus. Santa Maria, Mãe de Deus, rogai por nós, pecadores, agora e na hora de nossa morte. Amém. Ave Maria, cheia de graça, o Senhor é convosco. Bendita sois vós entre as mulheres, e bendito é o fruto do vosso ventre, Jesus. Santa Maria, Mãe de Deus, rogai por nós, pecadores, agora e na hora de nossa morte. Amém. Ave Maria, cheia de graça, o Senhor é convosco. Bendita sois vós dentre as mulheres, e bendito é o fruto do vosso ventre, Jesus. Santa Maria, Mãe de Deus, rogai por nós, pecadores, agora e na hora de nossa morte. Amém. Ave Maria, cheia de graça, o Senhor é convosco. Bendita sois vós dentre as mulheres, e bendito é o fruto do vosso ventre, Jesus. Santa Maria, Mãe de Deus, rogai por nós, pecadores, agora e na hora de nossa morte. Amém. Glória ao Pai, ao Filho e ao Espírito Santo, como era no princípio, agora e sempre. Amém. Ó meu Jesus, perdoai-nos e livrai-nos do fogo do inferno. Levai as almas todas para o céu e socorrei principalmente aquelas que mais precisarem da vossa misericórdia. Sagrada Família, rogai por nós. Nossa Senhora Aparecida, rogai por nós. Enchei-vos do Espírito Santo de Deus.

Pai nosso que estais no céu, santificado seja o vosso nome. Venha a nós o vosso reino, seja feita a vossa vontade, assim na terra como no céu. O pão nosso de cada dia nos dai hoje, perdoai as nossas ofensas, assim como nós perdoamos a quem nos tem ofendido. E não nos deixeis cair em tentação, mas livrai-nos do mal. Amém. Ave Maria, cheia de graça, o Senhor é convosco. Bendita sois vós dentre as mulheres, e bendito é o fruto do vosso ventre, Jesus. Santa Maria, Mãe de Deus, rogai por nós, pecadores, agora e na hora de nossa morte. Amém. Ave Maria, cheia de graça, o Senhor é convosco. Bendita sois vós dentre as mulheres, e bendito é o fruto do vosso ventre, Jesus. Santa Maria, Mãe de Deus, rogai por nós, pecadores, agora e na hora de nossa morte. Amém. Ave Maria, cheia de graça, o Senhor é convosco. Bendita sois vós dentre as mulheres, e bendito é o fruto do vosso ventre, Jesus. Santa Maria, Mãe de Deus, rogai por nós, pecadores, agora e na hora de nossa morte. Amém. Ave Maria, cheia de graça, o Senhor é convosco. Bendita sois vós dentre as mulheres, e bendito é o fruto do vosso ventre, Jesus. Santa Maria, Mãe de Deus, rogai por nós, pecadores, agora e na hora de nossa morte. Amém. Ave Maria, cheia de graça, o Senhor é convosco. Bendita sois vós dentre as mulheres, e bendito é o fruto do vosso ventre, Jesus. Santa Maria, Mãe de Deus, rogai por nós, pecadores, agora e na hora de nossa morte. Amém. Ave Maria, cheia de graça, o Senhor é convosco. Bendita sois vós dentre as mulheres, e bendito é o fruto do vosso ventre, Jesus. Santa Maria, Mãe de Deus, rogai por nós, pecadores, agora e na hora de nossa morte. Amém. Ave Maria, cheia de graça, o Senhor é convosco. Bendita sois vós dentre as mulheres, e bendito é o fruto do vosso ventre, Jesus. Santa Maria, Mãe de Deus, rogai por nós, pecadores, agora e na hora de nossa morte. Amém. Ave Maria, cheia de graça, o Senhor é convosco. Bendita sois vós entre as mulheres, e bendito é o fruto do vosso ventre, Jesus. Santa Maria, Mãe de Deus, rogai por nós, pecadores, agora e na hora de nossa morte. Amém. Ave Maria, cheia de graça, o Senhor é convosco. Bendita sois vós dentre as mulheres, e bendito é o fruto do vosso ventre, Jesus. Santa Maria, Mãe de Deus, rogai por nós, pecadores, agora e na hora de nossa morte. Amém. Ave Maria, cheia de graça, o Senhor é convosco. Bendita sois vós dentre as mulheres, e bendito é o fruto do vosso ventre, Jesus. Santa Maria, Mãe de Deus, rogai por nós, pecadores, agora e na hora de nossa morte. Amém. Glória ao Pai, ao Filho e ao Espírito Santo, como era no princípio, agora e sempre. Amém. Ó meu Jesus, perdoai-nos e livrai-nos do fogo do inferno, levai as almas todas para o céu e socorrei principalmente aquelas que mais precisarem da vossa misericórdia. Sagrada Família, rogai por nós. Nossa Senhora Aparecida, rogai por nós. Enchei-vos do Espírito Santo de Deus.

Pai nosso que estais no céu, santificado seja o vosso nome. Venha a nós o vosso reino, seja feita a vossa vontade, assim na terra como no céu. O pão nosso de cada dia nos dai hoje, perdoai as nossas ofensas, assim como nós perdoamos a quem nos tem ofendido. E não nos deixeis cair em tentação, mas livrai-nos do mal. Amém. Ave Maria, cheia de graça, o Senhor é convosco. Bendita sois vós dentre as mulheres, e bendito é o fruto do vosso ventre, Jesus. Santa Maria, Mãe de Deus, rogai por nós, pecadores, agora e na hora de nossa morte. Amém. Ave Maria, cheia de graça, o Senhor é convosco. Bendita sois vós dentre as mulheres, e bendito é o fruto do vosso ventre, Jesus. Santa Maria, Mãe de Deus, rogai por nós, pecadores, agora e na hora de nossa morte. Amém. Ave Maria, cheia de graça, o Senhor é convosco. Bendita sois vós dentre as mulheres, e bendito é o fruto do vosso ventre, Jesus. Santa Maria, Mãe de Deus, rogai por nós, pecadores, agora e na hora de nossa morte. Amém. Ave Maria, cheia de graça, o Senhor é convosco. Bendita sois vós dentre as mulheres, e bendito é o fruto do vosso ventre, Jesus. Santa Maria, Mãe de Deus, rogai por nós, pecadores, agora e na hora de nossa morte. Amém. Ave Maria, cheia de graça, o Senhor é convosco. Bendita sois vós dentre as mulheres, e bendito é o fruto do vosso ventre, Jesus. Santa Maria, Mãe de Deus, rogai por nós, pecadores, agora e na hora de nossa morte. Amém. Ave Maria, cheia de graça, o Senhor é convosco. Bendita sois vós dentre as mulheres, e bendito é o fruto do vosso ventre, Jesus. Santa Maria, Mãe de Deus, rogai por nós, pecadores, agora e na hora de nossa morte. Amém. Ave Maria, cheia de graça, o Senhor é convosco. Bendita sois vós dentre as mulheres, e bendito é o fruto do vosso ventre, Jesus. Santa Maria, Mãe de Deus, rogai por nós, pecadores, agora e na hora de nossa morte. Amém. Ave Maria, cheia de graça, o Senhor é convosco. Bendita sois vós entre as mulheres, e bendito é o fruto do vosso ventre, Jesus. Santa Maria, Mãe de Deus, rogai por nós, pecadores, agora e na hora de nossa morte. Amém. Ave Maria, cheia de graça, o Senhor é convosco. Bendita sois vós dentre as mulheres, e bendito é o fruto do vosso ventre, Jesus. Santa Maria, Mãe de Deus, rogai por nós, pecadores, agora e na hora de nossa morte. Amém. Ave Maria, cheia de graça, o Senhor é convosco. Bendita sois vós dentre as mulheres, e bendito é o fruto do vosso ventre, Jesus. Santa Maria, Mãe de Deus, rogai por nós, pecadores, agora e na hora de nossa morte. Amém. Glória ao Pai, ao Filho e ao Espírito Santo, como era no princípio, agora e sempre. Amém. Ó meu Jesus, perdoai-nos e livrai-nos do fogo do inferno. Levai as almas todas para o céu e socorrei principalmente aquelas que mais precisarem da vossa misericórdia. Sagrada Família, rogai por nós. Nossa Senhora Aparecida, rogai por nós. Enchei-vos do Espírito Santo de Deus.

Pai nosso que estais no céu, santificado seja o vosso nome. Venha a nós o vosso reino, seja feita a vossa vontade, assim na terra como no céu. O pão nosso de cada dia nos dai hoje, perdoai as nossas ofensas, assim como nós perdoamos a quem nos tem ofendido. E não nos deixeis cair em tentação, mas livrai-nos do mal. Amém. Ave Maria, cheia de graça, o Senhor é convosco. Bendita sois vós dentre as mulheres, e bendito é o fruto do vosso ventre, Jesus. Santa Maria, Mãe de Deus, rogai por nós, pecadores, agora e na hora de nossa morte. Amém. Ave Maria, cheia de graça, o Senhor é convosco. Bendita sois vós dentre as mulheres, e bendito é o fruto do vosso ventre, Jesus. Santa Maria, Mãe de Deus, rogai por nós, pecadores, agora e na hora de nossa morte. Amém. Ave Maria, cheia de graça, o Senhor é convosco. Bendita sois vós dentre as mulheres, e bendito é o fruto do vosso ventre, Jesus. Santa Maria, Mãe de Deus, rogai por nós, pecadores, agora e na hora de nossa morte. Amém. Ave Maria, cheia de graça, o Senhor é convosco. Bendita sois vós dentre as mulheres, e bendito é o fruto do vosso ventre, Jesus. Santa Maria, Mãe de Deus, rogai por nós, pecadores, agora e na hora de nossa morte. Amém. Ave Maria, cheia de graça, o Senhor é convosco. Bendita sois vós dentre as mulheres, e bendito é o fruto do vosso ventre, Jesus. Santa Maria, Mãe de Deus, rogai por nós, pecadores, agora e na hora de nossa morte. Amém. Ave Maria, cheia de graça, o Senhor é convosco. Bendita sois vós dentre as mulheres, e bendito é o fruto do vosso ventre, Jesus. Santa Maria, Mãe de Deus, rogai por nós, pecadores, agora e na hora de nossa morte. Amém. Ave Maria, cheia de graça, o Senhor é convosco. Bendita sois vós dentre as mulheres, e bendito é o fruto do vosso ventre, Jesus. Santa Maria, Mãe de Deus, rogai por nós, pecadores, agora e na hora de nossa morte. Amém. Ave Maria, cheia de graça, o Senhor é convosco. Bendita sois vós entre as mulheres, e bendito é o fruto do vosso ventre, Jesus. Santa Maria, Mãe de Deus, rogai por nós, pecadores, agora e na hora de nossa morte. Amém. Ave Maria, cheia de graça, o Senhor é convosco. Bendita sois vós dentre as mulheres, e bendito é o fruto do vosso ventre, Jesus. Santa Maria, Mãe de Deus, rogai por nós, pecadores, agora e na hora de nossa morte. Amém. Ave Maria, cheia de graça, o Senhor é convosco. Bendita sois vós dentre as mulheres, e bendito é o fruto do vosso ventre, Jesus. Santa Maria, Mãe de Deus, rogai por nós, pecadores, agora e na hora de nossa morte. Amém. Glória ao Pai, ao Filho e ao Espírito Santo, como era no princípio, agora e sempre. Amém. Ó meu Jesus, perdoai-nos e livrai-nos do fogo do inferno. Levai as almas todas para o céu e socorrei principalmente aquelas que mais precisarem da vossa misericórdia. Sagrada Família, rogai por nós. Nossa Senhora Aparecida, rogai por nós. Enchei-vos do Espírito Santo de Deus.

mistérios gloriosos ou da glória. A glória de cumprir integralmente o propósito de Deus. Esses mistérios contemplam a glorificação, a vida eterna de Jesus e de Maria no reino de Deus.

Pai nosso que estais no céu, santificado seja o vosso nome. Venha a nós o vosso reino, seja feita a vossa vontade, assim na terra como no céu. O pão nosso de cada dia nos dai hoje, perdoai as nossas ofensas, assim como nós perdoamos a quem nos tem ofendido. E não nos deixeis cair em tentação, mas livrai-nos do mal. Amém. Ave Maria, cheia de graça, o Senhor é convosco. Bendita sois vós dentre as mulheres, e bendito é o fruto do vosso ventre, Jesus. Santa Maria, Mãe de Deus, rogai por nós, pecadores, agora e na hora de nossa morte. Amém. Ave Maria, cheia de graça, o Senhor é convosco. Bendita sois vós dentre as mulheres, e bendito é o fruto do vosso ventre, Jesus. Santa Maria, Mãe de Deus, rogai por nós, pecadores, agora e na hora de nossa morte. Amém. Ave Maria, cheia de graça, o Senhor é convosco. Bendita sois vós dentre as mulheres, e bendito é o fruto do vosso ventre, Jesus. Santa Maria, Mãe de Deus, rogai por nós, pecadores, agora e na hora de nossa morte. Amém. Ave Maria, cheia de graça, o Senhor é convosco. Bendita sois vós dentre as mulheres, e bendito é o fruto do vosso ventre, Jesus. Santa Maria, Mãe de Deus, rogai por nós, pecadores, agora e na hora de nossa morte. Amém. Ave Maria, cheia de graça, o Senhor é convosco. Bendita sois vós dentre as mulheres, e bendito é o fruto do vosso ventre, Jesus. Santa Maria, Mãe de Deus, rogai por nós, pecadores, agora e na hora de nossa morte. Amém. Ave Maria, cheia de graça, o Senhor é convosco. Bendita sois vós dentre as mulheres, e bendito é o fruto do vosso ventre, Jesus. Santa Maria, Mãe de Deus, rogai por nós, pecadores, agora e na hora de nossa morte. Amém. Ave Maria, cheia de graça, o Senhor é convosco. Bendita sois vós dentre as mulheres, e bendito é o fruto do vosso ventre, Jesus. Santa Maria, Mãe de Deus, rogai por nós, pecadores, agora e na hora de nossa morte. Amém. Ave Maria, cheia de graça, o Senhor é convosco. Bendita sois vós entre as mulheres, e bendito é o fruto do vosso ventre, Jesus. Santa Maria, Mãe de Deus, rogai por nós, pecadores, agora e na hora de nossa morte. Amém. Ave Maria, cheia de graça, o Senhor é convosco. Bendita sois vós dentre as mulheres, e bendito é o fruto do vosso ventre, Jesus. Santa Maria, Mãe de Deus, rogai por nós, pecadores, agora e na hora de nossa morte. Amém. Ave Maria, cheia de graça, o Senhor é convosco. Bendita sois vós dentre as mulheres, e bendito é o fruto do vosso ventre, Jesus. Santa Maria, Mãe de Deus, rogai por nós, pecadores, agora e na hora de nossa morte. Amém. Glória ao Pai, ao Filho e ao Espírito Santo, como era no princípio, agora e sempre. Amém. Ó meu Jesus, perdoai-nos e livrai-nos do fogo do inferno, levai as almas todas para o céu e socorrei principalmente aquelas que mais precisarem da vossa misericórdia. Sagrada Família, rogai por nós. Nossa Senhora Aparecida, rogai por nós. Enchei-vos do Espírito Santo de Deus.

Pai nosso que estais no céu, santificado seja o vosso nome. Venha a nós o vosso reino, seja feita a vossa vontade, assim na terra como no céu. O pão nosso de cada dia nos dai hoje, perdoai as nossas ofensas, assim como nós perdoamos a quem nos tem ofendido. E não nos deixeis cair em tentação, mas livrai-nos do mal. Amém. Ave Maria, cheia de graça, o Senhor é convosco. Bendita sois vós dentre as mulheres, e bendito é o fruto do vosso ventre, Jesus. Santa Maria, Mãe de Deus, rogai por nós, pecadores, agora e na hora de nossa morte. Amém. Ave Maria, cheia de graça, o Senhor é convosco. Bendita sois vós dentre as mulheres, e bendito é o fruto do vosso ventre, Jesus. Santa Maria, Mãe de Deus, rogai por nós, pecadores, agora e na hora de nossa morte. Amém. Ave Maria, cheia de graça, o Senhor é convosco. Bendita sois vós dentre as mulheres, e bendito é o fruto do vosso ventre, Jesus. Santa Maria, Mãe de Deus, rogai por nós, pecadores, agora e na hora de nossa morte. Amém. Ave Maria, cheia de graça, o Senhor é convosco. Bendita sois vós dentre as mulheres, e bendito é o fruto do vosso ventre, Jesus. Santa Maria, Mãe de Deus, rogai por nós, pecadores, agora e na hora de nossa morte. Amém. Ave Maria, cheia de graça, o Senhor é convosco. Bendita sois vós dentre as mulheres, e bendito é o fruto do vosso ventre, Jesus. Santa Maria, Mãe de Deus, rogai por nós, pecadores, agora e na hora de nossa morte. Amém. Ave Maria, cheia de graça, o Senhor é convosco. Bendita sois vós dentre as mulheres, e bendito é o fruto do vosso ventre, Jesus. Santa Maria, Mãe de Deus, rogai por nós, pecadores, agora e na hora de nossa morte. Amém. Ave Maria, cheia de graça, o Senhor é convosco. Bendita sois vós dentre as mulheres, e bendito é o fruto do vosso ventre, Jesus. Santa Maria, Mãe de Deus, rogai por nós, pecadores, agora e na hora de nossa morte. Amém. Ave Maria, cheia de graça, o Senhor é convosco. Bendita sois vós entre as mulheres, e bendito é o fruto do vosso ventre, Jesus. Santa Maria, Mãe de Deus, rogai por nós, pecadores, agora e na hora de nossa morte. Amém. Ave Maria, cheia de graça, o Senhor é convosco. Bendita sois vós dentre as mulheres, e bendito é o fruto do vosso ventre, Jesus. Santa Maria, Mãe de Deus, rogai por nós, pecadores, agora e na hora de nossa morte. Amém. Ave Maria, cheia de graça, o Senhor é convosco. Bendita sois vós dentre as mulheres, e bendito é o fruto do vosso ventre, Jesus. Santa Maria, Mãe de Deus, rogai por nós, pecadores, agora e na hora de nossa morte. Amém. Glória ao Pai, ao Filho e ao Espírito Santo, como era no princípio, agora e sempre. Amém. Ó meu Jesus, perdoai-nos e livrai-nos do fogo do inferno. Levai as almas todas para o céu e socorrei principalmente aquelas que mais precisarem da vossa misericórdia. Sagrada Família, rogai por nós. Nossa Senhora Aparecida, rogai por nós. Enchei-vos do Espírito Santo de Deus.

Pai nosso que estais no céu, santificado seja o vosso nome. Venha a nós o vosso reino, seja feita a vossa vontade, assim na terra como no céu. O pão nosso de cada dia nos dai hoje, perdoai as nossas ofensas, assim como nós perdoamos a quem nos tem ofendido. E não nos deixeis cair em tentação, mas livrai-nos do mal. Amém. Ave Maria, cheia de graça, o Senhor é convosco. Bendita sois vós dentre as mulheres, e bendito é o fruto do vosso ventre, Jesus. Santa Maria, Mãe de Deus, rogai por nós, pecadores, agora e na hora de nossa morte. Amém. Ave Maria, cheia de graça, o Senhor é convosco. Bendita sois vós dentre as mulheres, e bendito é o fruto do vosso ventre, Jesus. Santa Maria, Mãe de Deus, rogai por nós, pecadores, agora e na hora de nossa morte. Amém. Ave Maria, cheia de graça, o Senhor é convosco. Bendita sois vós dentre as mulheres, e bendito é o fruto do vosso ventre, Jesus. Santa Maria, Mãe de Deus, rogai por nós, pecadores, agora e na hora de nossa morte. Amém. Ave Maria, cheia de graça, o Senhor é convosco. Bendita sois vós dentre as mulheres, e bendito é o fruto do vosso ventre, Jesus. Santa Maria, Mãe de Deus, rogai por nós, pecadores, agora e na hora de nossa morte. Amém. Ave Maria, cheia de graça, o Senhor é convosco. Bendita sois vós dentre as mulheres, e bendito é o fruto do vosso ventre, Jesus. Santa Maria, Mãe de Deus, rogai por nós, pecadores, agora e na hora de nossa morte. Amém. Ave Maria, cheia de graça, o Senhor é convosco. Bendita sois vós dentre as mulheres, e bendito é o fruto do vosso ventre, Jesus. Santa Maria, Mãe de Deus, rogai por nós, pecadores, agora e na hora de nossa morte. Amém. Ave Maria, cheia de graça, o Senhor é convosco. Bendita sois vós dentre as mulheres, e bendito é o fruto do vosso ventre, Jesus. Santa Maria, Mãe de Deus, rogai por nós, pecadores, agora e na hora de nossa morte. Amém. Ave Maria, cheia de graça, o Senhor é convosco. Bendita sois vós entre as mulheres, e bendito é o fruto do vosso ventre, Jesus. Santa Maria, Mãe de Deus, rogai por nós, pecadores, agora e na hora de nossa morte. Amém. Ave Maria, cheia de graça, o Senhor é convosco. Bendita sois vós dentre as mulheres, e bendito é o fruto do vosso ventre, Jesus. Santa Maria, Mãe de Deus, rogai por nós, pecadores, agora e na hora de nossa morte. Amém. Ave Maria, cheia de graça, o Senhor é convosco. Bendita sois vós dentre as mulheres, e bendito é o fruto do vosso ventre, Jesus. Santa Maria, Mãe de Deus, rogai por nós, pecadores, agora e na hora de nossa morte. Amém. Glória ao Pai, ao Filho e ao Espírito Santo, como era no princípio, agora e sempre. Amém. Ó meu Jesus, perdoai-nos e livrai-nos do fogo do inferno. Levai as almas todas para o céu e socorrei principalmente aquelas que mais precisarem da vossa misericórdia. Sagrada Família, rogai por nós. Nossa Senhora Aparecida, rogai por nós. Enchei-vos do Espírito Santo de Deus.

Pai nosso que estais no céu, santificado seja o vosso nome. Venha a nós o vosso reino, seja feita a vossa vontade, assim na terra como no céu. O pão nosso de cada dia nos dai hoje, perdoai as nossas ofensas, assim como nós perdoamos a quem nos tem ofendido. E não nos deixeis cair em tentação, mas livrai-nos do mal. Amém. Ave Maria, cheia de graça, o Senhor é convosco. Bendita sois vós dentre as mulheres, e bendito é o fruto do vosso ventre, Jesus. Santa Maria, Mãe de Deus, rogai por nós, pecadores, agora e na hora de nossa morte. Amém. Ave Maria, cheia de graça, o Senhor é convosco. Bendita sois vós dentre as mulheres, e bendito é o fruto do vosso ventre, Jesus. Santa Maria, Mãe de Deus, rogai por nós, pecadores, agora e na hora de nossa morte. Amém. Ave Maria, cheia de graça, o Senhor é convosco. Bendita sois vós dentre as mulheres, e bendito é o fruto do vosso ventre, Jesus. Santa Maria, Mãe de Deus, rogai por nós, pecadores, agora e na hora de nossa morte. Amém. Ave Maria, cheia de graça, o Senhor é convosco. Bendita sois vós dentre as mulheres, e bendito é o fruto do vosso ventre, Jesus. Santa Maria, Mãe de Deus, rogai por nós, pecadores, agora e na hora de nossa morte. Amém. Ave Maria, cheia de graça, o Senhor é convosco. Bendita sois vós dentre as mulheres, e bendito é o fruto do vosso ventre, Jesus. Santa Maria, Mãe de Deus, rogai por nós, pecadores, agora e na hora de nossa morte. Amém. Ave Maria, cheia de graça, o Senhor é convosco. Bendita sois vós dentre as mulheres, e bendito é o fruto do vosso ventre, Jesus. Santa Maria, Mãe de Deus, rogai por nós, pecadores, agora e na hora de nossa morte. Amém. Ave Maria, cheia de graça, o Senhor é convosco. Bendita sois vós dentre as mulheres, e bendito é o fruto do vosso ventre, Jesus. Santa Maria, Mãe de Deus, rogai por nós, pecadores, agora e na hora de nossa morte. Amém. Ave Maria, cheia de graça, o Senhor é convosco. Bendita sois vós entre as mulheres, e bendito é o fruto do vosso ventre, Jesus. Santa Maria, Mãe de Deus, rogai por nós, pecadores, agora e na hora de nossa morte. Amém. Ave Maria, cheia de graça, o Senhor é convosco. Bendita sois vós dentre as mulheres, e bendito é o fruto do vosso ventre, Jesus. Santa Maria, Mãe de Deus, rogai por nós, pecadores, agora e na hora de nossa morte. Amém. Ave Maria, cheia de graça, o Senhor é convosco. Bendita sois vós dentre as mulheres, e bendito é o fruto do vosso ventre, Jesus. Santa Maria, Mãe de Deus, rogai por nós, pecadores, agora e na hora de nossa morte. Amém. Glória ao Pai, ao Filho e ao Espírito Santo, como era no princípio, agora e sempre. Amém. Ó meu Jesus, perdoai-nos e livrai-nos do fogo do inferno, levai as almas todas para o céu e socorrei principalmente aquelas que mais precisarem da vossa misericórdia. Sagrada Família, rogai por nós. Nossa Senhora Aparecida, rogai por nós. Enchei-vos do Espírito Santo de Deus.

Pai nosso que estais no céu, santificado seja o vosso nome. Venha a nós o vosso reino, seja feita a vossa vontade, assim na terra como no céu. O pão nosso de cada dia nos dai hoje, perdoai as nossas ofensas, assim como nós perdoamos a quem nos tem ofendido. E não nos deixeis cair em tentação, mas livrai-nos do mal. Amém. Ave Maria, cheia de graça, o Senhor é convosco. Bendita sois vós dentre as mulheres, e bendito é o fruto do vosso ventre, Jesus. Santa Maria, Mãe de Deus, rogai por nós, pecadores, agora e na hora de nossa morte. Amém. Ave Maria, cheia de graça, o Senhor é convosco. Bendita sois vós dentre as mulheres, e bendito é o fruto do vosso ventre, Jesus. Santa Maria, Mãe de Deus, rogai por nós, pecadores, agora e na hora de nossa morte. Amém. Ave Maria, cheia de graça, o Senhor é convosco. Bendita sois vós dentre as mulheres, e bendito é o fruto do vosso ventre, Jesus. Santa Maria, Mãe de Deus, rogai por nós, pecadores, agora e na hora de nossa morte. Amém. Ave Maria, cheia de graça, o Senhor é convosco. Bendita sois vós dentre as mulheres, e bendito é o fruto do vosso ventre, Jesus. Santa Maria, Mãe de Deus, rogai por nós, pecadores, agora e na hora de nossa morte. Amém. Ave Maria, cheia de graça, o Senhor é convosco. Bendita sois vós dentre as mulheres, e bendito é o fruto do vosso ventre, Jesus. Santa Maria, Mãe de Deus, rogai por nós, pecadores, agora e na hora de nossa morte. Amém. Ave Maria, cheia de graça, o Senhor é convosco. Bendita sois vós dentre as mulheres, e bendito é o fruto do vosso ventre, Jesus. Santa Maria, Mãe de Deus, rogai por nós, pecadores, agora e na hora de nossa morte. Amém. Ave Maria, cheia de graça, o Senhor é convosco. Bendita sois vós dentre as mulheres, e bendito é o fruto do vosso ventre, Jesus. Santa Maria, Mãe de Deus, rogai por nós, pecadores, agora e na hora de nossa morte. Amém. Ave Maria, cheia de graça, o Senhor é convosco. Bendita sois vós entre as mulheres, e bendito é o fruto do vosso ventre, Jesus. Santa Maria, Mãe de Deus, rogai por nós, pecadores, agora e na hora de nossa morte. Amém. Ave Maria, cheia de graça, o Senhor é convosco. Bendita sois vós dentre as mulheres, e bendito é o fruto do vosso ventre, Jesus. Santa Maria, Mãe de Deus, rogai por nós, pecadores, agora e na hora de nossa morte. Amém. Ave Maria, cheia de graça, o Senhor é convosco. Bendita sois vós dentre as mulheres, e bendito é o fruto do vosso ventre, Jesus. Santa Maria, Mãe de Deus, rogai por nós, pecadores, agora e na hora de nossa morte. Amém. Glória ao Pai, ao Filho e ao Espírito Santo, como era no princípio, agora e sempre. Amém. Ó meu Jesus, perdoai-nos e livrai-nos do fogo do inferno. Levai as almas todas para o céu e socorrei principalmente aquelas que mais precisarem da vossa misericórdia. Sagrada Família, rogai por nós. Nossa Senhora Aparecida, rogai por nós. Enchei-vos do Espírito Santo de Deus.

0: vamos agora louvar a nossa mãe. Infinitas graças vos damos, soberana rainha, pelos benefícios que todos os dias recebemos de vossas mãos liberais. Dignai-vos agora e para sempre tomarmos debaixo de vosso poderoso amparo. Para mais vos obrigar, vos saudamos com uma salve, rainha.
1: Salve, regina.
2: Salve, Rainha, Mãe de Misericórdia, vida, doçura, esperança nossa, salve. A vós bradamos, degredados filhos de Eva, a vós suspiramos, gemendo e chorando neste vale de lágrimas. Eia, pois, advogada nossa, esses vossos olhos misericordiosa nós volvei. E depois desse desterro, mostrai-nos Jesus. Bendito é o fruto do vosso ventre. Ó clemente, ó piedosa, ó doce sempre Virgem Maria, rogai por nós, Santa Mãe de Deus, para que sejamos dignos das promessas de Cristo.

0: Meu amigo, minha amiga, estamos chegando ao final do nosso Santo Rosário. Deus abençoe a sua vida, a sua família. Que por intercessão de Nossa Senhora, possa o Deus da vida te abençoar. Em nome do Pai, do Filho e do Espírito Santo. Amém.
1: Como foi bom, meu amigo, como foi bom, minha amiga, rezar com você nessa madrugada. Fizemos aí esse caminho de oração juntinho com a Mãezinha do Céu e seu Filho Jesus. Passamos aí pelos principais mistérios da vida de Jesus e Maria. É isso aí, meu amigo e minha amiga. Desejo a você um dia abençoado na graça de Deus. Que Nossa Senhora e seu Filho Jesus possa continuar iluminando a sua vida. E vamos se manter fiel, hein? Vamos se manter fiéis aí à madrugada de oração com Altair Show, Santo Rosário, todos os dias. Eu e a turma da alegria aqui, como você ouviu, tá bom? Reze, reze o Santo Rosário todos os dias. Tem essa devoção especial, Nossa Mãezinha do Céu. Um bom dia pra você.

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2: 5 horas e 53 minutos.

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2: 6 horas em ponto.
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1: Olá, ouvinte da Ave Maria. Vocês costumam dar esmolas nas esquinas e calçadas? Cristo nos pede para ajudar os necessitados e nos ensina que, ao fazer o bem, não saiba a sua mão esquerda o que faz a direita. O auxílio e a caridade devem ser realizados pelo puro amor aos que necessitam, em segredo e de coração aberto, sem esperar nada em troca. Quando abrir a mão para dar uma esmola, pense em Deus e a dê como é pedida, pelo amor de Deus. Nunca humilhe o pobre só para engordar a sua vaidade aos olhos dos outros. Esmola é um ato de amor. Oremos agora para todos aqueles que necessitam de proteção de Deus Pai Todo-Poderoso e da Virgem Maria.

Ave Maria, cheia de graça, o Senhor é convosco. Bendita sois vós entre as mulheres e bendito é o fruto do vosso ventre, Jesus. Santa Maria, Mãe de Deus, rogai por nós, os pecadores, agora e na hora de nossa morte. Amém.

0: Para servir-te.
1: Bom dia, povo de Deus, amados filhos e filhas. Hoje, primeiro domingo do mês de agosto, mês das vocações. E hoje, por excelência, é dia do sacerdote. Por isso, quando você encontrar o padre na sua comunidade, dê um abraço e leve o meu abraço a ele. Coloquemos em oração agora, já começando a rezar também pelos pais. Em nome do Pai, do Filho e do Espírito Santo. Amém. Sagrada Família de Nazaré, nesta manhã me coloco em oração por todas as famílias. Ó Sagrada Família de Nazaré, que as famílias aqui na terra tenham o discernimento necessário para fugir de todas as ciladas que o mundo oferece. Jesus, Maria e José, eu coloco como intenção especial os pais aqui na terra. Que Deus, o Pai do céu, nos concedeu como pai biológico ou pais do coração. Diga o nome do seu pai. Senhor, aos pais falecidos, peço descanso eterno e a luz perpétua. Aos pais vivos, saúde, prosperidade e paz. Senhor, abençoai e santificai as famílias, de modo especial os casais. Aperfeiçoai o amor dentro do matrimônio. Fazei com que sempre lembrem o pacto nupcial e que possam a cada dia, no perdão, no diálogo, na fidelidade, reavivar o amor que os une. Senhor, nesta manhã, eu venho pedir que o perdão seja abundante na família, que o amor seja constante e o diálogo uma ponte de recomeço. Afaste para longe das famílias brigas, discórdias, desavenças, infidelidade e enfermidade. Nesta manhã peço, Senhor, afastai para longe todos os ataques do inimigo contra a família. E de modo particular, por estas pessoas que em minha família precisam de oração. Sagrada Família de Nazaré, santificai e protegei a minha família. Rezo, Senhor, pelos pais, pais biológicos, pais adotivos, que vivam verdadeiramente a missão da paternidade. Pai nosso, que estais no céu, santificado seja o vosso nome. Venha a nós o vosso reino, seja feita a vossa vontade, assim na terra como no céu. O pão nosso de cada dia nos dai hoje. Perdoai-nos nas nossas ofensas, assim como nós perdoamos a quem nos tem ofendido. E não nos deixeis cair em tentação, mas livrai-nos do mal. Amém. O Senhor esteja convosco. Ele está no meio de nós. Que a bênção de Deus Todo-Poderoso recaia sobre a água, a roupa dos enfermos, principalmente a família e os pais. Em nome do Pai, do Filho e do Espírito Santo. Amém. Sagrada Família de Nazaré, santificai e protegei a minha família. Amém.

0: Queridos filhos e filhas da Hora da Misericórdia, hoje, dia 2 de agosto, agosto, mês das vocações, e o primeiro domingo, dia do padre. Você já parabenizou o padre de sua paróquia? Já rezou pelo sacerdote que está na sua comunidade? Vamos oferecer esse segundo momento, como também o terço que acabamos de rezar, pelo padre da sua comunidade. Nossa Senhora, abençoai os sacerdotes, abençoai todos os padres, e de modo particular aqueles que estão na paróquia, na comunidade, conduzindo o povo de Deus. Filhos queridos, nós continuaremos nessa reflexão depois, mas agora escute o que foi deixado na plataforma.
1: Aqui quem fala é Silvia Maria Silva Santos, aqui de Londrina, Paraná. Quero contar um testemunho que recebi de Jesus da Santa Chagas, que todos os dias eu acompanho o programa do Senhor na Rádio Alvorada de Londrina.
0: Opa.
1: E todo dia fazendo a oração junto com o Senhor,
0: sim,
1: eu consegui a graça. A minha na Rádio Alvorada de Londrina.
0: Opa.
1: E todo dia fazendo a oração junto com o Senhor,
0: sim,

0: Testemunhada.
1: Toca o sino, se é cristão.
0: Minha saudação, querida Silvia Maria, da cidade de Londrina. Minha saudação à Rádio Alvorada FM. Bíblia aberta, cartilha de oração.
2: Fala, Senhor, palavra de fraternidade.
3: Fala, Senhor. E o texto de hoje, Mateus 14, 13 e 21.

O Senhor esteja convosco, Ele está no meio de nós. Proclamação do Evangelho de Jesus Cristo, segundo Mateus. Glória a vós, Senhor. Ao saber da morte de João, Jesus partiu dali e foi de barco para um lugar deserto. Quando as multidões o souberam, saíram da cidade e o seguiram a pé. Jesus encheu-se de compaixão por eles e curou os doentes. Ao entardecer, os discípulos aproximaram-se dele e disseram: "Este lugar é deserto e a hora já está adiantada. Despede as multidões para que possam ir aos povoados comprar comida." Jesus, porém, lhes disse: "Dai vós mesmos de comer." Os discípulos responderam: "Só temos aqui 5 pães e 2 peixes. Ele disse: "Trazei-os aqui." E mandou que as multidões se sentassem. Então, tomou 5 pães e 2 peixes, ergueu os olhos para o céu e pronunciou a bênção, partiu os pães e deu aos seus discípulos, e os discípulos os distribuíram às multidões. Todos comeram e ficaram saciados. E dos pedaços que sobraram, recolheram ainda 12 cestos cheios. Palavra da salvação. Glória a vós, Senhor. O texto de Mateus fala da multiplicação dos pães. Faltou pão e Jesus diz: "Dai-lhes vós mesmos de comer." Não se tratava de uma ironia. O que Jesus não quer é saciar pessoas com fome, necessitadas. Jesus não quer que ninguém saia de sua presença sem estar saciado. A ordem que Jesus dá parece impossível. Contudo, começou a ser superada quando os discípulos apresentaram a quantidade de alimento disponível, 5 pães e 2 peixes. Quando colocado à disposição o que temos, mesmo que seja pouco, ninguém sai com fome. Na verdade, sempre foi visto um gesto litúrgico. Sempre foi visto um sinal da Eucaristia. Filhos queridos, e aqui na terra, quem nos dá deste pão o corpo de Jesus são os sacerdotes. Hoje, rezemos por todos os sacerdotes, às vezes cansados, às vezes que também passam por desânimos, que jamais se sintam abandonados.

Senhor Jesus, bem sabemos que nós, sacerdotes, somos frágeis. Bem sabemos, Senhor, das nossas fragilidades e é por isso que nos unimos ao povo de Deus para pedir dai santos e fervorosos sacerdotes para a tua igreja. Sumo e eterno sacerdote, protegei aqueles que chamastes para servir a tua igreja. Senhor, que todo sacerdote se sinta abençoado e santificado. Abençoai-nos, Senhor. Abençoai, Senhor, a água, a roupa dos enfermos e as fotos de família. E fique com a bênção sacerdotal.

0: Filhos e filhas, a novena é perpétua, é contínua. Mas hoje nós vamos para o nono dia. E eu convido você a mandar as suas intenções, 41-3221-6060. Rezemos. Por suas santas chagas, suas chagas gloriosas, o Cristo Senhor me proteja e me guarde. Senhor Jesus, foste levado na cruz, para que por vossas santas chagas sejam curadas as de nossas almas. Eu vos louvo e agradeço pelo vosso ato redentor. Carregaste em vosso próprio corpo os meus pecados e de toda a humanidade. Nas vossas santas chagas coloco as minhas intenções, minhas preocupações, ansiedades e angústias, minhas enfermidades físicas e psíquicas, meus sofrimentos, dores, alegrias e necessidades. Em vossas santas chagas, Senhor, coloco minha família. Envolvei, Senhor, a mim e meus familiares, protegendo-nos do mal. Senhor, ao mostrar vossas santas chagas gloriosas a Tomé, e o mandando tocar em vosso lado aberto, curaste da incredulidade. Eu vos peço, Senhor, permita-me refugiar em vossas santas chagas, e por mérito desses sinais de vosso amor, curai a minha falta de fé. Ó Jesus, pelos méritos de vossa paixão, morte e ressurreição, dai-me a graça de viver os frutos da nossa redenção. Filhos e filhas, de novena em novena, graças e bênçãos são derramadas. Você acredita nisso? Inclusive, quero estimular, mande o seu testemunho, que eu quero soltar aqui, para todo o Brasil, o seu testemunho, a sua graça recebida. Mas agora, acompanhe este.
1: Num momento muito grande de desespero, de meu filho desempregado, minha nora desempregada, eu fiz as 24 horas de oração. Nessas 24 horas de oração, eu fechei a casa, desliguei o telefone e fiquei apenas fazendo as minhas orações. E em um momento da oração, eu me pus de joelhos e pedi a Jesus das Santas Chagas, a Jesus Misericordioso, que se meu filho e minha nora estivessem trabalhando no momento desse retiro, eu estaria aqui testemunhando. E daquele dia em diante as portas se abriram, os dois começaram a trabalhar. Hoje estão num trabalho bem mais maravilhoso, os dois melhoraram. E eu estou aqui por muita, muita, muita gratidão a Jesus das Santas Chagas, a Jesus Misericordioso, a Mãezinha Aparecida. E só por muita gratidão que eu estou aqui testemunhando uma graça que eu achava que eu não ia conseguir, eu consegui. Gratidão. Graça alcançada, graça testemunhada. Toca o sino, sacristão.
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0: 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E vamos à bênção da casa. Que a vossa divina bênção os acompanhe. Que o Espírito Santo ilumine os seus pensamentos e que seu poder haja por eles em toda parte. Tudo que se encontra nesta casa, os que nela entram, os que dela saem, que Jesus, nas suas santas chagas, nos abençoe e vos preserve do mal, para que nenhuma desgraça se aproxime de vós. O Senhor vos abençoe e vos guarde, que Ele faça seu rosto brilhar sobre vós, que Ele se compadeça de vós e vos dê a paz. Em nome do Pai, do Filho e do Espírito Santo. Amém.

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3: 6 horas e 29 minutos.

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1: Essa luz...

Olha, na Bíblia, a Bíblia conta um episódio que aconteceu na vida de Jesus e de Maria, né? Quando Maria e José e Jesus foram a Jerusalém, Jesus tinha 12 anos, e aí Maria se perdeu de Jesus e começa a procurar aflita, ela e São José procurando Jesus, aflito, e de repente vai encontrar Jesus lá no templo. Você conhece esse episódio. E Nossa Senhora, ela ficou aflita por ter perdido Jesus e sai em procura. Por que eu estou falando isso para você? Porque às vezes, presta atenção, na nossa vida, no caminhar da nossa vida, às vezes nós nos perdemos de Jesus. Não é que ele some da gente, nós é que sumimos dele. Deixamos de participar da missa, do culto, deixamos de participar das coisas de Deus, deixamos de ler a palavra de Deus, nós vamos dando um jeito de encher a nossa vida de tantas e tantas coisas que nos perdemos de Jesus. Assim como a mãe de Jesus, assim como Maria procurou incessantemente Jesus para encontrá-lo, nós também deveríamos procurá-lo em todos os lugares. Comece a procurar Jesus hoje, porque a sua vida de repente está mais ou menos. É porque você não está conseguindo encontrar Jesus na sua vida. Procure-o e encontre-o.

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3: Numa certa ocasião, um jovem teve o desejo de subir ao cume de uma alta montanha, pois achava que naquela altura podia ver o rosto de Deus. Preparou tudo o necessário e um dia, bem cedo, começou a grande aventura. Ao chegar no sopé da montanha, encontrou um ancião que vivia numa pequena e velha cabana. Quando viu o jovem, perguntou-lhe: "Onde você vai com tanta pressa e entusiasmo?" O jovem respondeu: "Eu ao cume dessa montanha, pois de lá eu acredito ver o rosto de Deus." O ancião então lhe pediu: "Fique um momento comigo e me ajude a reparar a minha cabana, pois está caindo e eu estou muito velho para fazer isso sozinho. Depois você continua sua aventura." "Ah, desculpe", disse o jovem, aquele jovem, "mas não posso, vou fazer, eu tenho muito o que fazer, vai ficar tarde e eu não vou conseguir chegar lá e ver o rosto de Deus. Mas quando descer, não tem problema, né? Eu ajudo você com muito prazer." Aquele jovem, então, entusiasmado, continua sua caminhada e após várias horas, ele chegou lá no cume da montanha e com grande entusiasmo gritou: "Senhor, onde está? Eu quero vê-lo agora. Onde está?" Por muito tempo ele ficou gritando, gritando, gritando, repetindo as mesmas palavras, mas não teve nenhuma resposta. Depois de mais algum tempo de espera, aquele jovem, fracassado na sua tentativa, começou a descer cheio de tristeza. Quando chegou lá no pé da montanha, encontrou a cabana totalmente destruída. Sabe aquela cabana que aquele velhinho tinha pedido? E o velhinho não estava por perto. Sem importar-se pelo que tinha acontecido, ele continuou seu caminho e foi embora. Ao chegar ao povoado, encontrou uma igreja e decidiu entrar e contar a Deus o seu fracasso. E disse: "Senhor, esta manhã procurei seu rosto e não o encontrei." E naquele momento, ele ouviu a voz de Deus que disse: Eu também procurei a sua ajuda quando você subia a montanha e não o encontrei.

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1: Senhor nosso Deus, nós os pedimos agora a vossa bênção. Abençoai a nossa família, abençoai os nossos projetos, abençoai os nossos empreendimentos. Nós entregamos a vós tudo aquilo que amamos, Senhor, para que seja protegido e para que seja livre de todo mal. Abençoai a nossa família, Senhor, fazendo com que possamos viver na paz, na harmonia, na reconciliação e no amor. Afastai de nós toda maldade, afastai de nós todo mal. Pedimos a vossa bênção por todos os enfermos, para que sejam tocados por vós, curados, para que sejam nesse momento restaurados no vosso amor. Abençoai agora, Senhor, esta água que humildemente colocamos diante do vosso amor, para que ela nos sirva como lembrança do nosso batismo, mas também como certeza da nossa salvação. A bênção de Deus Todo-Poderoso, Pai, Filho e Espírito Santo. Amém.
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1: Rádio Barroso Mix informa a hora certa.
2: 6:47.
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2: Deus abençoe você e toda a sua família. Que alegria estar aqui com você, começando mais um programa Eu Seguirei. Eu tenho certeza de que Deus vai falar muito ao seu coração através deste programa. Olha, se você pode, eu já quero convidar você a pegar a sua Bíblia, porque hoje nós vamos meditar a palavra de Deus. A palavra de Deus é o nosso alimento, a palavra de Deus que é o nosso sustento. Eu tenho certeza que essa palavra vai mover seu coração. Olha, aqui você vai ouvir a palavra de Deus, aqui você vai poder cantar. São minutos que ficaremos juntos, onde você vai fazer uma experiência com Deus. Lembrando que tudo que você ouvir aqui, depois fica registrado no meu canal do YouTube, Frei Gilson / Som do Monte, no meu Instagram, no meu Facebook, todos com o mesmo nome, Frei Gilson / Som do Monte. Para que você possa também compartilhar essa palavra com os seus amigos, tá bom? Então, vamos escutar a palavra de Deus.
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2: Do que você mais precisa na vida? Às vezes nós achamos que precisamos de tanta coisa, mas nós precisamos do essencial. É importante que você entenda essa realidade. Você precisa do que é essencial. E o essencial nesta vida. Claro, eu não estou falando aqui hoje a nível material. A nível material nós temos as nossas necessidades essenciais. Por exemplo, é essencial que você tenha água para beber, é essencial que você tenha onde dormir, é essencial que você tenha o que comer. Mas é essencial que você tenha Jesus. É essencial que você tenha Deus. Deus não pode ser secundário na sua vida, você está entendendo? E o que eu estou falando parece algo tão óbvio, mas não é. Quantas pessoas estão vivendo a vida assim? Eu preciso trabalhar, eu preciso fazer faculdade, preciso viajar, preciso viver lazeres, preciso fazer isso, preciso fazer aquilo. E se sobrar tempo? Quando sobrar tempo eu vou à igreja? Quando sobrar tempo eu rezo? Então, para você que é católico, quantos foram batizados? Quantos se dizem católicos, mas aparecem na igreja quando alguém vai casar? Aparecem na igreja quando alguém morre? E sabe por que uma pessoa começa a viver assim? Deus, ele começa a estar em último lugar, ou de uma forma muito secundária, porque eu já não acho que Deus é essencial para a minha vida. É porque eu acho que eu posso viver sem Deus. Eu quero que você entenda que sem Deus, você não pode viver. Muitos acham que é possível, mas eu digo para você, não é possível. Me vem uma palavra agora no coração. 1 João capítulo 5, versículo 12. Quem possui o Filho, possui a vida. Quem não tem o Filho de Deus, não tem a vida. Se você tem Jesus, você tem vida. Se você não tem Jesus, você não tem vida. Em outras palavras, sua vida perde o sentido. Porque eu vou trocando aquilo que é essencial por aquilo que é transitório. Tudo que está neste mundo é transitório. Vamos voltar um pouquinho aí às páginas da sua Bíblia. 1 João capítulo 2, versículo 15 a 17. Não ameis o mundo e nem as coisas do mundo. E por que Deus é transitório para mim? Porque eu amo agora o mundo e as coisas do mundo. Então Deus agora é transitório, Deus agora não é o mais importante. Por quê? Porque eu amo o mundo. Não ameis o mundo e nem as coisas do mundo. Se alguém ama o mundo, não está nele o amor do Pai. Não, mas eu amo o mundo, mas eu amo o Pai. Não, não tem como. Aí eu poderia ir lá para Tiago, né? Segura essa passagem. Mas vamos agora para Tiago. Tiago capítulo 4, versículo 4. Adúlteros, não sabeis que o amor do mundo é abominado por Deus? E todo aquele que quer ser amigo do mundo constitui-se inimigo de Deus? Você não sabia disso? Mas voltando à passagem. 1 João capítulo 2, versículo 16. Porque tudo que há no mundo, a concupiscência da carne, a concupiscência dos olhos, a soberba da vida, não procede do Pai, mas do mundo. O mundo passa com as suas concupiscências, mas quem cumpre a vontade de Deus permanece eternamente. Então, ou seja, eu vou me agarrar ao que é transitório, ao que é passageiro, e ao que não passa, que é o que é Deus. Deus permanece eternamente, eu não vou ter para mim. Não, isso não pode acontecer. Vamos meditar mais sobre isso. Pai, Filho, Espírito Santo. Amém. Mateus capítulo 14, versículos de 13 a 21. Naquele tempo, quando soube da morte de João Batista, Jesus partiu e foi de barco para o lugar deserto e afastado. Mas quando as multidões souberam disso, saíram das cidades e seguiram a pé. Ao sair do barco, Jesus viu uma grande multidão, encheu-se de compaixão por eles e curou os que estavam doentes. Ao entardecer, os discípulos aproximaram-se de Jesus e disseram: este lugar é deserto e a hora já está adiantada. Despede as multidões para que possam ir aos povoados comprar comida. Jesus, porém, lhes disse: eles não precisam ir embora, dá-lhes vós mesmo de comer. Os discípulos responderam: só temos aqui 5 pães e 2 peixes. Jesus disse: trazei-os aqui. Jesus mandou que as multidões se sentassem na grama, então pegou os 5 pães e os 2 peixes, ergueu os olhos para o céu e pronunciou a bênção. Em seguida, partiu os pães e deu aos seus discípulos. Os discípulos os distribuíram às multidões, todos comeram e ficaram satisfeitos, e dos pedaços que sobraram recolheram ainda 12 cestos cheios, e os que haviam comido eram mais ou menos 5.000 homens, sem contar mulheres e crianças. Palavra da salvação. Jesus disse para eles não precisam ir embora. Eles não. É como se Jesus estivesse dizendo: comigo eles têm tudo, tanto o material quanto o espiritual. São Jerônimo diz assim: não é necessário. Eles não necessitam buscar outros alimentos, comprar pães desconhecidos, porque têm consigo o pão celestial. Dá-lhes vós mesmo de comer. É como se Jesus então estivesse dizendo: eles não precisam mais de nada. Eles não precisam ir embora, eles não precisam sair daqui, eles não necessitam, porque comigo eles têm tudo. Eu sou Deus, que sou o pão vivo descido do céu, e eu sou aquele que também, todo material é Deus quem dá. Ele está dando pão para todo mundo comer, todo material é Deus quem dá, e principalmente o que a nossa alma precisa. O que eu mais necessito é Jesus. Pai, Filho, Espírito Santo. Amém.
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2: Resposta a essa palavra, eu quero convidar você agora a cantar comigo.
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2: O programa de hoje está bom demais e eu quero lembrar você, se você quiser ouvir mais pregações, mais meditação da palavra, basta você me acompanhar no meu canal do YouTube, Frei Gilson barra Som do Monte, no meu Instagram, no meu Facebook, no meu TikTok, e lá você vai encontrar muito mais palavra de Deus para você.
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2: Nós vamos terminar este programa rezando. Eu quero clamar agora por você, quero clamar pela sua família. Senhor Deus, libera agora o Teu Espírito Santo sobre cada pessoa que acompanha este programa. Vem, Espírito Santo, enche todos os que estão acompanhando este programa agora. Libera, Senhor, para esta pessoa o que ela mais precisa, para o corpo e para a alma. Libera, Senhor, curas e libertações em nome de Jesus para esta pessoa que assiste, que acompanha, que escuta e para toda a sua família. Eu clamo a Tua poderosa bênção. Visita agora com bênção de proteção. A bênção que só o Senhor pode dar. Abençoe-vos o Deus Todo-Poderoso, Pai e Filho e Espírito Santo. Amém.
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1: Sete horas, em ponto.
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Caríssimos, neste primeiro domingo do mês vocacional, demos graças a Deus pelo dom do sacerdócio e por todos os ministros ordenados, que consagram sua vida ao serviço do povo. Hoje, celebramos com alegria o Dia do Padre, pedindo que cada padre, guiado pelo amor a Cristo, continue sendo sinal de esperança, misericórdia e cuidado nas comunidades. Iniciemos nossa celebração cantando. Música.

E eu quero saudar a todos os que sempre estão conosco. Quero acolher os nossos visitantes. Quem está nos visitando? Levante a mão. Uma salva de palmas. Bem-vindos. Força, gente. Palmas. Bem-vindos. Saúdo a você que nos acompanha pela TV Evangelizar, Rádio Evangelizar, TVs Irmãs, Rádios Irmãs, pelo aplicativo da obra, também pelo YouTube Padre Manzotti. Vamos juntos ao refrão, abrindo o mês vocacional.

0: nome do Pai, do Filho, do Espírito Santo.
1: Amém.
0: Que a graça e a paz de Deus, que é nosso Pai, que a graça de Jesus Cristo com o Espírito Santo esteja com todos vocês.
1: Bendito seja Deus que nos reuniu no amor de Cristo.
0: Filhos amados, povo querido, a liturgia de hoje nos fala da multiplicação dos 5 pães e 2 peixes. Sempre pensamos no grande milagre, mas esquecemos que alguém colaborou e Jesus contou com os 5 pães e 2 peixes. Pensando no mês vocacional que se abre, o Senhor conta conosco. Temos pouco, mas Ele quer os 5 pães e 2 peixes. Numa outra palavra, o Senhor nos torna todos vocacionados, dai vós mesmos de comer. Portanto, vamos pedir perdão a Deus quando não fazemos a nossa contribuição para o crescimento do reino, a nossa contribuição para o grande milagre. Deus conta conosco pelas nossas omissões, pela nossa preguiça, por nossa falta de comprometimento. Confessemos os nossos pecados.
1: Confesso a Deus Todo-Poderoso e a vós, irmãos e irmãs, que pequei muitas vezes por pensamentos e palavras, atos e omissões, por minha culpa, minha tão grande culpa, e peço à Virgem Maria, aos anjos e santos, e a vós, irmãos e irmãs, que rogueis por mim a Deus, nosso Senhor.
0: Deus, rico em misericórdia e compaixão, perdoe os nossos pecados e nos conduza à vida eterna.
1: Amém.
0: Senhor, tende piedade de nós.
1: Senhor, tende piedade de nós.
0: Cristo, tende piedade de nós.
1: Cristo, tende piedade de nós.
0: Senhor, tende piedade de nós.
1: Senhor, tende piedade de nós.
0: Como foi dito, celebramos o mês vocacional, a começar pela vocação dos sacerdotes. Vamos louvar a Deus por todos os padres no mundo, aqueles que já partiram, aqueles que estão. Vamos rezar, e quero louvar a Deus nosso Senhor pelos padres que ajudam na obra evangelizar, é preciso, que são inúmeros. Glorifiquemos a Deus pela vocação sacerdotal, cantando o hino de louvor. Música.

0: Oremos. Eu convido você que está aqui, mas você que está acompanhando pela TV, rádio, redes sociais, coloque o nome do padre da sua paróquia em oração. Reze por ele. Mais uma vez, quero trazer presente todos os sacerdotes, e são dezenas, que trabalham e são missionários da obra Evangelizar é Preciso. De modo particular, mais perto, Padre Renatinho, Padre Jorge, colaboradores do santuário. Quero colocar diante de Deus todos aqueles que também estão ajudando no livro da Casa da Mãe e nossos associados da obra Evangelizar é Preciso, e citando esses três nomes, rezamos na intenção de todos os associados. Diva de Fátima Teixeira, Santo Antônio da Platina, Paraná, Rafael Almeida da Silva, João Pessoa, Paraíba, Joélia Silva Paz, Ocara, Ceará. Assisti, Senhor, os vossos fiéis, e cumulai com vossa inesgotável bondade aqueles que vos imploram e se gloriam de vos ter como Criador e Guia, restaurando para eles a vossa criação e conservando-a renovada. Por nosso Senhor Jesus Cristo, vosso Filho, que é Deus, e convosco vive e reina na unidade do Espírito Santo por todos os séculos dos séculos.
1: Amém. Liturgia da Palavra. O Senhor sacia a fome do seu povo e nos convida a sermos instrumentos de partilha e solidariedade. Ouçamos com atenção.
2: Leitura do livro do profeta Isaías. Assim diz o Senhor: ó vós todos que estáis com sede, vinde às águas, vós que não tendes dinheiro, apressai-vos, vinde e comei, vinde comprar sem dinheiro, tomar vinho e leite sem nenhuma paga. Por que gastar dinheiro com outra coisa que não o pão? Desperdiçar o salário, senão com satisfação completa? Ouvi-me com atenção e alimentai-vos bem, para deleite e revigoramento do vosso corpo. Inclinai vosso ouvido e vinde a mim. Ouvi e tereis vida. Farei convosco um pacto eterno. Manterei fielmente as graças concedidas a Davi. Palavra do Senhor.
1: Graças a Deus. Meditando esta leitura, cantemos o Salmo 144, que tem por antífona: vós abris a vossa mão e saciais os vossos filhos, todos.
3: Vós abris as vossas mãos e saciais os vossos filhos.
1: Salmodiemos.

0: Leitura da Carta de São Paulo aos Romanos. Irmãos, quem nos separará do amor de Cristo? Tribulação? Angústia? Perseguição? Fome? Nudez? Perigo? Espada? Em tudo isso somos mais que vencedores, graças àquele que nos amou. Tenho a certeza de que nem a morte, nem a vida, nem os anjos, nem os poderes celestiais, nem o presente, nem o futuro, nem as forças cósmicas, nem a altura, nem a profundeza, nem outra criatura qualquer, será capaz de nos separar do amor de Deus por nós, manifestado em Cristo Jesus, nosso Senhor. Palavra do Senhor.
1: Graças a Deus. Alegres, aclamemos o Santo Evangelho cantando.

0: Segundo Mateus.
1: Glória a vós, Senhor.
0: Naquele tempo, quando soube da morte de João Batista, Jesus partiu e foi de barco para um lugar deserto e afastado. Mas quando as multidões souberam disso, saíram das cidades e seguiram a pé. Ao sair do barco, Jesus viu uma grande multidão, encheu-se de compaixão por eles e curou os que estavam doentes. Ao entardecer, os discípulos aproximaram-se de Jesus e disseram: este lugar é deserto e a hora já está adiantada. Despede as multidões para que possam ir aos povoados comprar comida. Jesus, porém, lhes disse: eles não precisam ir embora, dai vós mesmos de comer. Os discípulos responderam: só temos aqui 5 pães e 2 peixes. Jesus disse: trazei-os aqui. Jesus mandou que as multidões se sentassem na grama. Então pegou os 5 pães e os 2 peixes, ergueu os olhos para o céu, pronunciou a bênção. Em seguida, partiu os pães e deu aos discípulos. Os discípulos os distribuíram às multidões. Todos comeram e ficaram satisfeitos. E dos pedaços que sobraram, recolheram ainda 12 cestos cheios. E os que haviam comido eram mais ou menos 5.000 homens, sem contar mulheres e crianças. Palavra da salvação.
1: Glória a vós, Senhor.
0: Que a palavra de Deus perdoe os nossos pecados.
1: Amém.
0: Querido povo de Deus, cantemos: nem a morte, nem o perigo há de me separar do amor de Deus. Amém.

filhos queridos, filhas amadas, nós abrimos hoje o mês vocacional, comunidade, lugar onde brotam as vocações. E durante o mês de agosto, nós iremos refletir sobre as vocações, mas acredito que esse refrãozinho que nós cantamos diz tudo que está na segunda leitura e já serve como uma mensagem para todas as vocações, assim desejo, porque nós começamos em virtude que nessa semana celebramos São João Maria Vianney, o dia do padre, se celebra no domingo o dia do sacerdote. Inclusive, não esqueça de dizer para o padre da sua paróquia, dá lá um cartãozinho, manda uma mensagem, tenha carinho pelo padre da sua paróquia. Inclusive, vou falar muito que eu celebro a missa das 11, depois as das 18, vou, sermões até diferentes, mas neste, que falo para todo o Brasil, nós começamos celebrando o dia do sacerdote, a vocação sacerdotal, tem aqui a estola. Depois, no mês vocacional, comunidade, celeiro de vocações, vem o dia dos pais, abre-se a semana da família, e vem depois a Assunção de Nossa Senhora, dia dos religiosos, depois dia dos leigos, e para finalizar, dia dos catequistas. Mas, olha como a providência divina, e quando eu me preparava sobre a liturgia, fazendo a Lectio Divina, quem acompanha a leitura orante no rádio, levante a mão. Tá boa a leitura orante? Que bom. Estamos primeiro Coríntios, vamos para segundo Coríntios. Foi Jó, que foi um espetáculo, né? Uma novela maravilhosa. Mas eu estudo para os evangelhos. Como esse texto é um tanto vocacional. E começo pelo evangelho, evidentemente.

0: Evidentemente, não necessariamente, mas hoje sim. Depois que João Batista morreu, Jesus foi para onde? Vou ver quem mata a charada. Foi para o... Ai, Jesus. Jesus, faz isso comigo, não. É, eu escutei, Jean. Ele foi para onde? Vou dar três opções. Ele foi tomar banho no Rio Jordão. Ele foi para o templo rezar ou ele foi para o deserto? Ele foi para o
1: deserto.
0: Ah, meu Jesus. Foi para o deserto. Vocês dão risada do tomar banho no Rio Jordão? Não, mas... Por que ele foi para o deserto? Porque ele queria que o povo experimentasse no seu tempo e fizesse a experiência do povo do Antigo Testamento. Foi no Antigo Testamento e foi no deserto que o povo experimentou um Deus providente, um Deus amoroso, um Deus compassivo, um Deus que tinha amor pelo seu povo. Foi no deserto que, quando tiveram sede, Deus deu água da pedra. Quando tiveram fome, mandou o pão que era o maná. Então Mateus coloca exatamente no deserto a experiência que vão fazer. A pergunta já começa provocando a você e a mim. Temos coragem de sair das nossas vidas confortáveis? Às vezes a nossa vida cheia de manias, e se colocar em busca e ir para o deserto? É uma pergunta. Se eu falar sim, eu estou, não sei, tenho minhas dúvidas. Vamos à primeira leitura, por favor, gente. Você que me acompanha, que acompanhe pela liturgia diária, você tem no YouTube, perdão, no aplicativo da obra, a primeira leitura é do profeta
1: Isaías.
0: Foi escrito 50 anos depois que houve o exílio da Babilônia, e o povo já estava na Babilônia. Você pensa, meu Deus, eles lá se tornaram escravos, gente? Não, eles foram e levaram suas riquezas. Muitos dos israelitas se tornaram pessoas nobres, construíram propriedades, construíram suas vidas, e de repente aparece o profeta Isaías e diz assim: vocês estão gastando dinheiro, vocês estão com mesa farta, estão com fome, estão se deleitando, estão com sede. Ora, não é uma palavra muito atual? Gente, eu fiquei impressionado. Eu sou apaixonado pela Sagrada Escritura, mas é exatamente o que está acontecendo. Nós estamos nos banqueteando e continuamos com fome, com vazio. Nós temos as coisas ao nosso alcance e continuamos com sede. Isaías diz: voltemos para Israel. Você acha que o povo foi? Nananina, não. Não quiseram voltar. Alguns voltaram, mas a grande maioria já tinha feito a vida. Por isso eu pergunto: você e eu, estamos dispostos, em vez em quando, de ir, sairmos de nossa zona de conforto e irmos ao deserto com Jesus? Às vezes as nossas mesas fartas nos fazem ter preguiça. Às vezes os nossos confortos do cotidiano nos engessam, e aí a pessoa fica faminta com a barriga cheia, desidratado com os copos cheios. É o vazio da modernidade, é o vazio do hoje. Temos tudo, mas ainda continua o vazio, sem respostas, sem felicidade. Então hoje é um chamado a ir ao deserto, é o vocacional. O que é responder à vocação? É responder ao que Deus quer de mim, e não aquilo que só eu pensei para mim. Gente, eu posso dizer, hoje é dia do padre. Por mais que eu pensava em ser padre, o que Deus fez na minha vida foi muito mais do que eu imaginava. Quase todas as vezes que eu vou num evento e dou entrevistas, as pessoas me perguntam: padre, o senhor imaginava chegar onde está? Essa pergunta eu já espero, sempre vem. E a resposta é: não, absolutamente não. Foi Deus que fez, e assim Ele quer fazer na tua vida. Volta à primeira leitura. Será que a tua vida hoje, farta, confortável, cheia de pseudos, falsas certezas, está te satisfazendo, está te preenchendo? Então por que as pessoas estão tão fúteis, vazias? A obra evangelizar, e uma das coisas que nós primamos para que um programa fique no ar é conteúdo. Começou agora e a nossa madrugada é mais cedo, começa meia-noite. Mas uma coisa que eu falei para o diretor: tem que ter conteúdo, porque o vazio continua. Filhos amados, Danilo começou um programa agora, conteúdo, meu filho. E assim eu falo para todos: preencher o vazio com Jesus Cristo. Jesus Cristo volta ao Evangelho. Não sei se você sabe, mas os estudiosos, eu não sou expert em hebraico, mas estudo quem estuda, que a palavra ter compaixão no Novo Testamento só é usado em relação a Jesus Cristo, a Deus. Diz que Jesus teve uma profunda compaixão. Essa palavra só é usada para Jesus e para Deus. O que, que quer dizer profunda compaixão? Traduzindo em miúdos, ele teve uma compaixão que brotou das suas entranhas. E ele disse isso a Santa Faustina, na Misericórdia, porque ele viu um povo faminto. Vamos mais. Ah, meus irmãos, como a liturgia vocacional hoje, ótima para abrir e nos tentar dar respostas de muitas insatisfações e vazios não preenchidos. Jesus se dá conta, primeiro, Ele cura as pessoas. Olha o gesto, por que curar? Porque a presença de Deus é para curar os doentes. Lembrando que a doença física, sim, algumas vezes, nem sempre, mas que a maior cura é a salvação. Por isso o texto começa dizendo que Jesus teve uma profunda compaixão e começou curando. Você está ferido? Você está com vazio? Você está com fome? Você está com sede? Você não entende o que está dentro de você, mas é uma angústia misturada com ansiedade, uma ansiedade misturada com tristeza, tristeza com frustração. Jesus, eu vou ao deserto, comece me curando. Mas Jesus não para com palavras bonitas. A próximo passo de Jesus, Ele se dá conta: é tarde. Alguém vem dizer: Senhor, o lugar é deserto, é hora adiantada, despede a multidão para que eles voltem e achem o que comer, vão comprar comida. Aquele que teve compaixão nas suas entranhas, e esta é a missão da igreja. Eu digo todos os padres, eu citava antes, dia do padre, eu lembrei padre Jorge, padre Renato, mas eu lembro das dezenas de sacerdotes que tem programa na obra evangelizar, é preciso, que são missionários na evangelização, missionários da obra evangelizar. Nós não podemos dispensar as pessoas de mãos vazias, e assim também você. Não adianta nós dizermos: isto não é um problema meu, Isso é um problema do governo, isso é um problema estrutural, isso é um problema que eu não posso resolver. Não, filho, não. Vamos lembrar do samaritano. Jesus usou o exemplo de um samaritano. Ele cuidou de quantos que estavam à beira do caminho machucado? Quantos? Um. Mas para aquele homem, o samaritano fez a diferença. Então, todos nós, se não podemos mudar o mundo, mudemos aquele, a realidade que está perto de nós. E Jesus, olha que impressionante, ele disse assim, ele não deu resposta, manda embora, não mande embora. O que ele falou? Eles não precisam ir embora. Às vezes a gente tem um, até dentro da família, aquela pessoa chata, não tem? Não tem aquela pessoa que se, quando liga você fala, oh, meu Deus. Aquela pessoa que você sabe que vai te pedir dinheiro. Aquela pessoa que você sabe, um amigo que deixou de ser amigo, um colega que vem com aqueles montes de problemas. Que você corta o caminho. Não podemos mandar embora. Jesus diz uma frase, dai-lhes vós mesmos de comer. E aqui, volte de novo a câmera para todas as vocações enquanto eu prego agora, porque todos aqui estão incluídos. Dai vós mesmos de comer. Mas você vai falar, mas eu não dou conta. Olha a pergunta de Jesus: o que vocês têm? Temos só 5 pães e 2 peixes. Trazei-o. Senhor, eu não tenho muito tempo. E o Senhor vai dizer, mas eu quero o tempo que você tem. Mas eu não tenho muita inteligência. Eu quero a tua boa vontade. Mas eu não tenho diploma. Eu quero o teu sim. Então a pergunta é, você tem colocado, mesmo que sejam 5 pães e 2 peixes, que tem aqui no arranjo, que a pastoral ajuda muito a celebrar, cadê teus 5 pães e 2 peixes? Está escondido no alforje, no borná, ou no como é que chama? Lá no Nordeste, não importa. Está escondido? Põe a serviço. Tua voz, teu sim, teu conselho, tua oração, tua intercessão, a caridade, a tudo. Percebe como é vocacional? Talvez você esperasse que eu ia falar do milagre da multiplicação. Sim, é um grande milagre. Aconteceu, eu acredito que aconteceu. Acredito piamente que nosso Senhor, de 5 pães e 2 peixes, fez a multiplicação dos pães, matou a fome de mais de 5.000 pessoas, sem contar mulheres e crianças. Eu acredito nesse milagre. Mas você percebeu que Jesus não quis fazer o milagre sozinho? Dai vós mesmos de comer. Jesus colocou os apóstolos na cena. Jesus está te colocando na cena, filho, hoje, e está pedindo, o que que você tem? Eu quero. Mas, não vem com mais, eu quero. O mundo está faminto, o mundo está sedento, as pessoas estão vazias. Veja, meus irmãos, uma guerras que nunca terminam, violência que cresce de forma assustadora, e nós ficamos com nossos 5 pães e 2 peixes, e acredite, o peixe vai apodrecer e o pão vai embolorar. Você não precisa disso. É lindo o texto de hoje, mas eu quero voltar lá no começo. Isaías, o povo não quis, preferiu ficar nos seus banquetes sentindo fome. Muitas vezes sou eu e você, com fome, com sede, mas não queremos arredar o pé, fazer um movimento de busca, de sermos, nos entendermos melhor. Mas quando nós entendemos o que Deus quer da nossa vida. E entendemos a missão que nós temos. E até o reconhecimento, quais são nossos 5 pães e 2 peixes. Se eu tivesse no encontro, desculpa, eu estou meio travado hoje. Mas se nós tivéssemos num encontro fechado, eu ia pedir para você colocar aqui, quais são os seus 5 pães? Coloque aqui as suas virtudes. Coloque aqui um pouquinho da sua base e o Senhor vai dizer, vem. Por isso que eu tenho estimulado tanto os grupos de oração, estimulado a renovação carismática, estimulado os estudos bíblicos, estimulado os grupos de capelinha das Santas Chagas, estimulado a visitação, a PPI, a pastoral da pessoa idosa, porque ninguém é tão pobre que não tem o que dar. Só que nós não queremos o deserto. Nós preferimos ficar com fome e com sede. Este é o mês vocacional. Então, no fundo, tente descobrir o que Deus quer de você. Amém. Creio
2: em Deus Pai Todo-Poderoso, Criador do céu e da terra, e em Jesus Cristo, seu único Filho, nosso Senhor, que foi concebido pelo poder do Espírito Santo, nasceu da Virgem Maria, padeceu sob Pôncio Pilatos, foi crucificado, morto e sepultado, desceu à mansão dos mortos, ressuscitou ao terceiro dia, subiu aos céus e está sentado à direita de Deus Pai Todo-Poderoso, donde há de vir a julgar os vivos e os mortos. Creio no Espírito Santo, na Santa Igreja Católica, na comunhão dos santos, na remissão dos pecados, na ressurreição da carne, na vida eterna. Amém.
0: Elevemos confiante as nossas preces a Deus.
3: Ao final de cada prece, rezemos: Senhor, ouve a oração do vosso povo.
0: Todos.
2: Senhor, ouve a oração do vosso povo.
3: Senhor, iluminai o Papa Leão XIV, os bispos de todos os ministérios ordenados, para que vivam com alegria e fidelidade sua vocação de serviço ao vosso povo, nós vos pedimos.
2: Senhor, ouvi a oração do vosso povo.
3: Senhor, abençoai sacerdotes, especialmente nosso pároco, Padre Reginaldo, e os padres missionários da obra Evangelizar é Preciso, para que sejam fortalecidos pelo Espírito Santo em sua missão de anunciar a palavra e ministrar os sacramentos, nós vos pedimos.
2: Senhor, ouvi a oração do vosso povo.
3: Senhor, despertai vocações entre os jovens e dai perseverança aos seminaristas que se preparam para se entregarem inteiramente ao vosso reino, nós vos pedimos.
2: Senhor, ouvi a oração do vosso povo.
3: Senhor, fazei-nos sensíveis às necessidades daqueles que necessitam de pão material e espiritual, nós vos pedimos.
2: Senhor, ouvi a oração do vosso povo.
0: Por favor, toca, Senhor, e cada um vai apresentando diante de Deus suas orações. Filhos queridos, você que está em casa, para um pouquinho. É claro, você sabe que você pode contar, você pode ligar. E na próxima missa, seu nome vai estar. É só ligar agora, 0800-410-6060-41-3221-6060, manda o WhatsApp. Mas você que está agora, pare e reza. Pelos doentes. Reze pelos que estão nos hospitais, nas casas, pelos que estão fazendo quimioterapia, radioterapia, pelas pessoas que estão cristalizadas e não percebem que estão famintas e sedentas, um vazio tão grande. Que Quero colocar também todos os padres, mais uma vez, lembre do padre da sua paróquia. Atendei-nos, ó Pai, nós vos pedimos por teu Filho no Espírito Santo.
2: Amém. 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Cantemos.

0: Abençoai, irmãos e irmãs, para que o sacrifício da igreja nessa pausa restauradora da caminhada rumo ao céu seja aceito por Deus Pai Todo-Poderoso.
1: Receba o Senhor por tuas mãos este sacrifício, para a glória do seu nome, para o nosso bem e de toda a sua santa igreja.
0: Nós vos pedimos, Senhor de bondade, santificai estes dons e, aceitando a oblação do sacrifício espiritual, fazei que nós mesmos, uma eterna oferenda para vós, por Cristo nosso Senhor.
1: Amém.
0: O Senhor esteja convosco.
1: Ele está no meio de nós.
0: Corações ao alto.
1: O nosso coração está em Deus.
0: Demos graças ao Senhor e nosso Deus.
1: É nosso dever e nossa salvação.
0: Na verdade, é digno e justo, é nosso dever e salvação, sempre em todo lugar, Senhor Pai Santo, Deus Eterno e Todo-Poderoso. Em vós vivemos, nos movemos e somos, e ainda em nossa condição corporal, não só sentimos todos os dias as provas de vosso amor de Pai, mas também já possuímos o penhor da eternidade. Pois, tendo recebido as primícias do Espírito, pelo qual ressuscitaste Jesus dentre os mortos, esperamos a plena realização do mistério pascal. Por isso, também nós vos louvamos, e com todos os anjos, dizendo alegre a celebração, uma só voz.
1: Santo, santo, santo, Senhor Deus do universo, o céu e a terra proclamam a vossa glória. Hosana nas alturas, bendito que vem em nome do Senhor. Hosana nas alturas.
0: Na verdade, ó Pai, vós sois santo e fonte de toda santidade. Santificai, pois, estes dons, derramando sobre eles o vosso Espírito, a fim de que se tornem para nós o corpo, o sangue de nosso Senhor Jesus Cristo.
1: Enviai o vosso Espírito Santo.
0: Estando para ser entregue, abraçando livremente a paixão, Jesus tomou o pão, pronunciou a bênção de ação de graças, partiu e deu aos seus discípulos, dizendo: tomai todos e comei, isto é o meu corpo que será entregue por vós.

Do mesmo modo, ao fim da ceia, ele tomou o cálice em suas mãos e, dando graças novamente, entregou aos seus discípulos, dizendo: tomai todos e bebei, este é o cálice do meu sangue, o sangue da nova e eterna aliança, que será derramado por vós e por todos para a remissão dos pecados. Fazei isto em memória de mim.

0: mistério da fé.
1: Anunciamos, Senhor, a vossa morte e proclamamos a vossa ressurreição. Vinde, Senhor Jesus.
0: Celebrando, pois, o memorial da morte e a ressurreição do vosso Filho, nós vos oferecemos ao Pai o pão da vida, o cálice da salvação, e vos agradecemos porque nos tornastes dignos de estar aqui na vossa presença e vos servir.
1: Aceitai, ó Senhor, a nossa oferta.
0: Suplicamos, vos servimos, que participando do corpo e sangue de Cristo, sejamos reunidos pelo Espírito Santo num só corpo.
1: O Espírito nos una num só corpo.
0: Lembrai-vos, ó Pai, da vossa Igreja que se faz presente pelo mundo inteiro e aqui convocada no dia em que Cristo venceu a morte e nos fez participantes de sua vida imortal. E nela cresça na caridade com o Papa Leão XIV e com o nosso arcebispo Dom Peruso, auxiliares Regineia, Denis, Emérito Pedro, bispos do mundo inteiro, presbíteros, diáconos e todos os ministros do vosso povo.
1: Lembrai-vos, ó Pai, da vossa Igreja.
0: Lembrai-vos na vossa misericórdia dos nossos irmãos e irmãs que adormeceram na esperança da ressurreição. Quero trazer os padres que faleceram no nosso santuário, Padre Irineu, Padre Paulo Iúbio. Lembre dos padres que você lembre que já morreram, e todos os que partiram desta vida, acolhei-os junto a vós na luz da vossa face.
1: Concedei-lhes, ó Senhor, a luz eterna.
0: Enfim, nós os pedimos, tende piedade de todos nós, dai-nos participar da vida eterna, com a Virgem Maria, Mãe de Deus, São José, seu esposo, os apóstolos, São Pio de Pietrelcina, São João Maria Vianney, e todos os santos que neste mundo viveram na vossa amizade, a fim de vos louvarmos e glorificarmos por Jesus Cristo, vosso Filho. Por Cristo, com Cristo e em Cristo, a vós, Deus Pai, Todo-Poderoso, na unidade do Espírito Santo, toda honra e toda glória por todos os séculos dos séculos.
1: Amém.
0: Só uma correção, faltou Monsenhor Krasinski, que também foi deste santuário, que inclusive construiu. Queridos irmãos e irmãs, com fé e confiança, rezemos juntos a oração que o Senhor nos ensinou.
1: Pai nosso, que estais nos céus, santificado seja o vosso nome. Venha a nós o vosso reino, seja feita a vossa vontade, assim na terra como no céu. O pão nosso de cada dia nos dai hoje, perdoai-nos as nossas ofensas, assim como nós perdoamos a quem nos tem ofendido. E não nos deixeis cair em tentação, mas livrai-nos do mal.
0: Livrai-nos de todos os males, ó Pai, dai-nos hoje a vossa paz, ajudados pela vossa misericórdia. Sejamos sempre livres do pecado e protegidos de todos os perigos, enquanto vivendo a esperança, aguardamos a vinda do Cristo Salvador.
1: Vosso é o reino, o poder e a glória para sempre.
0: Senhor Jesus Cristo, dissestes aos vossos apóstolos, eu vos deixo a paz, eu vos dou a minha paz. Não olheis os nossos pecados, mas a fé que anima a vossa Igreja. Dai-lhe segundo o vosso desejo a paz e a unidade. Vós que sois Deus com o Pai, o Espírito Santo.
1: Amém.
0: Que a paz de Jesus, aqui no santuário e pelos meios de comunicação, estejam com todos vocês.
1: O amor de Cristo nos uniu. Cordeiro de Deus, que tirais o pecado do mundo, tende piedade de nós. Cordeiro de Deus, que tirais o pecado do mundo, tende piedade de nós. Cordeiro de Deus, que tirais o pecado do mundo, dai-nos a paz.
0: Provai e vede como o Senhor é bom. Feliz de quem encontra seu refúgio no Senhor. Eis o Cordeiro de Deus que tira o pecado do mundo.
1: Senhor, eu não sou digno de que entreis em minha morada, mas dizei uma palavra e serei salvo. Na Eucaristia, Jesus nos alimenta com o pão da vida e fortalece nossa vocação. Cantemos.

0: Oremos. Acompanhai, Senhor, com a vossa constante proteção, aqueles que restaurais com os dons do céu, e como não cessais de protegê-los, concedei que se tornem dignos da eterna redenção, por Cristo nosso Senhor.
1: Amém.
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1: Com licença, Padre Reginaldo Manzotti.
0: Fala.
1: Dia do Padre, que dia especial. E hoje o senhor completa o seu 31º dia do Padre.
0: Olha
1: que
0: aí,
1: maravilha.
0: 31 anos.
1: 31 anos de sacerdócio, meu povo querido. É mais tempo com a batina do que sem ela, não é verdade?
0: É verdade.
1: Padre, que lindo ouvir o senhor falar que o senhor recebeu muito mais do que o senhor esperava. Nem nos seus melhores sonhos o senhor poderia imaginar tudo isso que acontece na sua vida sacerdotal. Mas sabe por quê, padre? Porque o senhor soube ouvir a voz de Deus. E porque o senhor é o que nos movimenta a procurar o Espírito Santo. O mar, ele sempre está em movimento. Água parada, ela causa podridão. E o padre Reginaldo Manzotti instiga todos que acompanham a se movimentar rumo ao Espírito Santo de Deus. Eu peço, padre, do fundo do meu coração, que o senhor continue por longos, muitos e muitos anos a nos instigar e nos inspirar a procurar esse movimento do Espírito Santo. Eu peço que todos fiquemos de pé nesse momento para rezarmos uma Ave Maria, que um dos presentes que a gente vai dar para esse padre maravilhoso agora é a nossa oração sincera. Você de casa, você de todo o Brasil, reza com toda a fé e autoridade do seu coração, pedindo saúde, discernimento e muitas vezes que nós possamos ver o padre Reginaldo a nos alimentar da palavra de Deus. Rezemos juntos.
2: Ave Maria, cheia de graça, o Senhor é convosco. Bendita sois vós entre as mulheres, e bendito é o fruto do vosso ventre, Jesus. Santa Maria, Mãe de Deus, rogai por nós, pecadores, agora e na hora de nossa morte. Amém.
1: O nosso segundo presente é de quem está em casa, padre, que o senhor pediu para ajudar a pintar a casa da mãe. Então vamos dar esse presente a esse querido sacerdote que nos convida. Obrigado. A tantos movimentos que são necessários para que o santuário continue, para que a associação continue. Então, por favor, ajude a pintar a casa da mãe. Torne-se também um associado. E o nosso terceiro presente.
0: Opa!
1: É para que todos que estão aqui.
0: É tanto presente, gente.
1: É, o senhor merece muito mais, padre. Vamos cantar um parabéns, ministério, enquanto o nosso padre recebe um humilde presente. Não podemos gastar muito porque estamos em reforma no santuário, padre.
0: Verdade.
1: Mas aceite com todo carinho e coração. Nas palmas!
0: Aqui, obrigado.
3: Parabéns para você.
0: Obrigado.
3: Nessa data que.
0: Pode abrir?
1: Pode abrir, padre.
0: Muitas

0: Padre Reginaldo Manzotti.
1: Viva!
2: Maravilha!
0: Acertaram o número?
2: Alguém contou que eu estava precisando. Muito bem, nesse tempo de frio, muito obrigado.
0: Necessário, padre.
2: É, o número serve, sim. Parece uma lancha, mas serve, é o que serve. Deus
0: Parabéns.
2: Abençoe, meu irmão. Obrigado. Obrigado, Aninha. Segura aqui, Aninha. Vamos à bênção final, gente. Obrigado por vocês rezarem por mim. Obrigado por confiarem, acreditarem que eu possa conduzi-los como sacerdote. Uma grande alegria no meu coração. Rezem sempre por mim. Saúde, discernimento e força. Abençoai, Senhor, esses objetos que foram feitos para honrar vosso diletíssimo Filho, nosso Senhor Jesus Cristo. Que na terra tenhamos a intercessão e no futuro a glória eterna. Por Cristo, Senhor nosso.
3: Amém.
2: O Senhor esteja convosco.
3: Ele está no meio de nós.
2: Por intercessão de São Pio, Nossa Senhora, nos méritos das Santas Chagas, abençoe-vos Deus Todo-Poderoso, o Pai, o Filho, Espírito Santo.
3: Amém.
2: Foi bom estar aqui?
3: Foi.
2: Viva Nossa Senhora.
3: Viva.
2: Viva Jesus das Santas Chagas.
3: Viva.
2: Deus abençoe a todos. Vão em paz.

0: Ele possa incendiar os corações de todos que estão aqui, na verdade, Pai Fábio.
1: Possa nos fazer cada vez mais irmãos, mais igreja. Que possa queimar todas as nossas diferenças, nos colocar no mesmo altar. Comigo, com a gente.

0: Obrigado, Padre.
1: Eu agradeço. Padre Fábio de Melo.
0: Obrigado, meu povo.

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E se não for assim, não me deixes ir. Dou minha mão para ti. Fecho os olhos e confio em ti. Leva-me, Senhor. Eu quero convidar você a rezar comigo em cima desta canção. Porque ela diz coisas profundas para nós. Eu me abro ao teu querer, Senhor. Eu me rendo à tua voz. Eu quero conhecer teus planos. Porque os planos de Deus são melhores do que os meus. Os teus planos são melhores do que os meus, Senhor. Ai, essa música diz algo tão forte. Eu me arrependo dos meus planos. Porque todas as vezes que eu quis fazer a minha vontade, eu só fraquejei. Quantas vezes você fraquejou? Quantas vezes fraquejamos? Porque quisemos fazer a nossa vontade. Quisemos fazer as coisas do nosso jeito. E precisamos entender que se não for do teu jeito, não vale a pena ir. Se não for do teu jeito, não vale a pena ir.

Talvez até hoje você fraquejou, você se entristeceu. Está faltando talvez da sua parte você dizer: Senhor, a partir de hoje não é mais do meu jeito. A partir de hoje não são mais.

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0: E antes de a gente prosseguir, eu queria ler para você essa passagem. Eu sou a videira e meu pai é o agricultor. Todo ramo que não der fruto em mim, ele o cortará, e podará todo o que der fruto para que produza mais fruto. Permanecei em mim e eu permanecerei em vós. Gente, preste atenção nessa palavra: permanecei em mim e eu permanecerei em vós. O ramo não pode dar fruto por si mesmo. O ramo não pode dar fruto por si mesmo se não permanecer na videira. Se você não permanecer na videira, você não pode dar fruto. O ramo não pode dar fruto por si mesmo se não permanecer na videira. Assim também vós não podeis tampouco dar fruto se não permanecerdes em mim. Eu sou a videira, vós os ramos. Quem permanecer em mim e eu nele, esse dá muito fruto, porque sem mim nada podeis fazer. É Juninho Casimiro. Muitas coisas na nossa vida não dão certo porque nós não estamos permanecendo nele, porque nós não estamos em Jesus. Esse é o segredo da vida espiritual. Se você estiver em Jesus, se você estiver unido a Ele, como essa música diz, eu fecho os olhos e confio em Ti, eu dou minha mão para Ti, se você der a mão para Ele, se você confiar nele, se você se unir a ele, os teus planos vão dar certo, os teus passos vão dar certo,

0: ramo, você é ramo. O ramo precisa estar unido à videira. E se você se unir a Ele, você vai dar fruto, e você vai dar fruto, e você vai conhecer os planos dEle para você, e os planos dEle são melhores que os seus. Os meus passos são teus.
1: Os meus passos são teus.

Sem ti nada posso fazer, Jesus. Vamos cantar isso. Eu quero convidar você a cantar comigo. Sem ti nada posso fazer.

São Paulo, na carta aos Efésios, ele diz que a nossa vida é um combate espiritual e que a gente precisaria se armar com a armadura de Deus para a gente resistir os dias maus. Nem sempre vão ser dias bons, virão dias maus. E quando esses dias ruins vêm, e quando vêm esses dias maus, parece que a gente não vai vencer. A verdade é que você precisa de fé para continuar. Pois nada é em vão. Tudo que você está passando não é em vão. Deus não vai permitir que o que você esteja passando hoje seja em vão. Ou seja, da sua dificuldade, do seu sofrimento, Ele vai tirar uma graça maior. Ele vai segurar sua mão. E pode ter certeza que tudo um dia vai passar. Por isso, você não pode temer os dias maus, porque Deus está contigo. Ele vai à tua frente, Ele vai à tua frente, Ele não te desampara, Ele está contigo. Se Deus permitiu, só preciso esperar, porque no tempo de Deus, a vitória virá. A vitória virá, só que é no tempo dEle. Amém? Pensa na tua vida agora, dias difíceis, mas Deus está contigo.

Vamos lá pra cima, vai. Ali. Essa é a verdade na tua vida, meu irmão. Tudo é do Pai. Bem mais forte. Glória a Deus.

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Se eu o conhecer, por nada eu trocarei. Conhecer, experimentar, fazer a experiência com o grande autor, com Deus da vida. E quem proporciona tudo isso é nós, quem cria o clima, quem cria o ambiente, é o próprio Espírito Santo de Deus. Essa é a oração do Espírito Santo, que muitos de nós, se não todos nós na igreja, rezamos antes de reuniões, ou dentro do nosso próprio quarto, ou quando precisamos do Espírito Santo de Deus: vinde Espírito Santo, enchei os corações dos vossos fiéis e acendei neles o fogo do vosso amor. E por aí vai, nós só apenas cantamos a canção. Mas ao final de tudo isso, de que vale clamar se não experimentar? Pensamos no dia de hoje, através desse momento que você está acompanhando, a graça de não apenas assistir, sabe, quando você se acomoda e fica só vendo, nossa, que bonito, que legal, vou cantar junto, não, mas além de ser um internauta, um telespectador, ser alguém que queira fazer a experiência. Eu me recordo do dia que eu disse para Deus, eu tinha 16 anos, vivendo uma vida desregrada, longe, muito longe de Deus, dando muito trabalho para os meus pais, uma vida de bebedeira, uma vida de namoros desregrados, desobediência, tantas coisas que eu fui vivendo. Chegou num momento que eu não aguentava mais. Como é então experimentar? Como é querer experimentar esse amor de Deus, que tanta gente fala, que tanta gente testemunha? É se render. É dizer para Ele, como eu disse, a forma como eu me encontrei de dizer a Deus que eu queria fazer a experiência com Ele, era me render dizendo: Senhor, eu não aguento mais a vida que eu tenho, eu não aguento mais caminhar nessa direção, porque eu sei que está tudo errado, mas eu não consigo sair disso, eu não consigo sair desse vício, eu não consigo sair dessa situação, Senhor, de pecado, eu não consigo sair da desobediência, da fofoca, da mentira, eu não consigo, Senhor. Estudando outros exemplos, talvez se encaixe a sua realidade. Eu não aguento mais essa vida. Se as pessoas sofrem, que estão ao meu redor, diante da situação difícil que eu vivo, eu sofro ainda mais, Senhor. Eu preciso de Ti, eu preciso da ação do Teu Espírito, porque se eu Te conhecer, por nada eu Te trocarei, Senhor. Se eu conhecer, se eu fizer essa experiência contigo, isso é verdade. Assim como tantos testemunham, assim como os santos testemunham, por nada e por ninguém eu Te trocarei, Senhor. Eu quero que o Senhor seja o Senhor da minha vida, eu quero que o Senhor conduza a minha vida. É essa oração que você precisa fazer, para se render, para fazer a experiência com Deus. A forma como vai acontecer, o jeito que Ele vai fazer, se utilizar para que isso aconteça, deixa com Ele, é da parte dEle. Da sua parte, queira ardentemente conhecer o Senhor, experimentar o Senhor, fazer a experiência do seu amor. Deixa que Ele conduza, deixa que Ele escolha pessoas, deixa que Ele escolha lugar, que esse anseio que traz a sua alma esteja agora no coração de Deus e que Ele alcance para você o mais breve possível, o mais rápido possível. E é assim que Deus faz, Ele nos surpreende. Quando a gente menos espera, Ele vem. Da sua parte, da minha parte, abrir o coração.

Talvez a tristeza está visitando o teu coração. Teu coração perdeu a paz? Seus dias parecem que não tem mais luz? E parece que tudo isso não vai passar, né? Pensamentos ruins? Pessoas que te decepcionam a cada dia? E tem um sentimento que quer dominar você. A tristeza. O abatimento. Meu irmão e minha irmã, quando é que a gente se abate? A gente se abate quando a nossa esperança está nas coisas. A nossa esperança está nas pessoas. Então a gente vai se decepcionando, a gente vai se decepcionando. Faz parte da vida a decepção. A tristeza vem e ela quer te abalar. Muitos agora estão abalados, muitos agora estão abalados, perdendo a fé, perdendo a esperança, perdendo a paz. Portanto, nessa canção nós estamos orando: Jesus, Jesus, eu não vou me abater. Eu não vou me abater por quê? Porque Deus está comigo. Deus está com você, não se abata. Eu quero declarar que a tristeza não tem nenhum poder sobre você. Nenhum. E quando a tristeza vem?

0: Bom dia a todos. Louvado seja nosso Senhor Jesus Cristo.
1: Seja louvado.
0: Como Deus, saciemo-nos na compaixão, partilhando com o próximo o que Ele nos põe nas mãos, mais que suficiente para saciar sua inteira família humana. De pé, iniciemos nossa celebração com o canto de entrada.
1: Isso.

0: Louvado seja nosso Senhor Jesus Cristo.
1: Para sempre seja louvado.
0: Salve Maria. A todos que estão nas suas casas, pelos meios de comunicação da paróquia e pela Rádio Barroso Mix, sejam todos bem-vindos. Rezemos também por toda a nossa comunidade paroquial, todos paroquianos vivos, falecidos, benfeitores, os enfermos, todas as pessoas que pediram as nossas orações, também por todos os visitantes.

0: forte. A graça de nosso Senhor Jesus Cristo, o amor do Pai e a comunhão do Espírito Santo estejam convosco.
1: Bendito seja Deus que nos reuniu no amor de Cristo.
0: O Senhor Jesus que nos convida à mesa da palavra e da Eucaristia, nos chama a segui-lo fielmente. Reconheçamos ser pecadores e invoquemos com confiança a misericórdia do Pai.

Deus todo misericordioso, tenha compaixão de nós, perdoe os nossos pecados e nos conduza à vida eterna. Amém.

0: oremos. Assisti, Senhor, os vossos fiéis e cumulai com a vossa inesgotável bondade aqueles que vos imploram e se gloriem de você como Criador e Guia, restaurando para eles a vossa criação e conservando-a renovada por nosso Senhor Jesus Cristo, vosso Filho, que é Deus e convosco vive e reina na unidade do Espírito Santo por todos os séculos dos séculos.
1: Deus nos dispõe seus bens para que na compaixão os distribuamos conforme a necessidade de cada um.
2: Leitura do livro do profeta Isaías. Assim diz o Senhor: ó vós todos que estáis com sede, vinde às águas. Vós que não tendes dinheiro, apressai-vos. Vinde e comei. Vinde e comprar sem dinheiro. Tomar vinho e leite, sem nenhuma paga. Porque gastar dinheiro com outra coisa, que não o pão, desperdiçar o salário, senão com satisfação completa? Ouvi-me com atenção, e alimentai-vos o bem, para deleite e revigoramento do vosso corpo. Inclinai vosso ouvido e vinde a mim. Ouvi e tereis vida. Farei convosco um pacto eterno. Manterei fielmente as graças concedidas a Davi. Palavra do Senhor.

0: Leitura da carta de São Paulo aos Romanos. Irmãos, quem nos separará do amor de Cristo? Tribulação, angústia, perseguição, fome, nudez, perigo, espada? Em tudo isso somos mais que vencedores, graças àquele que nos amou. Tenha certeza de que nem a morte, nem a vida, nem os anjos, nem os poderes celestiais, nem o presente, nem o futuro, nem as forças cósmicas, nem a altura, nem a profundeza, nem outra criatura qualquer será capaz de nos separar do amor de Deus por nós, manifestado em Cristo Jesus, nosso Senhor. Palavra do Senhor.
1: Graças a Deus.

O Senhor esteja convosco. Proclamação do Evangelho de Jesus Cristo segundo São Mateus. Naquele tempo, quando soube da morte de João Batista, Jesus partiu e foi de barco para um lugar deserto e afastado. Mas quando as multidões souberam disso, saíram das cidades e o seguiram a pé. Ao sair do barco, Jesus viu uma grande multidão, encheu-se de compaixão por eles e curou os que estavam doentes. Ao entardecer, os discípulos aproximaram-se de Jesus e disseram: "Esse lugar é deserto e a hora já está adiantada. Despede as multidões para que possam ir aos povoados comprar comida." Jesus, porém, lhes disse: "Eles não precisam ir embora, dá-lhes vós mesmo de comer." Os discípulos responderam: "Só temos aqui 5 pães e 2 peixes. E Jesus disse: "Trazei-os aqui." Jesus mandou que as multidões se sentassem na grama. Então pegou os 5 pães e os 2 peixes, ergueu os olhos para o céu e pronunciou a bênção. Em seguida, partiu os pães e os deu aos discípulos, e os discípulos os distribuíram às multidões. Todos comeram e ficaram satisfeitos, e dos pedaços que sobraram, recolheram ainda 12 cestos cheios. E os que haviam comido eram mais ou menos 5 mil homens, sem contar mulheres e crianças. Palavra da salvação. Que as palavras do Santo Evangelho perdoem os nossos pecados. Queridas crianças, queridos irmãos e irmãs aqui na igreja, e também todos que estão conosco em suas casas pelos meios de comunicação da paróquia e pela rádio Barroso Mix. Nós estamos no mês de agosto é o mês vocacional. Palavra vocação, o que significa a palavra vocação? O que significa a palavra vocação? Chamado, parabéns, chamado. E Deus nos chama, Deus nos chama. Então, o mês inteiro nós celebramos as vocações, né? Vocação sacerdotal, religiosa. Domingo que vem, dito papai de uma vocação paterna. Começa a semana da família, vocação da família, vocação do catequista. E vocações ministeriais, carisma e ministério na igreja, né? Qual é a primeira vocação que nós recebemos? Primeira vocação, antes do batismo, qual a vocação que Deus nos chamou? Hã? Que? A vida, parabéns, a vida é dom de Deus, por isso a gente tem que cuidar da vida, amar a vida, respeitar a vida, gostar de viver, porque a vida é dom de Deus. E é na vida, então, nessa vida, Deus nos chamou ao batismo. No batismo, nós recebemos a vocação à santidade, então, vocação para ser santos. O Senhor falou: no batismo, nós recebemos a vocação à santidade, então, vocação para ser

vive o homem. O homem vive da palavra de Deus. Por isso nós ouvimos aqui a primeira leitura do profeta Isaías. Ó, vós todos que estáis com sede, vinde às águas. Vós que não tem dinheiro, vinde apressar, vinde comer e beber sem dinheiro, sem pagar. Vinde para o banquete. Esse banquete vai acontecendo cada vez na Eucaristia, na Santa Missa, mas depois é o banquete eterno no céu. Então, Deus fala, apressai-vos, apressai para participar desse banquete, banquete da glória, banquete da felicidade eterna. Então a gente não pode deixar se apegar pelas coisas do mundo, apressar para participar do verdadeiro banquete. Na segunda leitura, São Paulo faz para nós um punhado de perguntas. Quantas perguntas tem aí? Alguém sabe? Errou. Mais uma. Oito perguntas, ele fala, né? Nada não posso separar do mundo. Nós temos que estar unidos a Jesus Cristo. Jesus é o Senhor da nossa vida. Ele é a nossa força, a nossa paz. Contou, deu oito? Oito, são oito. Oito perguntas, né? Então é para mostrar. Muita gente, quando acontece uma provação, quando a cruz pensa, abandona Jesus. Revolta com Jesus, não vou rezar mais, não vou mais à igreja, e abandona, né? Ah, não, quem está com Jesus permanece unido. No momento de provação, de sofrimento, como da cruz pés, Jesus é a nossa força, Jesus é a nossa paz, Ele nos sustenta, Ele, né, nos dá tranquilidade, nos dá ternura. Então nada pode separar de Jesus, porque Ele é que deu a vida por nós, Ele é que abre para nós as portas dos céus, Ele nos garante a eternidade, a ressurreição. Então nada pode separar. A gente tem cada dia de lembrar, Jesus é o Senhor da minha vida, Jesus é meu Salvador, Jesus é meu amigo, Jesus me ama, eu também quero amar Jesus todo dia, fazendo sempre o bem, caminhar com Jesus. O evangelho é muito importante. Quando João Batista morreu, aí Jesus foi para um lugar deserto para estar só com os apóstolos. Mas o povo que já sabia que Jesus fazia milagre, que Jesus anunciava o reino de Deus, o povo estava querendo ouvir Jesus. Então o povo correu, o povo foi a pé, né? E quando chegou lá, e Jesus chegou, já tinha aquela multidão. E Jesus teve compaixão da multidão. Então, olha que bonito, Jesus tem compaixão. Jesus é carinhoso, é compreensivo, é paciente, né? Porque nos ama. E Jesus começou a pregar. Aí, já estava de tarde, né? E os apóstolos ficaram incomodados. O que, que os apóstolos falaram para Jesus? Parabéns, mande essa multidão embora, mande eles comprar pão lá na cidade, porque aqui não tem pão, né? Estão com fome, já é tarde, porque o povo não cansou de ouvir Jesus. Que lá, Jesus estava falando, esse cara feliz escutar Jesus, né? A hora passou e não perceberam. Os apóstolos preocupados, né? Mande esse povo embora, Jesus, já está tarde, né? Já estão com fome. Onde vai comprar pão para tanta gente? E o que, que Jesus falou para os apóstolos? Hã? Não precisa mandar embora, não. Dai-lhes vós mesmo de comer. Não precisa mandar embora. Vós mesmo tem que dar de comer desse povo. Mas na frente vão falar que comida é essa, né? Mas aí eles falaram assim: uai, mas aqui nós temos só pão e peixe. Quantos pães? Quantos pães? Cinco pães. Quantos peixes? Não. Dois peixes. Cinco pães e dois peixes. Para alimentar quantos homens? Mais de 5.000 homens, né? Lá não contava nem mulher, né? Que naquele tempo, no recenseamento do povo judeu, não contava mulher e nem criança, né? Era só os homens, né? Mulher, criança não era o contato, né? Mas depois viu, né? Mulher e criança é gente, né? Filho de Deus, né? Então, aí Jesus mandou aquele povo sentar, pegou os pães e peixes, elevou os olhos ao céu, agradeceu a Deus. A gente tem que agradecer a Deus todo dia, agradecer a Deus pela vida, agradecer a Deus pelo papai, pela mamãe, agradecer a Deus pela fé, agradecer a Deus por tudo. Gente, tem gente que nunca agradece, só pede, né? Depois abençoou, olha, abençoou. Muita gente não recebe a bênção, muita gente não é sinal de bênção.
E a gente tem que pedir bênção, papai, bênção, mamãe.

Bênção, padrinho. Bênção, madrinha. Bênção, te pedir a bênção, porque Deus abençoa. Deus te abençoe, então Deus abençoe. Quem tem que ser abençoado e ser sinal de bênção para os outros, né? Sinal de bênção, de amor, de paz. Abençoe. E mandou os apóstolos dividir, né? Dar de comer, né? Mandou dividir. E deu para todo mundo? Deu para todo mundo? Ah, ainda sobrou, ainda sobrou. Então, olha para vocês verem. O grande sinal de Jesus, ele é Deus. A gente lembra assim, ó, lá no livro do Gênesis, a criação do mundo, do nada, somente com a palavra, Deus criou todas as coisas. E agora Jesus é Deus. Ele podia muito bem, né, criar, aumentar, multiplicar. Então, multiplicação, Jesus fez aquele milagre, milagre, mostrar, eu sou Deus, eu posso, né, estou acima de toda a natureza. Então, ele fez um milagre. E todos comeram. Aqui, nessa multiplicação dos pães, é um grande sinal para nós que estamos aqui na igreja hoje. É sinal de quê? Aquela multiplicação dos pães. Sinal de quê? Grande sinal. Sinal de quê? Grande sinal que nós temos na igreja. Que é sinal de quê? A sinal da Eucaristia. Já é uma explicação, Jesus falou daqui a pouco. Olha lá no Evangelho de João. Eu estou alimentando vocês aqui com o pão e o peixe. Lá no deserto, o Papai do Céu alimentou com o maná. Mas comeram o maná e morreram. Esse pão que eu vou dar sou eu mesmo. Quem comer esse pão vai ter a vida eterna. Eu sou o pão vivo descido do céu. Né? Lá no Evangelho de João, capítulo 6. Então, Jesus estava ali. Eucaristia. Então, todos os dias na Santa Missa é a presença real de Jesus na Eucaristia. Corpo, sangue, alma e divindade. Nosso Senhor ressuscitado. Está vendo que bonito? É a presença real de Jesus na comunhão. Então, Jesus deu. E a menina falou aqui. Sobraram quantos cestos? 12 cestos sobraram, né? Ainda sobraram 12. Para lembrar agora, né? Quantos são os apóstolos? 12. Quantos são as tribos de Israel? 12. Então, na Bíblia, todo mundo tem 5, né? Agora, ele falou 12 apóstolos. Então, de agora para frente, olha o que Jesus falou. Lembra lá? Dá-lhes vós mesmos de comer. Daqui para frente, vocês aqui vão dar. O povo está sedento de Deus. O povo tem que alimentar da palavra de Deus. A palavra é alimento. A palavra fortalece. A palavra santifica. Dá-lhes vós mesmos de comer. Também a Eucaristia na consagração. Dá-lhes vós mesmos. Então, passou para os apóstolos, para a igreja, né? O dá-lhes vós mesmos de comer. O resto que eu vou para dizer, né? Lá Jesus alimentando o judeu. O resto somos nós, os pagãos que vieram depois. Então, até hoje nós alimentamos Jesus. Olha para vocês verem, os cinco pães, quer lembrar? Os primeiros cinco livros da Bíblia que chama Pentateuco, né? Os primeiros cinco livros da Bíblia, que os judeus tinham muito amor a esses livros. Então, ele falou, vamos alimentar da palavra de Deus. Cinco livros. Depois nós lembramos Transfiguração. Dia 6 de agosto é dia da transfiguração. Na transfiguração de Jesus, apareceu duas pessoas conversando com Jesus. Dois peixes. Duas pessoas conversando com Jesus. Quem eram essas pessoas? Lá na transfiguração. Elias, Moisés. Parabéns. Dois homens, né? Porque Jesus falou assim, ó. Eu não vim abolir a lei, nem os profetas. Eu vim dar sentido, vim dar vida. Pois o profeta tem que anunciar o amor de Deus. Tem que denunciar tudo quanto o amor de Deus. E as leis, eu não vim abolir, vim mostrar a lei, a perfeição da lei. É o amor, amar a Deus sobre todas as coisas e o próximo a si mesmo. Então, dois, está vendo que bonito? Tudo tem significado na palavra de Deus, no Evangelho. Então, hoje... vamos pedir Jesus que nunca falte para nós o pão da vida, o pão da Eucaristia, o pão da palavra, que nós sejamos sempre alimentados de Deus para a gente ter força na caminhada, para a gente crescer na santidade cada dia. Mas é necessário também o pão material, né? Não é só o pão material, porque a gente enche o estômago, enche a barriga, mas não tem Deus, não adianta, né? Então tem que ter os dois. O pão espiritual nos faz viver o compromisso de viver a caridade, o amor. Está vendo que bonito?
que Nossa Senhora nos ajude a nos alimentar sempre da palavra e da Eucaristia, para que um dia com ela nós mereçamos a glória eterna no céu. Amém. Parabéns que prestaram atenção e responderam, né? Creio em Deus Pai Todo-Poderoso.

da vida que você vai precisar depois dos 80, depois você vai ser padre. Vai ser uma alegria para sua mãe, filho padre.

0: confio, eles apresentemos nossas súplicas e necessidades ao Pai, rezando. Senhor, escutai nossa prece.
1: Para que a Igreja viva e testemunhe vossa compaixão providente, distribuindo vossos bens entre todos, conforme as necessidades de cada um, rezemos. Para que os sacerdotes em suas comunidades sejam um coração compassivo de Jesus por todos, principalmente pelos irmãos mais necessitados, rezemos.
2: Senhor, escutai a nossa prece.
1: Para que a Eucaristia nos divise para vivermos a vocação maior de ser Eucaristia, fonte de vida para todo o próximo, rezemos.
2: Senhor, escutai a nossa prece.
0: Por toda a nossa comunidade paroquial, todos os paroquianos vivos, falecidos, benfeitores, os doentes, pela menina Sofia, que Deus dela saúde, também pelos nossos visitantes, por todos pedir as nossas intenções, pelas nossas intenções particulares, por todos que já morreram, também pelos aniversariantes, entre eles Raquel Carvalho, Marileia, Leandro Fotógrafo, Kleber da Rádio, Ana Luísa, Maria Vitória de Melo, Bruna Ellen de Melo, Jennifer Karine Neto, Eloá Sandrine Neto de Freitas, rezemos. Ó Pai, vencei em nós todo o apego e ambição que nos isolam e dá-nos vossa alegria e da compaixão solidária em todos. Com todos, sobretudo com os mais necessitados, por Cristo nosso Senhor.

0: Ora, irmãos e irmãs, para que esta nossa família, reunida em nome de Cristo, possa oferecer um sacrifício que seja aceito por Deus Pai Todo-Poderoso.
1: Receba, Senhor, por tuas mãos este sacrifício, para a glória do seu nome, para o nosso bem de toda a sua santa igreja.
0: Nós os pedimos, Senhor de bondade, santificar estes dons e aceitando a oblação do sacrifício espiritual, fazer de nós mesmos a eterna oferenda para vós, por Cristo nosso Senhor.
1: Amém.
0: Senhor esteja convosco.
1: Ele está no
0: meio. Corações ao alto.
1: Nosso coração está em Deus.
0: Demos graças ao Senhor nosso Deus.
1: É nosso dever e nossa salvação.
0: É justo e nos faz todos ser mais santos. Louvar a vós, ó Pai, no mundo inteiro, de dia e de noite, agradecendo com Cristo, vosso Filho e nosso irmão, Ele, o sacerdote verdadeiro, que sempre se oferece por nós todos, mandando que se faça a mesma coisa que fez naquela ceia derradeira. Por isso é que estamos reunidos, louvando e agradecendo com alegria, juntando nossa voz, a voz dos anjos e a voz de todos os santos, para cantar.

Ó Pai, vós que sempre quiseste ficar muito perto de nós, vivendo conosco no Cristo, falando conosco por Ele, mandai vosso Espírito Santo, a fim de que as nossas ofertas se mudem no corpo e no sangue de nosso Senhor Jesus Cristo. Na noite que se entregue, sendo com seus apóstolos, Jesus, tendo pão em suas mãos, olhou para os céus e vos deu graças, partiu o pão e entregou a seus discípulos, dizendo: tomai todos e comei, isto é o meu corpo que será entregue por vós.

Do mesmo modo, no fim da ceia, ele tomou o cálice em suas mãos, deu-vos graças novamente, e o entregou a seus discípulos, dizendo: tomai todos e bebei, este é o cálice do meu sangue, o sangue da nova e eterna aliança, que será derramado por vós e por todos, para a remissão dos pecados. Fazei isto em memória de mim.

0: recordando, ó Pai, neste momento a paixão de Jesus nosso Senhor, sua ressurreição e ascensão, nós queremos a vós oferecer esse pão que alimenta e que dá vida, este vinho que nos salva e dá coragem. E quando recebemos pão e vinho, o corpo e o sangue dele oferecidos, o Espírito nos une num só corpo, para sermos um só povo em seu amor. Protegei vossa igreja que caminha nas estradas do mundo rumo ao céu, cada dia renovando a esperança de chegar junto a vós na vossa paz.
1: Na estrada de Jesus.
0: Dai ao Santo Padre, o Papa Leão, ser bem firme na fé e na caridade. E a José Eudes, que é bispo desta igreja, muita luz para guiar o vosso povo.
1: Lembrai-vos, ó Pai, da vossa igreja.
0: Esperamos entrar na vida eterna com Maria, Mãe de Deus, da igreja, os apóstolos, todos que na vida souberam amar a Cristo e seus irmãos.
1: Esperamos entrar na vida eterna.
0: Abri as portas, misericórdia, os que chamais para outra vinda. Acolhei junto a vós, bem feliz, no reino que para todos preparastes.
1: Todos dai a luz que não se apaga.
0: E a todos nós aqui reunidos, que somos povo santo e pecador, dai-nos a graça de participar do vosso reino, que também é nosso. Por Cristo, com Cristo, em Cristo. A vós, Deus Pai Todo-Poderoso, na unidade do Espírito Santo, toda honra e toda glória por todos os séculos dos séculos.

Tu que estás no céu, santificado seja o vosso nome. Venha a nós o vosso reino. Seja feita a vossa vontade, assim na terra como nos céus.

pão nosso de cada dia nos dai hoje. Perdoai-nos as nossas ofensas, assim como nós perdoamos a quem nos tem ofendido. E não nos deixeis cair em tentação, mas livrai-nos do mal.

0: a carne e bebe meu sangue, permanece em mim e eu nele. Eis o Cordeiro de Deus, que tira o pecado do mundo.
1: Senhor, eu não sou digno de que entreis em minha morada, mas dizei uma palavra e serei salvo.

0: Graças e louvores se deem a todos os momentos. Glória ao Pai, ao Filho e ao Espírito Santo. Eu sou o pão da vida, diz o Senhor. Quem vem a mim não terá mais fome. Quem crê em mim nunca mais terá sede. Oremos. Acompanhai, Senhor, com a vossa constante proteção aqueles que restaurais com os dons do céu. E como não cessais de protegê-los, concedei que se tornem dignos da eterna redenção por Cristo nosso Senhor. Avisos.
1: Ainda teremos hoje, aqui na nossa matriz, às 16 horas, Santa Missa, às 18 horas, Hora Santa e Santa Missa. Agora, logo após a Santa Missa, teremos a celebração do Sacramento do Batismo. E às 11h30, teremos o feijão tropeiro. A retirada poderá ser feita no salão paroquial. O marmitex, somente R$20. Amanhã, às 7 horas da manhã, na Matriz Santa Missa. Às 19 horas, adoração ao Santíssimo Sacramento e Terço das Mulheres. Às 19 horas, na Igreja de São José, Terço das Mulheres. Terça-feira, às 18h20, na Matriz, Terço dos Coroinhas, Santa Missa e Terço dos Homens. Às 19h30, na Igreja de Santa Teresinha, Grupo de Oração. Quarta-feira, às 18h, na Igreja de São José, Hora Santa, Santa Missa e Terço dos Homens. Às 20 horas, no Salão Paroquial, Grupo de Oração. Quinta-feira, sexta-feira e sábado, no BDESC, Tríduo em honra a São João Maria Vianney. Às 18h30, oração do Terço, Santa Missa e orações do Tríduo. Logo após a Santa Missa, funcionamento de barraquinhas e bingo. Sexta-feira, primeira sexta-feira do mês, às 7 horas da manhã, na Igreja de São José, Santa Missa. Às 14 horas, na Matriz, adoração ao Santíssimo Sacramento e Santa Missa. Às 18h30, no BDESC, oração do Terço da Misericórdia e Santa Missa. Sábado, início da Semana da Família, às 13 horas. Às 13 horas, Rosário de Nossa Senhora aqui na Matriz. Às 16 horas, na Igreja de Santa Teresinha, Santa Missa. Às 17h30, na Igreja de São José, Santa Missa. Às 18h30, no BDESC, oração do Terço, Santa Missa. E logo após a Santa Missa, funcionamento de barraquinhas e bingo. E neste sábado, próximo sábado, não haverá Santa Missa aqui na Matriz, às 19 horas. Próximo domingo, Dia dos Pais e Semana da Família, teremos missas na Matriz às 8, 10 e 16 horas. Às 13 horas, Santa Missa na Comunidade de Pitangueiras. Às 18h30, no BDESC, procissão em honra a São João Maria Vianney, Santa Missa. E logo após a Santa Missa, funcionamento de barraquinhas, bingo. E também, no próximo domingo, não haverá Santa Missa às 19 horas, aqui na nossa matriz. Os interessados em fazer a assinatura ou renovar a liturgia Deus Conosco, procurar o escritório paroquial ou o senhor João da Marinha.
0: Lembrando, nos próximos dias, quinta, sexta e sábado, e domingo também, à noite, todo no bairro Bedesque, 18h30, oração do terço e Santa Missa, barraquinhas, e domingo, procissão em Santa Missa. Então a gente avisa, muita gente não escuta aviso, né? Domingo nós vamos nova, irá missa na matriz, nem 16, nem 19, que é dia de Santana, muita gente vê esse mês, né? Então tem que dar sentido e escutar os avisos. Os aniversariantes poderão vir ao presbitério para cantar os parabéns. Todos os aniversariantes, bem rápido. Todos os aniversariantes. Tem aniversariantes que vem todo domingo. Vamos cantar para todos os aniversariantes.

0: os aniversariantes. Parabéns, parabéns, parabéns, parabéns. Criançada toda no presbitério para cantar o canto final, bem rapidinho. Cuidado com o degrau, para subir e para descer. Bem pertinho do padre, para cantar bonito. Lembrando que nós não vamos sozinhos, nós vamos com Deus. Isso, isso, bem pertinho, cuidado com o degrau. Olha que beleza, sábado começa o catecismo. Sábado, 9h, catecismo. Escutou? Todo mundo no catecismo. Todos, rápido. Vamos lá? O meu coração
1: se alegra, Senhor.
0: Me sinto feliz cantando. Bem bonito.

0: O Senhor esteja convosco.
1: Ele está no meio.
0: Deus vos abençoe e vos guarde. Amém. Ele vos mostra a sua face, compadeça de vós. Amém. Volva para vós e olhar e vos dê a sua paz. E pela intercessão de Maria Santíssima, Mãe de Deus e Nossa, abençoe-vos o Deus Todo-Poderoso, Pai, Filho e Espírito Santo. Muito obrigado, Rádio Rose Mix, obrigado a Pascom, obrigado aos visitantes, voltem sempre. Muito obrigado a todos que rezaram com a sua Santa Missa. Um ótimo domingo e uma ótima semana. Ide em paz, o Senhor vos acompanhe.
1: Graças a Deus.

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2: 11 horas e 11 minutos.
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1: Olá, crianças, que a paz de Cristo reine em cada lar e em cada coraçãozinho de vocês. A tia Irê aqui com vocês para uma grande apresentação do nosso programa. Hoje nós teremos músicas especiais que vai adorar quem? O Papai do Céu e alegrar o nosso coração. Também teremos a historinha bíblica lá no final da programação. Vamos fazer perguntinhas para vocês e eu quero saber quem consegue responder. Então, crianças, atenção, que está chegando para vocês músicas!

Deus seja louvado sempre! Estamos aqui na nossa programação Alegria no Ar. Quem cantou para nós a primeira música foi A Dança do Canguru com Aline Barros. Depois, Jesus Bateu em Minha Porta com a Jéssica Kids. E depois, Jesus Voltará com a Vanese. Você está no programa Alegria no Ar com a Tia Irê. E a Tia Irê agora vai fazer a primeira pergunta do dia. Vamos lá ver quem sabe responder. Olha só, preste atenção. Se não souber, pergunta para todo mundo aí, tá bom? Eles vão te ajudar e você vai responder certinho. Olha só, a pergunta é: nós temos um amigão e ele voltará logo para nos visitar e levar para morar com ele num lugar muito especial. Quem é ele? Você sabe quem é ele? Olha novamente a pergunta. Nós temos um amigão e ele voltará logo para nos visitar e levar para morar num lugar muito especial com ele. Como ele se chama, você sabe? Vai pensando aí que nós vamos chegando, vamos para a nossa próxima música e logo após a tia vai dar a resposta para todos vocês, tá bom?

0: Cheguei, crianças, e agora chegou a hora da resposta da nossa perguntinha de hoje. Então, a tia perguntou para vocês qual é o amigão que vai voltar para nos visitar e levar para morar com ele num lugar muito especial. Quem é ele? O nome dele é Jesus. Jesus é o nosso grande amigo e está preparando uma casa muito linda para todos nós morar lá e não precisar pagar aluguel, nem gastar luz, nem água, porque tem tudo prontinho para nós lá no céu. Então, Jesus é o nosso grande amigão. Você que quer participar do programa e mandando seu áudio ou a sua mensagem, ligue para o nosso WhatsApp 13 997 88 2445. Vamos falar novamente? 13 997 88 2445. Mande o seu áudio, a sua mensagem e estamos aqui esperando por vocês.
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Quem está participando conosco é ali da cidade de Mata, Rio Grande do Sul. A mamãe Denise, ela disse que o Murilo Dackmer Pereira vai completar 4 anos no dia 2 de julho. E ela disse que ele adorou a nossa programação e pediu a musiquinha para ele. A mamãe disse ainda que as músicas são as mesmas que ela colocava para o Murilo quando ele era bebê. E foi a primeira vez que ela estava escutou a nossa programação e amou. Então, vai hoje os parabéns para o Murilo. Um beijão, Murilo da Tia Irê, que Deus abençoe, muitos anos de vida e que as bênçãos do Papai do Céu fiquem sempre, sempre no seu caminho, na sua vida e na sua família, tá bom? Agora, Murilo, a música de parabéns.

0: Parabéns, Murilo e mamãe Denise. Continue participando da nossa programação Alegria no Ar com a Tia Irê. E agora chegou o momento do nosso quadro, o quadro Meu Tempo de Criança. Ah, você quer saber como participar? Você pode estar mandando para nós uma música que você recorda, uma música legal de criança que você recorda e você já ouviu. Você pode estar mandando aqui para a gente essa música e nós estaremos tocando aqui para vocês, tá bom? Passando no ar e fazendo o seu oferecimento aqui. Então, uma música que você já ouviu há um tempo e não esqueceu, ou às vezes você vai lembrando agora e vai mandando aqui para a gente, tá bom? E pode estar participando dessa programação do quadro Meu Tempo de Criança. Quem sabe você gostava de cantar na igreja? Que música que você ouvia lá, que você se recorda? Mande para nós, que nós estaremos aqui fazendo seu oferecimento e você estará participando do quadro Meu Tempo de Criança.
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0: muito bonita esta canção. Vamos cantar agora uma outra. O louvor à natureza.
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0: Ah, cale a boca, seu livro desajeitado, sempre metendo o nariz onde não é chamado, hein? Não sabia que isto é falta de educação. Vamos, crianças, deixem esta máquina velha pra lá. Vamos cantar uma música maravilhosa. É um louvor. Vocês não gostam de louvar? Então, é um louvor à criação e não ao Criador. Uma pequena diferença, apenas um detalhe.
2: Mas essa canção, ela fala de Jesus?
0: Isto não é o caso, afinal de contas fala do sol, da lua, das estrelas.
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0: Não, vocês não podem ir agora, não, não!

0: 17.
1: Acabaram de ouvir a música Não Sei Porquê. Bastante tempo tem essa música, né? Que legal! Esse foi o oferecimento da tia Regiane, que está oferecendo para todas as crianças uma música muito bonita. E vamos continuando ainda no quadro Meu Tempo de Criança. Para você participar, é só você mandar um áudio para nós ou escrever mesmo uma mensagem para o número 13 997 88 24 45. 13 997 88 24 45 estará conosco no quadro Meu Tempo de Criança. Então vamos agora para mais um oferecimento. Agora quem está pedindo a música é a mamãe Grace, da cidade de Cajati, São Paulo. Ela quer ouvir uma música que ela lembra muito, que é Diante do Trono, Aos Olhos do Pai. Ela oferece para todos os ouvintes, para todas as crianças que estão ouvindo. E ela diz que vocês são muito especiais para Deus. E realmente, todos vocês são especiais para Deus. Então vamos ouvir a música Diante do Trono, Aos Olhos do Pai, oferecimento da Grace.
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Esse foi o oferecimento da Grace, da cidade de Cajati. E vamos agora ouvir mais uma música no nosso quadro Meu Tempo de Criança. Maísa Andrade quer ouvir a música Pula, Pula com Aline Barros, que ela ouvia quando era criança e gostava de cantar e pular bastante. Então, você que quer participar do quadro Meu Tempo de Criança, é só mandar uma mensagem ou um áudio para o número 13. 997-88-2445. Você estará falando diretamente com a tia Irê. E a tia Irê está aqui com carinho, colocando no ar a sua participação. Vamos lá, Aline Barros, pula, pula.

0: você está no quadro Meu Tempo de Criança, um quadro que é para você adulto que lembra de uma música do tempo de criança, da sua igreja, da onde você participou, e pode estar aqui participando pelo número 997-88-2445, prefixo 13. 13-997-88-2445. Essas músicas que nós ouvimos dos anos 80, 90, uma linda recordação. E mande a sua música também, a música que você gosta e você não esqueceu, que você gostou muito naquele tempo e não esqueceu, mande aqui que estaremos passando para vocês, tá bom? E essa música é para todos nós, adultos, do nosso tempo de criança. Que Deus abençoe a todos vocês. O nosso quadro está terminando, mas na próxima semana continuaremos no quadro Meu Tempo de Criança e vamos continuando a nossa programação.
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2: E este foi o quadro Meu Tempo de Criança. Mas a programação continua. Daqui a pouquinho a nossa historinha do dia, que está super legal. Então fique ligadinho aí que está continuando a nossa programação de hoje. Mais uma música e logo após a nossa historinha do dia.

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2: Olá, crianças, tudo bem com vocês? Atirei aqui para mais um momento especial de história da Bíblia. E a nossa história de hoje está em João capítulo 4. Vai falar de uma conversa que Jesus teve com uma mulher samaritana. Lembrando que os judeus não se comunicavam com os samaritanos. E Jesus, ele estava atravessando a província de Samaria. Ele estava ali naquela região e, já cansado de viajar, de caminhar, ele encontrou um poço e sentou-se ao lado do poço. Quando ele estava ali sentado, logo de repente apareceu ali uma mulher samaritana para tirar água do poço. Começou ela a tirar água e encheu o seu cântaro. E Jesus, vendo, observando ela tirar a água do poço, disse: dá-me de beber dessa água. A mulher olhou para Jesus e disse: mas tu, sendo judeu, está pedindo água para mim, que sou mulher samaritana? Ah, criança, sabe o que Jesus falou para ela? Jesus falou para ela assim: se você soubesse quem está falando contigo, me daria desta água e eu lhe daria água viva. Água viva? A mulher se admirou. E Jesus sabia tudo daquela mulher, crianças. Ele sabia que ela era uma mulher pecadora, fazia muitas coisas erradas, mas mesmo assim ele foi muito bom com ela e não a maltratou. E Jesus continuou a sua conversa com aquela mulher. E Jesus disse para ela: quem beber dessa água volta a ter sede, mas quem beber da água que eu lhe der nunca mais terá sede. Ah, mas a mulher ficou assim olhando e, né, ela ficou admirada. Então foi quando a mulher disse para o Senhor: Senhor, eu quero beber dessa água. Eu quero beber dessa água para nunca mais eu ter sede, nem precisar vir a esse poço pegar água. A mulher samaritana ficou tão feliz que saiu correndo, esqueceu o cântaro dela ali e saiu correndo para avisar para as pessoas que do lado do poço ali tinha um homem dando água a beber, e a água viva que matava a sede do coração. Ah, crianças, olha só, o povo veio correndo. Quando o povo veio correndo, encontrou a Jesus ali, a mulher samaritana que tinha falado para o povo, Jesus ofereceu água viva para elas e ela saciou toda a sua sede, a sede do coração, porque a água que Jesus dá, ela torna uma fonte dentro da pessoa que jorra para a vida eterna. Todos que beberem dessa água nunca mais sentirá sede, porque Jesus é a água viva. Então, hoje, ele ainda está oferecendo para todos que quiserem desta água, venha tomar, porque está de graça para todos. Então, crianças, esta é a história da conversa que Jesus teve com essa mulher. Essa história nos ensina que Jesus não tem preconceito com ninguém. Jesus, ele quer que todos nós amemos uns aos outros. O que ele tem a oferecer é amor que perdoa e transforma vidas. E ele está aqui oferecendo para quem quiser. Então ele falou que quer que nós façamos iguais. Mesmo aquelas pessoas que são pessoas que, muito diferente de nós, não podemos ter preconceito com ninguém. Amar a todos, porque Jesus amou a todos. todos e ama todas as pessoas, como ele amou a mulher samaritana, que era de um outro lugar, era uma pessoa diferente. Jesus amou e continua amando a todos. Papai do Céu, muito obrigado por este momento. Nós te agradecemos porque o Senhor ama todas as pessoas. O Senhor não tem preconceito. O Senhor ama, Senhor, e veio aqui nessa terra para nos ensinar a amar a todas as pessoas. Eu peço a Ti um abençoo especial para todas as criancinhas e todos aqueles que estão hoje recebendo a água viva, que é o Senhor, o nosso Salvador. Assim eu te peço bênçãos para todos, em nome de Jesus.

0: aí, crianças, estamos chegando ao final da nossa programação. Vocês ouviram aí a história de Jesus que deu água viva. E Jesus é a nossa água viva, a água que nós tomamos, que Jesus nos dá. Nunca mais nós sentimos sede, porque Jesus sacia todos que têm sede espiritual. E a semana que vem, a Tireza aqui com vocês novamente, se Deus quiser. Que Deus abençoe a semana de vocês, o dia de vocês e todos os momentos. Olha, não se esqueça de ir para a escola estudar e aprender bastante, tá bom? Deus abençoe, beijinhos, crianças. Até a nossa próxima programação. A Tia Irê ama vocês.
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4: Padre Antônio Maria, nós da banda Exalta Cristo queríamos agradecer pela realização desse sonho de estar conosco nesse trabalho. Muito obrigado.
5: Claudinho, eu é que agradeço poder exaltar Cristo com vocês.

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Quem como Deus? Quem como Deus? E São Miguel diz: eu servirei, eu servirei. Diga agora, porque essa é a tentação diabólica em nossa vida: não servir a Deus, não servir a Deus.

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7: Que a luz do Cristo ressuscitado ilumine este lugar, ilumine o nosso coração, ilumine a nossa vida. É sempre tempo de ressurreição para nós que acreditamos na força do sepulcro vazio.

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Ele é o nosso pastor. Você é a ovelha de Jesus. Ele cuida de você. É uma verdade absoluta que nós estamos cantando. Ele é o nosso pastor e nada nos faltará. Nada. A palavra de Deus diz assim, em João capítulo 10, versículo 11: Eu sou o bom pastor. O bom pastor dá a sua vida pelas ovelhas. O mercenário, porém, que não é pastor, a quem não pertence às ovelhas, quando vê que o lobo vem vindo, abandona as ovelhas e foge. O lobo rouba e dispersa as ovelhas. O mercenário, porém, foge, porque é mercenário e não se importa com as ovelhas. Eu sou o bom pastor. Conheço as minhas ovelhas e as minhas ovelhas me conhecem. Coisa linda. Ele te conhece. Ele sabe quem você é. Eu sei que muitas vezes você se preocupa, porque muitas coisas faltam na nossa vida, né? Muitas vezes a gente passa por dificuldade financeira, dificuldade no casamento. Mas nunca te esqueças. Ele é o teu pastor. Ele cuida de você. Ele é aquele pastor que quando a ovelha está ferida, ele coloca no colo. Ele é aquele pastor que quando a ovelha se perde, ele sai para encontrar. Ah, se você está perdido, ele quer encontrar você. Se você está doente, ele quer te colocar no colo. Ele quer te colocar nos braços, porque ele é o bom pastor. Ele é o bom pastor. E mais do que isso, ele é aquele que dá a vida pelas ovelhas. Se preciso for, e na verdade preciso, foi preciso, Ele já deu a vida por você, Ele já deu a vida pelas ovelhas, Ele já deu a vida por você. Ah, amado irmão, Ele é o bom pastor. Canta comigo: Tu és, Senhor, o bom pastor.

Mas a palavra de Deus, ela diz que tem um lobo. O lobo é Satanás. Ele gosta da ovelha. Ele gosta de seduzir ovelha. Ele gosta de comer ovelha. E o lobo vem para destruir, roubar e matar, viu? Por isso que a ovelha é um ser muito frágil. Para não ser pego pelo lobo, a gente só tem que fazer uma coisa: ficar perto do pastor. Ei, fica perto do pastor. Fica perto do pastor. Se você ficar perto do pastor, nada de mal vai te acontecer. Nada, nada, nada, nada, nada. Porque perto do pastor o lobo não pode nada. Nada. Agora, quando você se afasta do pastor, você vai para as garras do lobo. E é por isso que a ovelha tem que conhecer a voz do pastor, para que nunca se afaste dessa voz. O pastor, ele vai chamando as ovelhas, e a ovelha escuta a sua voz. A ovelha conhece a sua voz. O inimigo quer você, mas repito, fique perto do pastor, e nada o inimigo pode. Amém? Escuta isso.

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5: Pra cantar comigo essa canção, Nicole Santos. Essa menina muito talentosa.
6: Obrigado, Padre Ezequiel.

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2: 14 horas e 56 minutos.
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3: 15 horas, em ponto.
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5: Na presença das Santas Chagas de Jesus, convido você e sua família para este momento abençoado na nossa programação. Vamos juntos colocar nas Santas Chagas de Jesus o nosso pedido de oração, a nossa intenção. Prepare o seu ambiente de oração com as fotos, as roupas de família e, de modo particular, lembrando dos enfermos. Traga os nomes por quem vamos interceder e pedir cura e libertação de todos os sofrimentos e dores.
6: Por tuas chagas, Senhor, curados.
7: Queridos filhos e filhas, é domingo. É a graça de celebrarmos uma pequena Páscoa. Por isso, recolhamo-nos em oração e nessa hora da misericórdia, experimentemos a força do ressuscitado, sempre presente em nossa vida, lembrando que ele nos disse: sem mim, nada podeis fazer. Rezemos. Em nome do Pai, e do Filho, e do Espírito Santo. Amém. Creio em Deus Pai Todo-Poderoso, Criador do céu e da terra, e em Jesus Cristo, seu único Filho, nosso Senhor, que foi concebido pelo poder do Espírito Santo, nasceu da Virgem Maria, padeceu sob Pôncio Pilatos, foi crucificado, morto e sepultado, desceu à mansão dos mortos, ressuscitou ao terceiro dia, subiu aos céus, está sentado à direita de Deus Pai Todo-Poderoso, de onde há de vir julgar os vivos e os mortos. Creio no Espírito Santo, na Santa Igreja Católica, na comunhão dos santos, na remissão dos pecados, na ressurreição da carne, na vida eterna. Amém. Ó Jesus, divino Redentor, tende misericórdia de nós e do mundo inteiro. Deus Santo, Deus Forte, Deus Imortal, tende piedade de nós e do mundo inteiro. Graça, misericórdia, meu Jesus, nos perigos presentes, cobri-nos com vosso preciosíssimo sangue. Pai eterno, tende misericórdia de nós, pelo sangue de Jesus Cristo, vosso Filho unigênito. Tende misericórdia de nós, vos suplicamos. Amém. No primeiro mistério das Santas Chagas, contemplamos a descida do Espírito Santo sobre os apóstolos, onde estava presente Nossa Senhora. Como fruto desse mistério, rezemos por todas as pessoas desesperadas que pensam na semana com muita dificuldade. Senhor, seja a esperança e a âncora em suas vidas. Rezemos. Eterno Pai, eu vos ofereço as santas chagas de nosso Senhor Jesus Cristo, para curar as de nossas almas.
8: Meu Jesus, perdão e misericórdia.
5: Pelos méritos de vossas santas chagas.
8: Meu Jesus, perdão e misericórdia.
5: Pelos méritos de vossas santas chagas.
8: Meu Jesus, perdão e misericórdia.
5: Pelos méritos de vossas santas chagas.
8: Meu Jesus, perdão e misericórdia.
5: Pelos méritos de vossas santas chagas.
8: Meu Jesus, perdão e misericórdia.
5: Pelos méritos de vossas santas chagas.
8: Meu Jesus, perdão e misericórdia. misericórdia.
5: Pelos méritos de vossas santas chagas.
8: Meu Jesus, perdão e misericórdia.
5: Pelos méritos de vossas santas chagas.
8: Meu Jesus, perdão e misericórdia.
5: Pelos méritos de vossas santas chagas.
8: Meu Jesus, perdão e misericórdia.
5: Pelos méritos de vossas santas chagas.
8: Meu Jesus, perdão e misericórdia.
5: Pelos méritos de vossas santas chagas.
7: No segundo mistério do Terço das Santas Chagas, contemplamos o discurso de Pedro, inflamado pelo Espírito Santo, que converteu cerca de 3 mil pessoas. Rezemos esta dezena, contemplando esse mistério, por todos aqueles que estão com pensamento autodestrutivo, com baixa autoestima, chegando a pensar em suicídio, que possam obter vida plena e cura de todos esses pensamentos ruins. Eterno Pai, eu vos ofereço as santas chagas de nosso Senhor Jesus Cristo, para curar as de nossas almas.
9: Meu Jesus, perdão e misericórdia.
5: Pelos méritos de vossas santas chagas.
9: Meu Jesus, perdão e misericórdia.
5: Pelos méritos de vossas santas chagas.
9: Meu Jesus, perdão e misericórdia.
5: Pelos méritos de vossas santas chagas.
9: Meu Jesus, perdão e misericórdia.
5: Pelos méritos de vossas santas chagas.
9: Meu Jesus, perdão e misericórdia.
5: Pelos méritos de vossas santas chagas.
9: Meu Jesus, perdão e misericórdia.
5: Pelos méritos de vossas santas chagas.
9: Meu Jesus, perdão e misericórdia.
5: Pelos méritos de vossas santas chagas.
9: Meu Jesus, perdão e misericórdia.
5: Pelos méritos de vossas santas chagas.
9: Meu Jesus, perdão e misericórdia.
5: Pelos méritos de vossas santas chagas.
9: Meu Jesus, perdão e misericórdia.
5: Pelos méritos de vossas santas chagas.
7: No terceiro mistério do Terço das Santas Chagas, contemplamos a cura do homem coxo de nascença pelo nome de Jesus. Como fruto desta contemplação e oração, peçamos por todos aqueles que se encontram em enfermidade psíquica, ansiedade, toque, bulimia, anorexia, seja qual for, Senhor, tire essa enfermidade psíquica pelas Tuas santas chagas, gloriosas e misericordiosas. Eterno Pai, eu vos ofereço as santas chagas de nosso Senhor Jesus Cristo, para curar as de nossas almas.
10: Meu Jesus, perdão e misericórdia.
5: Pelos méritos de vossas santas chagas.
10: Meu Jesus, perdão e misericórdia.
5: Pelos méritos de vossas santas chagas.
10: Meu Jesus, perdão e misericórdia.
5: Pelos méritos de vossas santas chagas.
10: Meu Jesus, perdão e misericórdia.
5: Pelos méritos de vossas santas chagas.
10: Meu Jesus, perdão e misericórdia.
5: Pelos méritos de vossas santas chagas.
10: Meu Jesus, perdão e misericórdia.
5: Pelos méritos de vossas santas chagas.
10: Meu Jesus, perdão e misericórdia.
5: Pelos méritos de vossas santas chagas.
10: Meu Jesus, perdão e misericórdia.
5: Pelos méritos de vossas santas chagas.
10: Meu Jesus, perdão e misericórdia.
5: Pelos méritos de vossas santas chagas.
10: Meu Jesus, perdão e misericórdia.
5: Pelos méritos de vossas santas chagas.
7: Neste quarto mistério do Terço das Santas Chagas, contemplamos a conversão de Paulo. Pedimos por todos aqueles que perderam a consciência da necessidade de Deus. Dai-nos, Senhor, consciência dos nossos pecados e consciência da necessidade da conversão e da vossa misericórdia. Eterno Pai, eu vos ofereço as santas chagas de nosso Senhor Jesus Cristo, para curar as de nossas almas.
11: Meu Jesus, perdão e misericórdia.
5: Pelos méritos de vossas santas chagas.
11: Meu Jesus, perdão e misericórdia.
5: Pelos méritos de vossas santas chagas.
11: Meu Jesus, perdão e misericórdia.
5: Pelos méritos de vossas santas chagas.
11: Meu Jesus, perdão e misericórdia.
5: Pelos méritos de vossas santas chagas.
11: Meu Jesus, perdão e misericórdia.
5: Pelos méritos de vossas santas chagas.
11: Meu Jesus, perdão e misericórdia.
5: Pelos méritos de vossas santas chagas.
11: Meu Jesus, perdão e misericórdia.
5: Pelos méritos de vossas santas chagas.
11: Meu Jesus, perdão e misericórdia.
5: pelos méritos de vossas santas chagas.
11: Meu Jesus, perdão e misericórdia.
5: Pelos méritos de vossas santas chagas.
11: Meu Jesus, perdão e misericórdia.
5: Pelos méritos de vossas santas chagas.
7: No quinto mistério do Terço das Santas Chagas, contemplamos a pregação dos apóstolos por todos os cantos da terra. Como fruto desta dezena e desta contemplação, peçamos por todos os nossos colaboradores associados que ajudam com a missão e a obra evangelizar é preciso. Eterno Pai, eu vos ofereço as santas chagas de nosso Senhor Jesus Cristo para curar as de nossas almas.
12: Meu Jesus, perdão e misericórdia.
5: Pelos méritos de vossas santas chagas.
12: Meu Jesus, perdão e misericórdia.
5: Pelos méritos de vossas santas chagas.
12: Meu Jesus, perdão e misericórdia.
5: Pelos méritos de vossas santas chagas.
12: Meu Jesus, perdão e misericórdia.
5: Pelos méritos de vossas santas chagas.
12: Meu Jesus, perdão e misericórdia.
5: Pelos méritos de vossas santas chagas.
12: Meu Jesus, perdão e misericórdia.
5: Pelos méritos de vossas santas chagas.
12: Meu Jesus, perdão e misericórdia.
5: Pelos méritos de vossas santas chagas.
12: Meu Jesus, perdão e misericórdia.
5: Pelos méritos de vossas santas chagas.
12: Meu Jesus, perdão e misericórdia.
5: Pelos méritos de vossas santas chagas.
12: Meu Jesus, perdão e misericórdia.
5: Pelos méritos de vossas santas chagas.
7: Rezemos três vezes. Eterno Pai, eu vos ofereço as santas chagas de nosso Senhor Jesus Cristo para curar as de nossas almas. Eterno Pai, eu vos ofereço as santas chagas de nosso Senhor Jesus Cristo para curar as de nossas almas. Eterno Pai, eu vos ofereço as santas chagas de nosso Senhor Jesus Cristo para curar as de nossas almas. Amém. Queridos filhos e filhas, tendo rezado o Terço das Santas Chagas, vamos agora fazer a oração de todos os dias, que é a novena das Santas Chagas de nosso Senhor Jesus Cristo. Rezemos. Por suas santas chagas, suas chagas gloriosas, o Cristo Senhor me proteja e me guarde. Senhor Jesus, foste levado na cruz para que por vossas santas chagas sejam curadas as de nossas almas. Eu vos louvo e agradeço pelo vosso ato redentor. Carregaste em vosso próprio corpo os meus pecados e de toda a humanidade. Nas vossas santas chagas, coloco minhas intenções, minhas preocupações, ansiedades e angústias, minhas enfermidades físicas e psíquicas, meus sofrimentos, dores, alegrias e necessidades. Em vossas santas chagas, Senhor, coloco minha família. Envolvei, Senhor, a mim e meus familiares, protegendo-nos do mal. Coloque a sua intenção. Senhor, ao mostrar vossas santas chagas gloriosas a Tomé e o mandando tocar em vosso lado aberto, o curaste da incredulidade. Eu vos peço, Senhor, permita-me refugiar em vossas santas chagas e, por mérito desses sinais de vosso amor, curai a minha falta de fé. Ó Jesus, pelos méritos de vossa paixão, morte e ressurreição, dai-me a graça de viver os frutos da nossa redenção. Amém.

0: Queridos filhos e filhas da Hora da Misericórdia, hoje, dia 2 de agosto, agosto, mês das vocações, e o primeiro domingo, dia do padre. Você já parabenizou o padre de sua paróquia? Já rezou pelo sacerdote que está na sua comunidade? Vamos oferecer esse segundo momento, como também o terço que acabamos de rezar, pelo padre da sua comunidade. Nossa Senhora, abençoai os sacerdotes, abençoai todos os padres, e de modo particular aqueles que estão na paróquia, na comunidade, conduzindo o povo de Deus. Filhos queridos, nós continuaremos nessa reflexão depois, mas agora escute o que foi deixado na plataforma.
1: Aqui quem fala é Silvia Maria Silva Santos, aqui de Londrina, Paraná. Quero contar um testemunho que recebi de Jesus da Santa Chagas, que todos os dias eu acompanho o programa do Senhor na Rádio Alvorada de Londrina.
0: Opa.
1: E todo dia fazendo a oração junto com o Senhor,
0: sim,
1: eu consegui a graça. A minha filha tinha ido fazer uns exames e constou um nódulo na garganta e outro no seio. E eu fiz 9 dias a novena de Jesus da Santa Chagas, pedindo a ele que desse negativo os exames dela. E para a honra e glória do Senhor Jesus, hoje eu estou dando meu testemunho, contando da graça que recebi.
0: Certo.
1: Deu negativo. Todos os dois deu negativo para o câncer. Graça recebida,
0: graça testemunhada.
1: Toca o sino, sacristão.
0: Minha saudação, querida Silvia Maria, da cidade de Londrina. Minha saudação à Rádio Alvorada FM. Bíblia aberta, cartilha de oração.
2: Fala, Senhor.
0: Fala, Senhor. E o texto de hoje, Mateus 14, 13.

O Senhor esteja convosco, Ele está no meio de nós. Proclamação do Evangelho de Jesus Cristo, segundo Mateus. Glória a vós, Senhor. Ao saber da morte de João, Jesus partiu dali e foi de barco para um lugar deserto. Quando as multidões o souberam, saíram da cidade e o seguiram a pé. Jesus encheu-se de compaixão por eles e curou os doentes. Ao entardecer, os discípulos aproximaram-se dele e disseram: "Este lugar é deserto e a hora já está adiantada. Despede as multidões para que possam ir aos povoados comprar comida." Jesus, porém, lhes disse: "Dai vós mesmos de comer." Os discípulos responderam: "Só temos aqui 5 pães e 2 peixes. Ele disse: "Trazei-os aqui." E mandou que as multidões se sentassem. Então, tomou 5 pães e 2 peixes, ergueu os olhos para o céu e pronunciou a bênção, partiu os pães e deu aos seus discípulos, e os discípulos os distribuíram às multidões. Todos comeram e ficaram saciados. E dos pedaços que sobraram, recolheram ainda 12 cestos cheios. Palavra da salvação. Glória a vós, Senhor. O texto de Mateus fala da multiplicação dos pães. Faltou pão e Jesus diz: "Dai-lhes vós mesmos de comer." Não se tratava de uma ironia. O que Jesus não quer é saciar pessoas com fome, necessitadas. Jesus não quer que ninguém saia de sua presença sem estar saciado. A ordem que Jesus dá parece impossível. Contudo, começou a ser superada quando os discípulos apresentaram a quantidade de alimento disponível, 5 pães e 2 peixes. Quando colocado à disposição o que temos, mesmo que seja pouco, ninguém sai com fome. Na verdade, sempre foi visto um gesto litúrgico. Na verdade, sempre foi visto um gesto litúrgico.

Senhor Jesus, bem sabemos que nós, sacerdotes, somos frágeis. Bem sabemos, Senhor, das nossas fragilidades e é por isso que nos unimos ao povo de Deus para pedir dai santos e fervorosos sacerdotes para a tua igreja. Sumo e eterno sacerdote, protegei aqueles que chamastes para servir a tua igreja. Senhor, que todo sacerdote se sinta abençoado e santificado. Abençoai-nos, Senhor. Abençoai, Senhor, a água, a roupa dos enfermos e as fotos de família. E fique com a bênção sacerdotal.

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em nome do Pai, do Filho e do Espírito Santo. Amém! Shalom, peregrinos, irmãos e irmãs! Sejam bem-vindos ao nosso programa No Coração de Jesus. Vamos juntos iniciá-lo.

Queridos peregrinos, vamos render ao Sagrado Coração de Jesus um culto de justiça. Senhor Jesus Cristo, contemplando o teu coração aberto pela lança, desejamos completar em nossa carne o que falta à tua paixão. Dá-nos coragem para reparar nossas próprias injustiças e as de nossos irmãos. Queremos hoje reconhecer as injustiças que se cometem em nossa comunidade e lutar pela libertação de todos os filhos de Deus. Em união com Nossa Senhora do Sagrado Coração, nós te pedimos por nós, pecadores, para que saibamos deixar nosso egoísmo, buscando a felicidade de nossos irmãos. Coração de Jesus, sede de justiça e de amor, tende compaixão de nós. Vamos escutar a

terceira promessa do Sagrado Coração de Jesus. Ela nos diz assim: eu os consolarei em todas as suas aflições. Quem de nós não tem suas aflições, seus cansaços, suas desilusões, suas doenças e seus problemas? Tudo isso, às vezes, parece pesado demais. É preciso sempre confiar e dizer ao Sagrado Coração de Jesus que precisamos de um ombro amigo, de vosso colo, colo de bom pastor, que ele nos ajude em nossa caminhada, sempre, sempre assim seja. Vamos juntos agora, peregrinos, rezarmos o terço ao Sagrado Coração de Jesus. Ofereço-vos, ó meu Deus, neste dia, em união ao Sagrado Coração de Jesus, as orações e o trabalho, as alegrias e o descanso, as dificuldades e os sofrimentos desta vida, em reparação das nossas ofensas e por todas as intenções, pelos quais o mesmo Divino Coração está continuamente a interceder e a sacrificar-se por nós em nossos altares. Eu vos ofereço especialmente pelas intenções da Santa Igreja, por nosso Papa, por nossa família, por nossa paróquia, por nosso pároco e por nosso bispo. Queridos irmãos e irmãs, rezemos juntos. Pai nosso que estais nos céus, santificado seja o vosso nome. Venha a nós o vosso reino. Seja feita a vossa vontade, assim na terra como no céu. O pão nosso de cada dia nos dai hoje. Perdoai-nos as nossas ofensas, assim como nós perdoamos a quem nos tem ofendido. E não nos deixeis cair em tentação, mas livrai-nos do mal. Amém. Ave Maria, cheia de graça, o Senhor é convosco. Bendita sois vós entre as mulheres. Bendito é o fruto do vosso ventre, Jesus. Santa Maria, Mãe de Deus, rogai por nós, pecadores, agora e na hora de nossa morte. Amém. Ave Maria, cheia de graça, o Senhor é convosco. Bendita sois vós entre as mulheres. Bendito é o fruto do vosso ventre, Jesus. Santa Maria, Mãe de Deus, rogai por nós, pecadores, agora e na hora de nossa morte. Amém. Ave Maria, cheia de graça, o Senhor é convosco. Bendita sois vós entre as mulheres. Bendito é o fruto do vosso ventre, Jesus. Santa Maria, Mãe de Deus, rogai por nós, pecadores, agora e na hora de nossa morte. Amém. Glória ao Pai, ao Filho e ao Espírito Santo, como era no princípio, agora e sempre. Amém. Sagrado Coração de Jesus, tende piedade de nós. Juntos agora, contemplemos os santos mistérios dedicados ao Sagrado Coração. Neste primeiro mistério, rezemos com confiança ao Sagrado Coração de Jesus. Lembrai-vos, ó misericordioso Jesus, que sois tão bondoso e cheio de ternura para com todos. Confiante no vosso infinito amor, entrego minha súplica ao vosso coração, com alegria e esperança, segundo vossa palavra. Pedi e recebereis, buscai e achareis, batei e vos será aberto. Eu bato, procuro e peço esta graça que me é tão necessária. Queridos irmãos e irmãs, que neste momento você peça ao Sagrado Coração de Jesus o que você deseja para este santo terço. Tudo para a maior glória de Deus e o bem da humanidade. Amém. Sagrado Coração de Jesus, eu confio em vós. Sagrado Coração de Jesus, eu confio em vós. Sagrado Coração de Jesus, eu confio em vós. Sagrado Coração de Jesus, eu confio em vós. Sagrado Coração de Jesus, eu confio em vós. Sagrado Coração de Jesus, eu confio em vós. Sagrado Coração de Jesus, eu confio em vós. Sagrado Coração de Jesus, eu confio em vós. Sagrado Coração de Jesus, eu confio em vós. Sagrado Coração de Jesus, eu confio em vós. Glória ao Pai, ao Filho e ao Espírito Santo, como era no princípio, agora e sempre. Amém. Ó sangue e água, que jorrastes do coração de Jesus, como fonte de misericórdia para nós,
eu confio em vós. Com fé, contemplemos o segundo mistério. Lembrai-vos, ó misericordioso Jesus, que sois tão bondoso e cheio de ternura para com todos. Confiante no vosso infinito amor, entrego minha súplica ao vosso coração, com alegria e esperança, segundo vossa palavra. Pedi e recebereis. Buscai e achareis. Batei e vos será aberto. Eu bato, procuro e peço esta graça que me é tão necessária. Queridos irmãos e irmãs, que neste momento você peça ao Sagrado Coração de Jesus o que você deseja para este santo terço. Tudo para a maior glória de Deus e o bem da humanidade. Amém. Sagrado Coração de Jesus, eu confio em vós. Sagrado Coração de Jesus, eu confio em vós. Sagrado Coração de Jesus, eu confio em vós. Sagrado Coração de Jesus, eu confio em vós. Sagrado Coração de Jesus, eu confio em vós. Sagrado Coração de Jesus, eu confio em vós. Sagrado Coração de Jesus, eu confio em vós. Sagrado Coração de Jesus, eu confio em vós. Sagrado Coração de Jesus, eu confio em vós. Sagrado Coração de Jesus, eu confio em vós. Glória ao Pai, ao Filho e ao Espírito Santo, como era no princípio, agora e sempre. Amém. Ó sangue e água, que jorrastes do coração de Jesus, como fonte de misericórdia para nós, eu confio em vós. Na certeza que o Sagrado Coração de Jesus sempre nos escuta, faça comigo agora este terceiro mistério. Lembrai-vos, ó misericordioso Jesus, que sois tão bondoso e cheio de ternura para com todos. Confiante no vosso infinito amor, entrego minha súplica ao vosso coração, com alegria e esperança, segundo vossa palavra. Pedi e recebereis. Buscai e achareis. Batei e vos será aberto. Eu bato, procuro e peço esta graça que me é tão necessária. Queridos irmãos e irmãs, que neste momento você peça ao Sagrado Coração de Jesus o que você deseja para este santo terço. Tudo para a maior glória de Deus e o bem da humanidade. Amém. Sagrado Coração de Jesus, eu confio em vós. Sagrado Coração de Jesus, eu confio em vós. Sagrado Coração de Jesus, eu confio em vós. Sagrado Coração de Jesus, eu confio em vós. Sagrado Coração de Jesus, eu confio em vós. Sagrado Coração de Jesus, eu confio em vós. Sagrado Coração de Jesus, eu confio em vós. Sagrado Coração de Jesus, eu confio em vós. Sagrado Coração de Jesus, eu confio em vós. Sagrado Coração de Jesus, eu confio em vós. Glória ao Pai, ao Filho e ao Espírito Santo, como era no princípio, agora e sempre. Amém. Ó sangue e água, que jorrastes do coração de Jesus, como fonte de misericórdia para nós, eu confio em vós. Com confiança, peregrino, juntos rezemos este quarto mistério. Lembrai-vos, ó misericordioso Jesus, que sois tão bondoso e cheio de ternura para com todos. Confiante no vosso infinito amor, entrego minha súplica ao vosso coração, com alegria e esperança, segundo vossa palavra. Pedi e recebereis. Buscai e achareis. Batei e vos será aberto. Eu bato, procuro e peço esta graça que me é tão necessária. Queridos irmãos e irmãs, que neste momento você peça ao Sagrado Coração de Jesus o que você deseja para este santo terço. Tudo para a maior glória de Deus e o bem da humanidade. Amém. Sagrado Coração de Jesus, eu confio em vós. Sagrado Coração de Jesus, eu confio em vós. Sagrado Coração de Jesus, eu confio em vós. Sagrado Coração de Jesus,
eu confio em vós. Sagrado Coração de Jesus, eu confio em vós. Sagrado Coração de Jesus, eu confio em vós. Sagrado Coração de Jesus, eu confio em vós. Sagrado Coração de Jesus, eu confio em vós. Sagrado Coração de Jesus, eu confio em vós. Sagrado Coração de Jesus, eu confio em vós. Glória ao Pai, ao Filho e ao Espírito Santo, como era no princípio, agora e sempre. Amém. Ó sangue e água, que jorrastes do coração de Jesus, como fonte de misericórdia para nós, eu confio em vós. Confie no Sagrado Coração de Jesus e juntos rezemos este quinto mistério. Lembrai-vos, ó misericordioso Jesus, que sois tão bondoso e cheio de ternura para com todos. Confiante no vosso infinito amor, entrego minha súplica ao vosso coração, com alegria e esperança, segundo vossa palavra. Pedi e recebereis, buscai e achareis, batei e vos será aberto. Eu bato, procuro e peço esta graça que me é tão necessária. Queridos irmãos e irmãs, que neste momento você peça ao Sagrado Coração de Jesus o que você deseja para este Santo Terço. Tudo para a maior glória de Deus e o bem da humanidade. Amém. Sagrado Coração de Jesus, eu confio em vós. Sagrado Coração de Jesus, eu confio em vós. Sagrado Coração de Jesus, eu confio em vós. Sagrado Coração de Jesus, eu confio em vós. Sagrado Coração de Jesus, eu confio em vós. Sagrado Coração de Jesus, eu confio em vós. Sagrado Coração de Jesus, eu confio em vós. Sagrado Coração de Jesus, eu confio em vós. Sagrado Coração de Jesus, eu confio em vós. Sagrado Coração de Jesus, eu confio em vós. Glória ao Pai, ao Filho e ao Espírito Santo, como era no princípio, agora e sempre. Amém. Ó sangue e água, que jorrastes do coração de Jesus, como fonte de misericórdia para nós, eu confio em vós. Vamos juntos rezar, pedindo ao Sagrado Coração de Jesus por todos os nossos doentes. Peregrinos, que você possa trazer ao seu coração agora para apresentar ao coração de Jesus o doente que você tem na sua família, na sua comunidade. Se você está doente, se coloque também agora. Se apresente ao Sagrado Coração de Jesus e vamos juntos rezar. Amado Jesus, Filho de Deus, que vos quisestes fazer homem e entregar vossa vida para benefício de todos nós, dignai-vos atender bondosamente às súplicas que vos apresentamos por este nosso irmão querido que está doente, que está enfermo. Traga no seu coração agora esta pessoa. Se for você, se apresente ao Sagrado Coração. Lembrai-vos da ternura e piedade do vosso coração à vista de tantos enfermos. Nunca desejou que fossem embora sem terem sido curados. Será que vosso coração, agora glorificado, teria perdido esta compaixão? Longe de nós uma suspeita destas. Seria uma injúria. Tende piedade da situação deste nosso irmão doente. Em virtude da bondade do vosso coração, atendei-nos prontamente. Sagrado Coração de Jesus, temos confiança em vós. Peregrinos, irmãos e irmãs, vamos nos preparar para recebermos a bênção. O Senhor te abençoe e te proteja. Volte a sua face e se compadeça de ti. Volte para ti o seu rosto e te dê a sua paz. Que o Senhor te abençoe. Que o Senhor te abençoe e te guarde. Que possas ver os filhos dos teus filhos até a terceira geração. Possas atingir uma feliz velhice. E um dia, com todos os seus descendentes, chegará à pátria bem-aventurada.
Nosso Senhor Jesus Cristo esteja perto de ti para te defender, esteja em teu coração para te conservar, que seja teu guia para te conduzir, que te acompanhe para te guardar, e que ele viva com o Pai, na unidade do Espírito Santo. Amém. Abençoe-vos o Deus Todo-Poderoso, Pai, Filho e Espírito Santo. Amém. Até o nosso próximo programa, no Coração de Jesus. Shalom!

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3: 15 horas e 59 minutos.

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1: E agora, para cantar com a gente, eu convido aqui meus amigos Rodolfo e Rodrigo.
2: Obrigado, Padre Robson, pela oportunidade de participar deste trabalho.

0: 16h24.
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2: 16 horas e 40 minutos.

0: Nós somos aquele cego como Bartimeu e estamos aqui pedindo que Jesus venha nos tocar para sermos curados de todas as nossas cegueiras. Tony Alisson.
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2: 17 horas e 5 minutos.

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3: Dezessete horas e 24 minutos.

chegando o dia de Pentecostes, estavam todos reunidos no mesmo lugar. De repente veio do céu um ruído, como se soprasse um vento impetuoso, e encheu toda a casa onde estavam sentados. Apareceu-lhes então uma espécie de línguas de fogo, que se repartiram e repousaram.

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1: 18 horas, a hora da Ave Maria.
2: Elevemos nosso pensamento a Deus e oremos. Louvemos ao Senhor. Louvemos ao Senhor desde os céus. Louvai-o nas alturas. Louvai-o todos os seus anjos. Louvai-o todos os seus exércitos. Louvai o sol e lua, todas as estrelas luzentes, as águas que estão sob os céus. Louvemos o nome do Senhor. Ave Maria, cheia de graça, o Senhor é convosco. Bendita sois entre as mulheres. Bendito é o fruto de vosso ventre, Jesus. Santa Maria, Mãe de Deus, rogai por nós, pecadores,

0: O anjo do Senhor anunciou a Maria, e ela concebeu do Espírito Santo. Ave Maria, cheia de graça, o Senhor é convosco. Bendita sois vós entre as mulheres, e bendito é o fruto do vosso ventre, Jesus. Santa Maria, Mãe de Deus, rogai por nós, pecadores, agora e na hora de nossa morte. Amém. Eis aqui a serva do Senhor, faça-se em mim segundo a vossa palavra. Ave Maria, cheia de graça, o Senhor é convosco. Bendita sois vós entre as mulheres, e bendito é o fruto do vosso ventre, Jesus. Santa Maria, Mãe de Deus, rogai por nós, pecadores, agora e na hora de nossa morte. Amém. E o Verbo divino se fez carne e habitou entre nós. Ave Maria, cheia de graça, o Senhor é convosco. Bendita sois vós entre as mulheres, e bendito é o fruto do vosso ventre, Jesus. Santa Maria, Mãe de Deus, rogai por nós, pecadores, agora e na hora de nossa morte. Amém. Rogai por nós, Santa Mãe de Deus, para que sejamos dignos das promessas de Cristo. Oremos. Infundi, Senhor, como vos pedimos, a vossa graça em nossas almas, para que nós, que pela anunciação do anjo, vimos ao conhecimento da encarnação de Jesus Cristo, vosso Filho, por sua paixão e morte, sejamos conduzidos à glória da ressurreição, pelo mesmo Cristo, Senhor nosso. Amém.
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3: Fui escolhido para ser. Boa tarde, povo de Deus, família amada. Hoje, domingo, dia do Padre. Se você lembrar, dê um abraço no sacerdote da sua comunidade e diga obrigado pelo seu sim. Se não terá oportunidade, pelo menos reze por ele agora. E juntos, comecemos uma semana de oração pelos pais e pela família. Em nome do Pai, do Filho e do Espírito Santo. Amém. Amado Senhor, que escolheste entrar na humanidade pelo seio da Virgem Maria e assumiste a nossa condição humana em tudo menos no pecado, e se fizeste dócil na Sagrada Família de Nazaré. Amado Jesus, queremos pedir pela família. Fazei com que toda a família seja uma igreja doméstica, onde, como Maria e José, seja ensinada a vivência da fé. Jesus, que as crianças que nascem hoje possam aprender pelo testemunho dos pais. Que o processo de alfabetização seja na Sagrada Escritura. E que as lembranças mais doces da infância sejam de oração. Jesus, tocai no coração de todas as mães, que não se omitam da missão de educar os filhos. Mas hoje e nesta semana, pedimos de modo muito especial e particular pelos pais, que a exemplo de São José, possam estar presente na vida dos filhos. Jesus, que os pais não se omitam da responsabilidade, mas que possam cuidar, zelar da família. Jesus, que a exemplo de São José, os pais possam perceber quando a família está sendo ameaçada e numa vida de oração de testemunho, de fé, possam proteger aqueles a quem Deus confiou. Pedimos pelos pais falecidos, amado Senhor, que não sofram o castigo de seus atos, mas pela vossa misericórdia possam ter o repouso e o descanso eterno. Pedimos, Jesus, pelos pais vivos, para que não sejam negligentes na educação e omissos no testemunho, mas que possam viver a paternidade de uma forma responsável. Nossa Senhora, neste momento recomendamos a família e, de modo muito especial, os pais. Ave Maria, cheia de graça, o Senhor é convosco. Bendita sois vós entre as mulheres e bendito é o fruto do vosso ventre, Jesus. Santa Maria, Mãe de Deus, rogai por nós, pecadores, agora e na hora de nossa morte. Amém. Sagrada Família de Nazaré, santificai e protegei as famílias. O Senhor esteja convosco, Ele está no meio de nós. Que a bênção de Deus, por intercessão de Nossa Senhora e São José, exemplo de paternidade, recaia sobre a água. Que a abençoada bebida partilhada nos lembre o ser cristão. Abençoai as roupas dos enfermos e principalmente a família, nas fotos e principalmente os pais. Em nome do Pai, do Filho e do Espírito Santo. Amém. Sagrada Família de Nazaré, santificai e protegei a família. Amém. Boa noite a todos.
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2: 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Todos os dias reze comigo o Terço Mariano. Divulgue, fale para os amigos, para as amigas, evangelize sua família. 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
7: 18 horas e 9 minutos.
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Divino Jesus, nós vos oferecemos esse terço que vamos rezar, meditando nos mistérios da nossa redenção. Concedei-nos, por intercessão da Virgem Maria, Mãe de Deus e Nossa Mãe, as virtudes que nos são necessárias para bem rezá-lo e a graça de ganharmos as indulgências desta santa devoção. Oferecemo-lo particularmente em desagravo dos pecados cometidos contra o Sagrado Coração de Jesus e Imaculado Coração de Maria, pela paz do mundo, pela conversão dos pecadores, pelas almas do purgatório, pelas intenções do Santo Padre, pelo aumento e santificação do clero, pelos nossos vigários, pela santificação das famílias, pelas missões, pelos doentes, pelos agonizantes, por aqueles que pediram nossas orações e por todas as nossas intenções particulares e pelo Brasil. Creio em Deus Pai Todo-Poderoso, Criador do céu e da terra, em Jesus Cristo, seu único Filho, nosso Senhor, que foi concebido pelo poder do Espírito Santo, nasceu da Virgem Maria, padeceu sob Pôncio Pilatos, foi crucificado, morto e sepultado, desceu à mansão dos mortos, ressuscitou ao terceiro dia, subiu aos céus, está sentado à direita de Deus Pai Todo-Poderoso, donde há de vir e julgar os vivos e os mortos. Creio no Espírito Santo, na Santa Igreja Católica, na comunhão dos santos, na remissão dos pecados, na ressurreição da carne, na vida eterna. Amém. Pai nosso que estais no céu, santificado seja o vosso nome. Venha a nós o vosso reino, seja feita a vossa vontade, assim na terra como no céu. O pão nosso de cada dia nos dai hoje. Perdoai-nos nas nossas ofensas, assim como nós perdoamos a quem nos tem ofendido. E não nos deixeis cair em tentação, mas livrai-nos do mal. Amém. Ave Maria, cheia de graça, o Senhor é convosco. Bendita sois vós entre as mulheres e bendito é o fruto do vosso ventre, Jesus. Santa Maria, Mãe de Deus, rogai por nós, pecadores, agora e na hora de nossa morte. Amém. Ave Maria, cheia de graça, o Senhor é convosco. Bendita sois vós entre as mulheres e bendito é o fruto do vosso ventre, Jesus. Santa Maria, Mãe de Deus, rogai por nós, pecadores, agora e na hora de nossa morte. Amém. Ave Maria, cheia de graça, o Senhor é convosco. Bendita sois vós entre as mulheres, e bendito é o fruto do vosso ventre, Jesus. Santa Maria, Mãe de Deus, rogai por nós, pecadores, agora e na hora de nossa morte. Amém.

0: Pai nosso que estais no céu, santificado seja o vosso nome. Venha a nós o vosso reino, seja feita a vossa vontade, assim na terra como no céu.
1: O pão nosso de cada dia nos dai hoje, perdoai as nossas ofensas, assim como nós perdoamos a quem nos tem ofendido, e não nos deixeis cair em tentação, mas livrai-nos do mal.
0: Ave Maria, cheia de graça, o Senhor é convosco. Bendita sois vós entre as mulheres, e bendito é o fruto do vosso ventre, Jesus.
1: Santa Maria, Mãe de Deus, rogai por nós, pecadores, agora e na hora de nossa morte. Amém.
0: Ave Maria, cheia de graça, o Senhor é convosco. Bendita sois vós entre as mulheres, e bendito é o fruto do vosso ventre, Jesus.
1: Santa Maria, Mãe de Deus, rogai por nós, pecadores, agora e na hora de nossa morte. Amém.
0: Ave Maria, cheia de graça, o Senhor é convosco. Bendita sois vós entre as mulheres, e bendito é o fruto do vosso ventre, Jesus.
1: Santa Maria, Mãe de Deus, rogai por nós, pecadores, agora e na hora de nossa morte. Amém.
0: Ave Maria, cheia de graça, o Senhor é convosco. Bendita sois vós entre as mulheres, e bendito é o fruto do vosso ventre, Jesus.
1: Santa Maria, Mãe de Deus, rogai por nós, pecadores, agora e na hora de nossa morte. Amém.
0: Ave Maria, cheia de graça, o Senhor é convosco. Bendita sois vós entre as mulheres, e bendito é o fruto do vosso ventre, Jesus.
1: Santa Maria, Mãe de Deus, rogai por nós, pecadores, agora e na hora de nossa morte. Amém.
0: Ave Maria, cheia de graça, o Senhor é convosco. Bendita sois vós entre as mulheres, e bendito é o fruto do vosso ventre, Jesus.
1: Santa Maria, Mãe de Deus, rogai por nós, pecadores, agora e na hora de nossa morte. Amém.
0: Ave Maria, cheia de graça, o Senhor é convosco. Bendita sois vós entre as mulheres, e bendito é o fruto do vosso ventre, Jesus.
1: Santa Maria, Mãe de Deus, rogai por nós, pecadores, agora e na hora de nossa morte. Amém.
0: Ave Maria, cheia de graça, o Senhor é convosco. Bendita sois vós entre as mulheres, e bendito é o fruto do vosso ventre, Jesus.
1: Santa Maria, Mãe de Deus, rogai por nós, pecadores, agora e na hora de nossa morte. Amém.
0: Ave Maria, cheia de graça, o Senhor é convosco. Bendita sois vós entre as mulheres, e bendito é o fruto do vosso ventre, Jesus.
1: Santa Maria, Mãe de Deus, rogai por nós, pecadores, agora e na hora de nossa morte. Amém.
0: Ave Maria, cheia de graça, o Senhor é convosco. Bendita sois vós entre as mulheres, e bendito é o fruto do vosso ventre, Jesus.
1: Santa Maria, Mãe de Deus, rogai por nós, pecadores, agora e na hora de nossa morte. Amém.

0: Pai nosso que estais no céu, santificado seja o vosso nome. Venha a nós o vosso reino, seja feita a vossa vontade, assim na terra como no céu.
1: O pão nosso de cada dia nos dai hoje, perdoai as nossas ofensas, assim como nós perdoamos a quem nos tem ofendido, e não nos deixeis cair em tentação, mas livrai-nos do mal. Amém.
0: Ave Maria, cheia de graça, o Senhor é convosco. Bendita sois vós entre as mulheres, e bendito é o fruto do vosso ventre, Jesus.
1: Santa Maria, Mãe de Deus, rogai por nós, pecadores, agora e na hora de nossa morte. Amém.
0: Ave Maria, cheia de graça, o Senhor é convosco. Bendita sois vós entre as mulheres, e bendito é o fruto do vosso ventre, Jesus.
1: Santa Maria, Mãe de Deus, rogai por nós, pecadores, agora e na hora de nossa morte. Amém.
0: Ave Maria, cheia de graça, o Senhor é convosco. Bendita sois vós entre as mulheres, e bendito é o fruto do vosso ventre, Jesus.
1: Santa Maria, Mãe de Deus, rogai por nós, pecadores, agora e na hora de nossa morte. Amém.
0: Ave Maria, cheia de graça, o Senhor é convosco. Bendita sois vós entre as mulheres, e bendito é o fruto do vosso ventre, Jesus.
1: Santa Maria, Mãe de Deus, rogai por nós, pecadores, agora e na hora de nossa morte. Amém.
0: Ave Maria, cheia de graça, o Senhor é convosco. Bendita sois vós entre as mulheres, e bendito é o fruto do vosso ventre, Jesus.
1: Santa Maria, Mãe de Deus, rogai por nós, pecadores, agora e na hora de nossa morte. Amém.
0: Ave Maria, cheia de graça, o Senhor é convosco. Bendita sois vós entre as mulheres, e bendito é o fruto do vosso ventre, Jesus.
1: Santa Maria, Mãe de Deus, rogai por nós, pecadores, agora e na hora de nossa morte. Amém.
0: Ave Maria, cheia de graça, o Senhor é convosco. Bendita sois vós entre as mulheres, e bendito é o fruto do vosso ventre, Jesus.
1: Santa Maria, Mãe de Deus, rogai por nós, pecadores, agora e na hora de nossa morte. Amém.
0: Ave Maria, cheia de graça, o Senhor é convosco. Bendita sois vós entre as mulheres, e bendito é o fruto do vosso ventre, Jesus.
1: Santa Maria, Mãe de Deus, rogai por nós, pecadores, agora e na hora de nossa morte. Amém.
0: Ave Maria, cheia de graça, o Senhor é convosco. Bendita sois vós entre as mulheres, e bendito é o fruto do vosso ventre, Jesus.
1: Santa Maria, Mãe de Deus, rogai por nós, pecadores, agora e na hora de nossa morte. Amém.
0: Ave Maria, cheia de graça, o Senhor é convosco. Bendita sois vós entre as mulheres, e bendito é o fruto do vosso ventre, Jesus.
1: Santa Maria, Mãe de Deus, rogai por nós, pecadores, agora e na hora de nossa morte. Amém.

0: Livrai-nos do mal. Amém.
1: Ave Maria, cheia de graça, o Senhor é convosco. Bendita sois vós entre as mulheres e bendito é o fruto do vosso ventre, Jesus.
0: Santa Maria, Mãe de Deus, rogai por nós, pecadores, agora e na hora de nossa morte. Amém.
1: Ave Maria, cheia de graça, o Senhor é convosco. Bendita sois vós entre as mulheres e bendito é o fruto do vosso ventre, Jesus.
0: Santa Maria, Mãe de Deus, rogai por nós, pecadores, agora e na hora de nossa morte. Amém.
1: Ave Maria, cheia de graça, o Senhor é convosco. Bendita sois vós entre as mulheres e bendito é o fruto do vosso ventre, Jesus.
0: Santa Maria, Mãe de Deus, rogai por nós, pecadores, agora e na hora de nossa morte. Amém.
1: Ave Maria, cheia de graça, o Senhor é convosco. Bendita sois vós entre as mulheres e bendito é o fruto do vosso ventre, Jesus.
0: Santa Maria, Mãe de Deus, rogai por nós, pecadores, agora e na hora de nossa morte. Amém.
1: Ave Maria, cheia de graça, o Senhor é convosco. Bendita sois vós entre as mulheres e bendito é o fruto do vosso ventre, Jesus.
0: Santa Maria, Mãe de Deus, rogai por nós, pecadores, agora e na hora de nossa morte. Amém.
1: Ave Maria, cheia de graça, o Senhor é convosco. Bendita sois vós entre as mulheres e bendito é o fruto do vosso ventre, Jesus.
0: Santa Maria, Mãe de Deus, rogai por nós, pecadores, agora e na hora de nossa morte. Amém.
1: Ave Maria, cheia de graça, o Senhor é convosco. Bendita sois vós entre as mulheres e bendito é o fruto do vosso ventre, Jesus.
0: Santa Maria, Mãe de Deus, rogai por nós, pecadores, agora e na hora de nossa morte. Amém.
1: Ave Maria, cheia de graça, o Senhor é convosco. Bendita sois vós entre as mulheres e bendito é o fruto do vosso ventre, Jesus.
0: Santa Maria, Mãe de Deus, rogai por nós, pecadores, agora e na hora de nossa morte. Amém.
1: Ave Maria, cheia de graça, o Senhor é convosco. Bendita sois vós entre as mulheres e bendito é o fruto do vosso ventre, Jesus.
0: Santa Maria, Mãe de Deus, rogai por nós, pecadores, agora e na hora de nossa morte. Amém.
1: Ave Maria, cheia de graça, o Senhor é convosco. Bendita sois vós entre as mulheres e bendito é o fruto do vosso ventre, Jesus.
0: Santa Maria, Mãe de Deus, rogai por nós, pecadores, agora e na hora de nossa morte. Amém.

0: Pai nosso que estais no céu, santificado seja o vosso nome. Venha a nós o vosso reino, seja feita a vossa vontade, assim na terra como no céu.
1: O pão nosso de cada dia nos dai hoje, perdoai as nossas ofensas, assim como nós perdoamos a quem nos tem ofendido, e não nos deixeis cair em tentação, mas livrai-nos do mal.
0: Amém. Ave Maria, cheia de graça, o Senhor é convosco. Bendita sois vós entre as mulheres, e bendito é o fruto do vosso ventre, Jesus.
1: Santa Maria, Mãe de Deus, rogai por nós, pecadores, agora e na hora de nossa morte. Amém.
0: Ave Maria, cheia de graça, o Senhor é convosco. Bendita sois vós entre as mulheres, e bendito é o fruto do vosso ventre, Jesus.
1: Santa Maria, Mãe de Deus, rogai por nós, pecadores, agora e na hora de nossa morte. Amém.
0: Ave Maria, cheia de graça, o Senhor é convosco. Bendita sois vós entre as mulheres, e bendito é o fruto do vosso ventre, Jesus.
1: Santa Maria, Mãe de Deus, rogai por nós, pecadores, agora e na hora de nossa morte. Amém.
0: Ave Maria, cheia de graça, o Senhor é convosco. Bendita sois vós entre as mulheres, e bendito é o fruto do vosso ventre, Jesus.
1: Santa Maria, Mãe de Deus, rogai por nós, pecadores, agora e na hora de nossa morte. Amém.
0: Ave Maria, cheia de graça, o Senhor é convosco. Bendita sois vós entre as mulheres, e bendito é o fruto do vosso ventre, Jesus.
1: Santa Maria, Mãe de Deus, rogai por nós, pecadores, agora e na hora de nossa morte. Amém.
0: Ave Maria, cheia de graça, o Senhor é convosco. Bendita sois vós entre as mulheres, e bendito é o fruto do vosso ventre, Jesus.
1: Santa Maria, Mãe de Deus, rogai por nós, pecadores, agora e na hora de nossa morte. Amém.
0: Ave Maria.

0: Maria, cheia de graça, o Senhor é convosco. Bendita sois vós entre as mulheres, e bendito é o fruto do vosso ventre, Jesus.
1: Santa Maria, Mãe de Deus, rogai por nós, pecadores, agora e na hora de nossa morte. Amém.
0: Ave Maria, cheia de graça, o Senhor é convosco. Bendita sois vós entre as mulheres, e bendito é o fruto do vosso ventre, Jesus.
1: Santa Maria, Mãe de Deus, rogai por nós, pecadores, agora e na hora de nossa morte. Amém.
0: Ave Maria, cheia de graça, o Senhor é convosco. Bendita sois vós entre as mulheres, e bendito é o fruto do vosso ventre, Jesus.
1: Santa Maria, Mãe de Deus, rogai por nós, pecadores, agora e na hora de nossa morte. Amém.
0: Ave Maria, cheia de graça, o Senhor é convosco. Bendita sois vós entre as mulheres, e bendito é o fruto do vosso ventre, Jesus.
1: Santa Maria, Mãe de Deus, rogai por nós, pecadores, agora e na hora de nossa morte. Amém.

0: Pai nosso que estais no céu, santificado seja o vosso nome. Venha a nós o vosso reino, seja feita a vossa vontade, assim na terra como no céu.
1: O pão nosso de cada dia nos dai hoje, perdoai as nossas ofensas, assim como nós perdoamos a quem nos tem ofendido, e não nos deixeis cair em tentação, mas livrai-nos do mal. Amém.
0: Ave Maria, cheia de graça, o Senhor é convosco. Bendita sois vós entre as mulheres, e bendito é o fruto do vosso ventre, Jesus.
1: Santa Maria, Mãe de Deus, rogai por nós, pecadores, agora e na hora de nossa morte. Amém.
0: Ave Maria, cheia de graça, o Senhor é convosco. Bendita sois vós entre as mulheres, e bendito é o fruto do vosso ventre, Jesus.
1: Santa Maria, Mãe de Deus, rogai por nós, pecadores, agora e na hora de nossa morte. Amém.
0: Ave Maria, cheia de graça, o Senhor é convosco. Bendita sois vós entre as mulheres, e bendito é o fruto do vosso ventre, Jesus.
1: Santa Maria, Mãe de Deus, rogai por nós, pecadores, agora e na hora de nossa morte. Amém.
0: Ave Maria, cheia de graça, o Senhor é convosco. Bendita sois vós entre as mulheres, e bendito é o fruto do vosso ventre, Jesus.
1: Santa Maria, Mãe de Deus, rogai por nós, pecadores, agora e na hora de nossa morte. Amém.
0: Ave Maria, cheia de graça, o Senhor é convosco. Bendita sois vós entre as mulheres, e bendito é o fruto do vosso ventre, Jesus.
1: Santa Maria, Mãe de Deus, rogai por nós, pecadores, agora e na hora de nossa morte. Amém.
0: Ave Maria, cheia de graça, o Senhor é convosco. Bendita sois vós entre as mulheres, e bendito é o fruto do vosso ventre, Jesus.
1: Santa Maria, Mãe de Deus, rogai por nós, pecadores, agora e na hora de nossa morte. Amém.
0: Ave Maria, cheia de graça, o Senhor é convosco. Bendita sois vós entre as mulheres, e bendito é o fruto do vosso ventre, Jesus.
1: Santa Maria, Mãe de Deus, rogai por nós, pecadores, agora e na hora de nossa morte. Amém.
0: Ave Maria, cheia de graça, o Senhor é convosco. Bendita sois vós entre as mulheres, e bendito é o fruto do vosso ventre, Jesus.
1: Santa Maria, Mãe de Deus, rogai por nós, pecadores, agora e na hora de nossa morte. Amém.
0: Ave Maria, cheia de graça, o Senhor é convosco. Bendita sois vós entre as mulheres, e bendito é o fruto do vosso ventre, Jesus.
1: Santa Maria, Mãe de Deus, rogai por nós, pecadores, agora e na hora de nossa morte. Amém.
0: Ave Maria, cheia de graça, o Senhor é convosco. Bendita sois vós entre as mulheres, e bendito é o fruto do vosso ventre, Jesus.
1: Santa Maria, Mãe de Deus, rogai por nós, pecadores, agora e na hora de nossa morte. Amém.

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1: Olá, paz de Cristo. Seja bem-vindo você que sintoniza conosco. Estamos unidos para rezarmos o ofício da Imaculada Conceição, para entoarmos louvores a Nossa Senhora. Nossa Senhora, aquela que intercede por nós, aquela que é a nossa advogada. E convido você agora a colocar a intenção do seu coração, seu pedido, sua prece. Eu convido você agora a colocar todas as suas aflições, todos os seus medos, todas as suas inseguranças no coração de Jesus, para que Nossa Senhora possa interceder. Diz a frase: peça à mãe que o filho atende. Nós vamos rogar agora pelas mãos de Nossa Senhora. Iniciemos em nome do Pai, do Filho e do Espírito Santo.

0: O ofício de Nossa Senhora, embora de origem medieval, é patrimônio da fé do povo brasileiro a Maria, Mãe de Deus. Podemos dizer que ele é uma oração para defender a Imaculada Conceição, que sofreu grandes combates no século XII por parte de teólogos, que duraram até o dia 8 de dezembro de 1854, quando Pio IX, depois de consultar os bispos do mundo inteiro, declarou e definiu como dogma de fé a doutrina da Imaculada. O ofício da Imaculada Conceição foi escrito antes da definição do dogma, na Itália, no século XV, por Bernardino de Bustis, com a aprovação do Papa Inocêncio XI, em 1678. Foi enriquecido por Pio IX em 31 de março de 1876, com 300 dias de indulgência cada vez que recitado. Uma antiga tradição diz que Nossa Senhora se ajoelha no céu quando alguém na terra reza o ofício.
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1: Dezenove horas e dois minutos.

Caríssimos, neste primeiro domingo do mês vocacional, demos graças a Deus pelo dom do sacerdócio e por todos os ministros ordenados, que consagram sua vida ao serviço do povo. Hoje, celebramos com alegria o Dia do Padre, pedindo que cada padre, guiado pelo amor a Cristo, continue sendo sinal de esperança, misericórdia e cuidado nas comunidades. Iniciemos nossa celebração cantando. Música.

razão da jornada. E eu quero saudar a todos os que sempre estão conosco. Quero acolher os nossos visitantes. Quem está nos visitando? Levante a mão. Uma salva de palmas. Bem-vindos. Força, gente. Palmas. Bem-vindos. Saúdo a você que nos acompanha pela TV Evangelizar, Rádio Evangelizar, TVs Irmãs, Rádios Irmãs, pelo aplicativo da obra, também pelo YouTube Padre Manzotti. Vamos

0: nome do Pai, do Filho, do Espírito Santo.
1: Amém.
0: Que a graça e a paz de Deus, que é nosso Pai, que a graça de Jesus Cristo com o Espírito Santo esteja com todos vocês.
1: Bendito seja Deus que nos reuniu no amor de Cristo.
0: Filhos amados, povo querido, a liturgia de hoje nos fala da multiplicação dos 5 pães e 2 peixes. Sempre pensamos no grande milagre, mas esquecemos que alguém colaborou e Jesus contou com os 5 pães e 2 peixes. Pensando no mês vocacional que se abre, o Senhor conta conosco. Temos pouco, mas Ele quer os 5 pães e 2 peixes. Numa outra palavra, o Senhor nos torna todos vocacionados, dai vós mesmos de comer. Portanto, vamos pedir perdão a Deus quando não fazemos a nossa contribuição para o crescimento do reino, a nossa contribuição para o grande milagre. Deus conta conosco pelas nossas omissões, pela nossa preguiça, pela nossa falta de comprometimento. Confessemos os nossos pecados.
1: Confesso a Deus Todo-Poderoso e a vós, irmãos e irmãs, que pequei muitas vezes por pensamentos e palavras, atos e omissões, por minha culpa, minha tão grande culpa, e peço à Virgem Maria, aos anjos e santos, e a vós, irmãos e irmãs, que rogueis por mim a Deus, nosso Senhor.
0: Deus, rico em misericórdia e compaixão, perdoe os nossos pecados e nos conduza à vida eterna.
1: Amém.
0: Senhor, tende piedade de nós.
1: Senhor, tende piedade de nós.
0: Cristo, tende piedade de nós.
1: Cristo, tende piedade de nós.
0: Senhor, tende piedade de nós.
1: Senhor, tende piedade de nós.
0: Como foi dito, celebramos o mês vocacional, a começar pela vocação dos sacerdotes. Vamos louvar a Deus por todos os padres no mundo, aqueles que já partiram, aqueles que estão. Vamos rezar e quero louvar a Deus nosso Senhor pelos padres que ajudam na obra evangelizar, é preciso, que são inúmeros. Glorifiquemos a Deus pela vocação sacerdotal cantando o hino de louvor. Música.

0: Oremos. Eu convido você que está aqui, mas você que está acompanhando pela TV, rádio, redes sociais, coloque o nome do padre da sua paróquia em oração. Reze por ele. Mais uma vez, quero trazer presente todos os sacerdotes, e são dezenas, que trabalham e são missionários da obra Evangelizar é Preciso. De modo particular, mais perto, Padre Renatinho, Padre Jorge, colaboradores do santuário. Quero colocar diante de Deus todos aqueles que também estão ajudando no livro da Casa da Mãe, e nossos associados da obra Evangelizar é Preciso, e citando esses três nomes, rezamos na intenção de todos os associados. Diva de Fátima Teixeira, Santo Antônio da Platina, Paraná, Rafael Almeida da Silva, João Pessoa, Paraíba, Joélia Silva Paz, Ocara, Ceará. Assisti, Senhor, os vossos fiéis, e cumulai com vossa inesgotável bondade aqueles que vos imploram e se gloriam de vos ter como Criador e Guia, restaurando para eles a vossa criação e conservando-a renovada. Por nosso Senhor Jesus Cristo, vosso Filho, que é Deus, e convosco vive e reina na unidade do Espírito Santo por todos os séculos dos séculos.
1: Amém. Liturgia da Palavra. O Senhor sacia a fome do seu povo e nos convida a sermos instrumentos de partilha e solidariedade. Ouçamos com atenção.
2: Leitura do livro do profeta Isaías. Assim diz o Senhor: ó vós todos que estáis com sede, vinde às águas, vós que não tendes dinheiro, apressai-vos, vinde e comei, vinde comprar sem dinheiro, tomar vinho e leite sem nenhuma paga. Por que gastar dinheiro com outra coisa que não o pão? Desperdiçar o salário, senão com satisfação completa? Ouvi-me com atenção e alimentai-vos bem, para deleite e revigoramento do vosso corpo. Inclinai vosso ouvido e vinde a mim. Ouvi e tereis vida. Farei convosco um pacto eterno. Manterei fielmente as graças concedidas a Davi. Palavra do Senhor.
1: Graças a Deus. Meditando esta leitura, cantemos o Salmo 144, que tem por antífona: vós abris a vossa mão e saciais os vossos filhos, todos.
3: Vós abris as vossas mãos e saciais os vossos filhos.
1: Salmodiemos.

0: Leitura da Carta de São Paulo aos Romanos. Irmãos, quem nos separará do amor de Cristo? Tribulação? Angústia? Perseguição? Fome? Nudez? Perigo? Espada? Em tudo isso somos mais que vencedores, graças àquele que nos amou. Tenho a certeza de que nem a morte, nem a vida, nem os anjos, nem os poderes celestiais, nem o presente, nem o futuro, nem as forças cósmicas, nem a altura, nem a profundeza, nem outra criatura qualquer, será capaz de nos separar do amor de Deus por nós, manifestado em Cristo Jesus, nosso Senhor. Palavra do Senhor.
1: Graças a Deus. Alegres, aclamemos o Santo Evangelho cantando.

0: O Senhor esteja convosco.
1: Ele está no meio de nós.
0: Proclamação do Evangelho de Jesus Cristo, segundo Mateus.
1: Glória a vós, Senhor.
0: Naquele tempo, quando soube da morte de João Batista, Jesus partiu e foi de barco para um lugar deserto e afastado. Mas quando as multidões souberam disso, saíram das cidades e seguiram a pé. Ao sair do barco, Jesus viu uma grande multidão. Encheu-se de compaixão por eles e curou os que estavam doentes. Ao entardecer, os discípulos aproximaram-se de Jesus e disseram: "Este lugar é deserto e a hora já está adiantada. Despede as multidões para que possam ir aos povoados comprar comida." Jesus, porém, lhes disse: "Eles não precisam ir embora. Dai vós mesmos de comer." Os discípulos responderam: "Só temos aqui 5 pães e 2 peixes. Jesus disse: "Trazei-os aqui." Jesus mandou que as multidões se sentassem na grama. Então pegou os 5 pães e os 2 peixes, ergueu os olhos para o céu, pronunciou a bênção. Em seguida, partiu os pães e deu aos discípulos. Os discípulos os distribuíram às multidões. Todos comeram e ficaram satisfeitos. E dos pedaços que sobraram, recolheram ainda 12 cestos cheios. E os que haviam comido eram mais ou menos 5.000 homens, sem contar mulheres e crianças. Palavra da salvação.
1: Glória a vós, Senhor.
0: Que a palavra de Deus perdoe os nossos pecados.
1: Amém.
0: Querido povo de Deus, cantemos: "Nem a morte, nem o perigo há de me separar do amor de Deus."

Filhos queridos, filhas amadas, nós abrimos hoje o mês vocacional, comunidade, lugar onde brotam as vocações. E durante o mês de agosto, nós iremos refletir sobre as vocações, mas acredito que esse refrãozinho que nós cantamos diz tudo que está na segunda leitura e já serve como uma mensagem para todas as vocações, assim desejo, porque nós começamos em virtude que nessa semana celebramos São João Maria Vianney, o dia do padre, se celebra no domingo o dia do sacerdote. Inclusive, não esqueça de dizer para o padre da sua paróquia, dá lá um cartãozinho, manda uma mensagem, tenha carinho pelo padre da sua paróquia. Inclusive, vou falar muito que eu celebro a missa das 11, depois as das 18, vou, sermões até diferentes, mas neste, que falo para todo o Brasil, nós começamos celebrando o dia do sacerdote, a vocação sacerdotal, tem aqui a estola. Depois, no mês vocacional, comunidade, celeiro de vocações, vem o dia dos pais, abre-se a semana da família, e vem depois a Assunção de Nossa Senhora, dia dos religiosos, depois dia dos leigos, e para finalizar, dia dos catequistas. Mas, olha como a providência divina, e quando eu me preparava sobre a liturgia, fazendo a Lectio Divina, quem acompanha a leitura orante no rádio, levante a mão. Tá boa a leitura orante? Que bom. Estamos primeiro Coríntios, vamos para segundo Coríntios. Foi Jó, que foi um espetáculo, né? Uma novela maravilhosa. Mas eu estudo para os evangelhos. Como esse texto é uma novela maravilhosa. Mas eu estudo para os evangelhos.

0: ele foi para o deserto? Ele foi para o
1: deserto.
0: Ah, meu Jesus. Foi para o deserto. Vocês dão risada do tomar banho no Rio Jordão? Não, mas... Por que ele foi para o deserto? Porque ele queria que o povo experimentasse no seu tempo e fizesse a experiência do povo do Antigo Testamento. Foi no Antigo Testamento e foi no deserto que o povo experimentou um Deus providente, um Deus amoroso, um Deus compassivo, um Deus que tinha amor pelo com seu povo. Foi no deserto que, quando tiveram sede, Deus deu água da pedra. Quando tiveram fome, mandou o pão que era o maná. Então Mateus coloca exatamente no deserto a experiência que vão fazer. A pergunta já começa provocando a você e a mim. Temos coragem de sair das nossas vidas confortáveis? Às vezes a nossa vida cheia de manias, e se colocar em busca e ir para o deserto? É uma pergunta. Você fala, sim, eu estou. Não sei, tenho minhas dúvidas. Vamos à primeira leitura, por favor, gente. Você que me acompanha, que acompanhe pela liturgia diária, você tem no YouTube, perdão, no aplicativo da obra, a primeira leitura é do profeta
1: Isaías.
0: Foi escrito 50 anos depois que houve o exílio da Babilônia, e o povo já estava na Babilônia. Você pensa, meu Deus, eles lá se tornaram escravos, gente? Não. Eles foram e levaram suas riquezas. Muitos dos israelitas se tornaram pessoas nobres, construíram propriedades, construíram suas vidas. E de repente aparece o profeta Isaías e diz assim: vocês estão gastando dinheiro, vocês estão com mesa farta, estão com fome, estão se deleitando, estão com sede. Ora, não é uma palavra muito atual? Gente, eu fiquei impressionado. Eu sou apaixonado pela Sagrada Escritura, mas é exatamente o que está acontecendo. Nós estamos nos banqueteando e continuamos com fome, com vazio. Nós temos as coisas ao nosso alcance e continuamos com sede. Isaías diz: voltemos para Israel. Você acha que o povo foi? Nananina, não. Não quiseram voltar. Alguns voltaram, mas a grande maioria já tinha feito a vida. Por isso eu pergunto, você e eu, estamos dispostos, em vez em quando, de ir, sairmos de nossa zona de conforto e irmos ao deserto com Jesus? Às vezes as nossas mesas fartas nos fazem ter preguiça. Às vezes os nossos confortos do cotidiano nos engessam. E aí a pessoa fica faminta com a barriga cheia, desidratado com os copos cheios. É o vazio da modernidade, é o vazio do hoje. Temos tudo, mas ainda continua o vazio, sem respostas, sem felicidade. Então hoje é um chamado a ir ao deserto, é o vocacional. O que é responder à vocação? É responder ao que Deus quer de mim, e não aquilo que só eu pensei para mim. Gente, eu posso dizer, hoje é dia do padre, por mais que eu pensava em ser padre, o que Deus fez na minha vida foi muito mais do que eu imaginava. Quase todas as vezes que eu vou num evento e dou entrevistas, as pessoas me perguntam: padre, o senhor imaginava chegar onde está? Essa pergunta eu já espero, sempre vem. E a resposta é não. absolutamente.

0: Absolutamente não. Foi Deus que fez, e assim Ele quer fazer na tua vida. Volta à primeira leitura. Será que a tua vida hoje, farta, confortável, cheia de pseudos, falsas certezas, está te satisfazendo, está te preenchendo? Então por que as pessoas estão tão fúteis, vazias? A obra evangelizar, e uma das coisas que nós primamos para que um programa fique no ar é conteúdo. Começou agora e a nossa madrugada é mais cedo, começa meia-noite. Mas uma coisa que eu falei para o diretor, tem que ter conteúdo, porque o vazio continua. Filhos amados, Danilo começou um programa agora, conteúdo, meu filho. E assim eu falo para todos, preencher o vazio com Jesus Cristo. Jesus Cristo volta ao Evangelho. Não sei se você sabe, mas os estudiosos, eu não sou expert em hebraico, mas estudo quem estuda, que a palavra ter compaixão no Novo Testamento só é usado em relação a Jesus Cristo ou a Deus. Diz que Jesus teve uma profunda compaixão. Essa palavra só é usada para Jesus e para Deus. O que, que quer dizer profunda compaixão? Traduzindo em miúdos, ele teve uma compaixão que brotou das suas entranhas. E ele disse isso a Santa Faustina, na Misericórdia, porque ele viu um povo faminto. Vamos mais. Ah, meus irmãos, como a liturgia vocacional hoje, ótima para abrir e nos tentar dar respostas de muitas insatisfações e vazios não preenchidos. Jesus se dá conta, primeiro, Ele cura as pessoas. Olha o gesto, por que curar? Porque a presença de Deus é para curar os doentes. Lembrando que a doença física, sim, algumas vezes, nem sempre, mas que a maior cura é a salvação. Por isso o texto começa dizendo que Jesus teve uma profunda compaixão e começou curando. Você está ferido? Você está com vazio? Você está com fome? Você está com sede? Você não entende o que está dentro de você, mas é uma angústia misturada com ansiedade, uma ansiedade misturada com tristeza, tristeza com frustração. Jesus, eu vou ao deserto, comece me curando. Mas Jesus não para com palavras bonitas. A próximo passo de Jesus, Ele se dá conta, é tarde. Alguém vem dizer, Senhor, o lugar é deserto, é hora adiantada, despede a multidão para que eles voltem e achem o que comer, vão comprar comida. Aquele que teve compaixão nas suas entranhas, e esta é a missão da igreja, eu digo todos os padres, eu citava antes, dia do padre, eu lembrei padre Jorge, padre Renato, mas eu lembro das dezenas de sacerdotes que tem programa na obra evangelizar, é preciso, que são missionários na evangelização, missionários da obra evangelizar. Nós não podemos dispensar as pessoas de mãos vazias, e assim também você. Não adianta nós dizermos, isto não é um problema meu, isso é um problema do governo, isso é um problema estrutural, isso é um problema que eu não posso resolver. Não, filho, não. Vamos lembrar do samaritano. Jesus usou o exemplo de um samaritano. Ele cuidou de quantos que estavam à beira do caminho machucado? Quantos? Um. Mas para aquele homem, o samaritano fez a diferença. Então, todos nós, Se não podemos mudar o mundo, mudemos aquele, a realidade que está perto de nós. E Jesus, olha que impressionante, ele disse assim, ele não deu resposta, manda embora, não manda embora. O que ele falou? Eles não precisam ir embora. Às vezes a gente tem um, até dentro da família, aquela pessoa chata, não tem? Não tem aquela pessoa que se, quando liga você fala, oh, meu Deus. Aquela pessoa que você sabe que vai te pedir dinheiro. Aquela pessoa que você sabe, um amigo que deixou de ser amigo, um colega que vem com aqueles montes de problemas, que você corta o caminho. Não podemos mandar embora. Jesus diz uma frase, dai-lhes vós mesmos de comer. E aqui, volte de novo a câmera para todas as vocações enquanto eu prego agora, porque todos aqui estão incluídos. Dai vós mesmos de comer. Mas você vai falar, mas eu não dou conta. Olha a pergunta de Jesus: o que vocês têm? Temos só 5 pães e 2 peixes. Trazei-o. Senhor, eu não tenho muito tempo. E o Senhor vai dizer, mas eu quero o tempo que você tem. Mas eu não tenho muita inteligência. Eu quero a tua boa vontade. Mas eu não tenho diploma. Eu quero o teu sim. Então a pergunta é, você tem colocado, mesmo que sejam 5 pães e 2 peixes, que tem aqui no arranjo, que a pastoral ajuda muito a celebrar, cadê teus 5 pães e 2 peixes? Está escondido no alforje, no borná, ou no como é que chama? Lá no Nordeste, não importa. Está escondido? Põe a serviço. Tua voz, teu sim, teu conselho, tua oração, tua intercessão, a caridade, a tudo. Percebe como é vocacional? Talvez você esperasse que eu ia falar do milagre da multiplicação. Sim, é um grande milagre. Aconteceu, eu acredito que aconteceu. Acredito piamente que nosso Senhor, de 5 pães e 2 peixes, fez a multiplicação dos pães, matou a fome de mais de 5.000 pessoas, sem contar mulheres e crianças. Eu acredito nesse milagre. Mas você percebeu que Jesus não quis fazer o milagre sozinho? Dai vós mesmos de comer. Jesus colocou os apóstolos na cena. Jesus está te colocando na cena, filho, hoje, e está pedindo, o que você tem? Eu quero. Mas, não vem com mais, eu quero. O mundo está faminto, o mundo está sedento, as pessoas estão vazias. Veja, meus irmãos, uma guerras que nunca terminam, violência que cresce de forma assustadora, e nós ficamos com nossos 5 pães e 2 peixes, e acredite, o peixe vai apodrecer e o pão vai embolorar. Você não precisa disso. É lindo o texto de hoje, mas eu quero voltar lá no começo. Isaías, o povo não quis, preferiu ficar nos seus banquetes sentindo fome. Muitas vezes sou eu e você, com fome, com sede, mas não queremos arredar o pé, fazer um movimento de busca, de sermos, nos entendermos melhor. Mas quando nós entendemos o que Deus quer da nossa vida, e entendemos a missão que nós temos, e até o reconhecimento, quais são nossos 5 pães e 2 peixes. Se eu tivesse no encontro, desculpa, eu estou meio travado hoje, mas se nós tivéssemos no encontro fechado, eu ia pedir para você colocar aqui, quais são os seus 5 pães? Coloque aqui as suas virtudes, coloque aqui um pouquinho da sua base, e o Senhor vai dizer: vem. Por isso que eu tenho estimulado tanto os grupos de oração, estimulado a renovação carismática, estimulado os estudos bíblicos, estimulado os grupos de capelinha das Santas Chagas, estimulado a visitação, a PPI, a pastoral da pessoa idosa, porque ninguém é tão pobre que não tem o que dar. Só que nós não queremos o deserto. Nós preferimos ficar com fome e com sede. Este é o mês vocacional. Então, no fundo, tente descobrir o que Deus quer de você. Amém. Creio
1: em Deus Pai Todo-Poderoso, Criador do céu e da terra, e em Jesus Cristo, seu único Filho, nosso Senhor, que foi concebido pelo poder do Espírito Santo, nasceu da Virgem Maria, padeceu sob Pôncio Pilatos, foi crucificado, morto e sepultado, desceu à mansão dos mortos, ressuscitou ao terceiro dia, subiu aos céus e está sentado à direita de Deus Pai Todo-Poderoso, donde há de vir a julgar os vivos e os mortos. Creio no Espírito Santo, na Santa Igreja Católica, na comunhão dos santos, na remissão dos pecados, na ressurreição da carne, na vida eterna. Amém.
0: Elevemos confiante as nossas preces a Deus.
2: Ao final de cada prece, rezemos: Senhor, ouve a oração do vosso povo.
0: Todos.
1: Senhor, ouve a oração do vosso povo.
2: Senhor, iluminai o Papa Leão XIV, os bispos de todos os ministérios ordenados, para que vivam com alegria e fidelidade sua vocação de serviço ao vosso povo, nós vos pedimos.
1: Senhor, ouvi a oração do vosso povo.
2: Senhor, abençoai sacerdotes, especialmente nosso pároco, Padre Reginaldo, e os padres missionários da obra Evangelizar é Preciso, para que sejam fortalecidos pelo Espírito Santo em sua missão de anunciar a palavra e ministrar os sacramentos, nós vos pedimos.
1: Senhor, ouvi a oração do vosso povo.
2: Senhor, despertai vocações entre os jovens e dai perseverança aos seminaristas que se preparam para se entregarem inteiramente ao vosso reino, nós vos pedimos.
1: Senhor, ouvi a oração do vosso povo.
2: Senhor, fazei-nos sensíveis às necessidades daqueles que necessitam de pão material e espiritual, nós vos pedimos.
1: Senhor, ouvi a oração do vosso povo.
0: Por favor, toca, Senhor, e cada um vai apresentando diante de Deus suas orações. Filhos queridos, você que está em casa, para um pouquinho. É claro, você sabe que você pode contar, você pode ligar. E na próxima missa, seu nome vai estar. É só ligar agora, 0800-410-6060, 41-3221-6060, manda o WhatsApp. Mas você que está agora, pare e reza pelos doentes. Reze pelos que estão nos hospitais, nas casas, pelos que estão fazendo quimioterapia, radioterapia, pelas pessoas que estão cristalizadas e não percebem que estão famintas e sedentas, um vazio tão grande. Quero colocar também todos os padres, mais uma vez, lembre do padre da sua paróquia. Atendei-nos, ó Pai, nós vos o pedimos por teu Filho no Espírito Santo.
1: Amém. 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Cantemos. 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

0: irmãos e irmãs, para que o sacrifício da igreja nessa pausa restauradora da caminhada rumo ao céu seja aceito por Deus Pai Todo-Poderoso.
1: Receba o Senhor por tuas mãos este sacrifício, para a glória do seu nome, para o nosso bem e de toda a sua santa igreja.
0: Nós vos pedimos, Senhor de bondade, santificai estes dons e, aceitando a oblação do sacrifício espiritual, fazei que nós mesmos, uma eterna oferenda para vós, por Cristo nosso Senhor.
1: Amém.
0: O Senhor esteja convosco.
1: Ele está no meio de nós.
0: Corações ao alto.
1: O nosso coração está em Deus.
0: Demos graças ao Senhor e nosso Deus.
1: É nosso dever e nossa salvação.
0: Na verdade, é digno e justo, é nosso dever e salvação, sempre e em todo lugar, Senhor Pai Santo, Deus Eterno e Todo-Poderoso, em vós vivemos, nos movemos e somos, e ainda em nossa condição corporal, não só sentimos todos os dias as provas de vosso amor de Pai, mas também já possuímos o penhor da eternidade. Pois, tendo recebido as primícias do Espírito, pelo qual ressuscitaste Jesus dentre os mortos, esperamos a plena realização do mistério pascal. Por isso, também nós vos louvamos, e com todos os anjos, dizendo alegre a celebração, uma só voz.
1: Santo, Santo, Santo, Senhor Deus do Universo, o céu e a terra proclamam a vossa glória. Hosana nas alturas, bendito que vem em nome do Senhor. Hosana nas alturas.
0: Na verdade, ó Pai, vós sois santo e fonte de toda a santidade. Santificai, pois, estes dons, derramando sobre eles o vosso Espírito, a fim de que se tornem para nós o corpo, o sangue de nosso Senhor Jesus Cristo.
1: Enviai o vosso Espírito Santo.
0: Estando para ser entregue, abraçando livremente a paixão, Jesus tomou o pão, pronunciou a bênção de ação de graças, partiu e deu aos seus discípulos, dizendo: tomai todos e comei. Isto é o meu corpo que será entregue por vós.

Do mesmo modo, ao fim da ceia, ele tomou o cálice em suas mãos e, dando graças novamente, entregou aos seus discípulos, dizendo: tomai todos e bebei. Este é o cálice do meu sangue, o sangue da nova e eterna aliança, que será derramado por vós e por todos para a remissão dos pecados. Fazei isto em memória de mim.

0: mistério da fé.
1: Anunciamos, Senhor, a vossa morte e proclamamos a vossa ressurreição. Vinde, Senhor Jesus.
0: Celebrando, pois, o memorial da morte e a ressurreição do vosso Filho, nós vos oferecemos, ó Pai, o pão da vida, o cálice da salvação, e vos agradecemos porque nos tornastes dignos de estar aqui na vossa presença e vos servir.
1: Aceitai, ó Senhor, a nossa oferta.
0: Suplicamos, vos servimos, que participando do corpo e sangue de Cristo, sejamos reunidos pelo Espírito Santo num só corpo.
1: O Espírito nos una num só corpo.
0: Lembrai-vos, ó Pai, da vossa Igreja que se faz presente pelo mundo inteiro e aqui convocada no dia em que Cristo venceu a morte e nos fez participantes de sua vida imortal. E nela cresça na caridade com o Papa Leão XIV, com o nosso arcebispo Dom Peruso, auxiliares Reginei, Adenes, Emérito Pedro, bispos do mundo inteiro, presbíteros, diáconos e todos os ministros do vosso povo.
1: Lembrai-vos, ó Pai, da vossa Igreja.
0: Lembrai-vos na vossa misericórdia dos nossos irmãos e irmãs que adormeceram na esperança da ressurreição. Quero trazer os padres que faleceram no nosso santuário, Padre Irineu, Padre Paulo Iúbio. Lembre dos padres que você lhe lembre que já morreram, e todos os que partiram desta vida, acolhei-os junto a vós na luz da vossa face.
1: Concedei-lhes, ó Senhor, a luz eterna.
0: Enfim, nós os pedimos, tende piedade de todos nós, dai-nos participar da vida eterna, com a Virgem Maria, Mãe de Deus, São José, seu esposo, os apóstolos, São Pio de Pietrelcina, São João Maria Vianney, e todos os santos que neste mundo viveram na vossa amizade, a fim de vos louvarmos e glorificarmos por Jesus Cristo, vosso Filho. Por Cristo, com Cristo e em Cristo, a vós, Deus Pai, Todo-Poderoso, na unidade do Espírito Santo, toda honra e toda glória por todos os séculos dos séculos.
1: Amém.
0: Só uma correção, faltou Monsenhor Krasinski, que também foi deste santuário, que inclusive construiu. Queridos irmãos e irmãs, com fé e confiança, rezemos juntos a oração que o Senhor nos ensinou.
1: Pai nosso, que estais nos céus, santificado seja o vosso nome. Venha a nós o vosso reino, seja feita a vossa vontade, assim na terra como no céu. O pão nosso de cada dia nos dai hoje. Perdoai-nos as nossas ofensas, assim como nós perdoamos a quem nos tem ofendido. E não nos deixeis cair em tentação, mas livrai-nos do mal.
0: Livrai-nos de todos os males, ó Pai, dai-nos hoje a vossa paz, ajudados pela vossa misericórdia. Sejamos sempre livres do pecado e protegidos de todos os perigos, enquanto vivendo a esperança, aguardamos a vinda do Cristo Salvador.
1: Vosso é o reino, o poder e a glória para sempre.
0: Senhor Jesus Cristo, dissestes aos vossos apóstolos, eu vos deixo a paz, eu vos dou a minha paz. Não olheis os nossos pecados, mas a fé que anima a vossa Igreja. Dai-lhe segundo o vosso desejo a paz e a unidade. Vós que sois Deus com o Pai, o Espírito Santo.
1: Amém.
0: Que a paz de Jesus, aqui no santuário e pelos meios de comunicação, estejam com todos vocês.
1: O amor de Cristo nos uniu. Cordeiro de Deus, que tirais o pecado do mundo, tende piedade de nós. Cordeiro de Deus, que tirais o pecado do mundo, tende piedade de nós. Cordeiro de Deus, que tirais o pecado do mundo, dai-nos a paz.
0: Provai e vede como o Senhor é bom. Feliz de quem encontra seu refúgio no Senhor. Eis o Cordeiro de Deus que tira o pecado do mundo.
1: Senhor, eu não sou digno de que entreis em minha morada, mas dizei uma palavra e serei salvo. Na Eucaristia, Jesus nos alimenta com o pão da vida e fortalece nossa vocação. Cantemos. Música.

0: Oremos. Acompanhai, Senhor, com a vossa constante proteção, aqueles que restaurais com os dons do céu, e como não cessais de protegê-los, concedei que se tornem dignos da eterna redenção, por Cristo nosso Senhor.
1: Amém.
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2: Com licença, Padre Reginaldo Manzotti.
0: Fala.
2: Dia do Padre, que dia especial. E hoje o senhor completa o seu 31º dia do Padre.
0: Olha
2: que
0: aí,
2: maravilha.
0: Gente, 31 anos.
2: 31 anos de sacerdócio, meu povo querido. É mais tempo com a batina do que sem ela, não é verdade?
0: É verdade.
2: Padre, que lindo ouvir o senhor falar que o senhor recebeu muito mais do que o senhor esperava. Nem nos seus melhores sonhos o senhor poderia imaginar tudo isso que acontece na sua vida sacerdotal. Mas sabe por quê, Padre? Porque o senhor soube ouvir a voz de Deus. E porque o senhor é o que nos movimenta a procurar o Espírito Santo. O mar, ele sempre está em movimento. Água parada, ela causa podridão. E o Padre Reginaldo Manzotti instiga todos que acompanham a se movimentar rumo ao Espírito Santo de Deus. Eu peço, Padre, do fundo do meu coração, que o Senhor continue por longos, muitos e muitos anos a nos instigar e nos inspirar a procurar esse movimento do Espírito Santo. Eu peço que todos fiquemos de pé nesse momento para rezarmos uma Ave Maria. Que um dos presentes que a gente vai dar para esse Padre maravilhoso agora é a nossa oração sincera. Você de casa, você de todo o Brasil, reza com toda a fé e autoridade do seu coração, pedindo saúde, discernimento e muitas vezes que nós possamos ver o Padre Reginaldo a nos alimentar da palavra de Deus. Rezemos juntos.
3: Ave Maria, cheia de graça, o Senhor é convosco. Bendita sois vós entre as mulheres. E bendito é o fruto do vosso ventre, Jesus. Santa Maria, Mãe de Deus, rogai por nós, pecadores, agora e na hora de nossa morte. Amém.
2: O nosso segundo presente é de quem está em casa, Padre, que o senhor pediu para ajudar a pintar a casa da mãe. Então vamos dar esse presente a esse querido sacerdote que nos convida. Obrigado. A tantos movimentos que são necessários para que o santuário continue, para que a associação continue. Então, por favor, ajude a pintar a casa da mãe, torne-se também um associado. E o nosso terceiro presente.
0: Opa!
2: É para que todos que estão aqui.
0: É tanto presente, gente.
2: O senhor merece muito mais, Padre. Vamos cantar um parabéns, ministério, enquanto o nosso Padre recebe um humilde presente. Não podemos gastar muito porque estamos em reforma no santuário, Padre.
0: Verdade.
2: Mas aceite com todo carinho e coração. Nas palmas!
0: Aqui, obrigado.
4: Parabéns para você.
0: Obrigado.
4: Nessa data querida.
0: Pode abrir?
2: Pode abrir, Padre.
0: Muitas

0: Reginaldo Manzotti.
1: Viva maravilha.
0: Acertar o número.
1: Alguém contou que eu estava precisando muito bem nesse tempo de frio. Muito obrigado.
0: Necessário, padre.
1: É, o número serve, sim. Parece uma lancha, mas serve. É o que serve. Deus
0: parabéns.
1: Abençoe, meu irmão. Obrigado. Obrigado, Aninha. Segura aqui, Aninha. Vamos à bênção final, gente. Obrigado por vocês rezarem por mim. Obrigado por confiarem, acreditarem que eu possa conduzi-los como sacerdote. Uma grande alegria no meu coração. Rezem sempre por mim. Saúde, discernimento e força. Abençoai, Senhor, esses objetos que foram feitos para honrar vosso diletíssimo Filho, nosso Senhor Jesus Cristo. Que na terra tenhamos a intercessão e no futuro a glória eterna. Por Cristo, Senhor nosso.
2: Amém.
1: O Senhor esteja convosco.
2: Ele está no meio de nós.
1: Por intercessão de São Pio, Nossa Senhora, nos méritos da Santa Chagas, abençoe-vos Deus Todo-Poderoso, o Pai, o Filho, Espírito Santo.
2: Amém.
1: Foi bom estar aqui?
2: Foi.
1: Viva Nossa Senhora.
2: Viva.
1: Viva Jesus das Santas Chagas.
2: Viva.
1: Deus abençoe a todos. Vão em paz.

0: te conhecer por dentro e em tua chave escura e libertação encontrar. Deus, nós encontramos esperança no teu coração. Quanto mais entramos, Senhor, no teu coração, mais esperança nós temos. A tua palavra nos garante, Senhor. No livro de Romanos, capítulo 5. Nos garante que quanto mais perto do teu coração, mais sofredores neste mundo nós seremos. Mas nós sabemos, Senhor, que diante da tribulação a nossa alma em ti se fortalece e a tribulação gera paciência. E a paciência, Deus, comprovada, o final da tribulação, ela começa na tribulação, passa pela paciência, e quando a paciência ela é comprovada, ela gera esperança. E a esperança, ela nunca vai nos enganar, porque a nossa esperança não está em homens de carne. A nossa esperança está no Deus que se chama Eu Sou.
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1: Opa, fala gente! Tá começando mais edição do nosso Adora Nejo. O melhor da música gospel pra você. E aí? Tá tudo bem? Tudo certinho com você? Forte abraço do amigo Marcos Santos. Seguimos por aqui para mais um fim de semana, para a gente curtir muita música. E aí? Qual é a de hoje, hein? Tô aqui te esperando. Nosso fone zap da alegria, fone zap do sucesso. Essa turminha curtindo a gente, você em casa, no trabalho. Você tá curtindo nós aonde? Tá na Alexa? Tá no aplicativo? Tá no Daio? Muito obrigado pelo seu carinho, obrigado pela sua audiência. É o nosso Adora Nejo, com o melhor da música sertaneja gospel pra você. Um programa de referencial, hein? Ao Pai do Senhor, que ele esteja sempre com você, tá bom? E já vamos começar. Aí quem te perguntar por aí que rádio você tá ouvindo, você fala que é a nossa rádio. E quem tá na área, você fala.
2: Marcos Santos.
1: Então bora começar, senta o dedo aí, ó. Tá começando o nosso Adora Nejo, chegando a primeira sequência. Mete o volume.